0: Ferreira. Obrigado, o Ferreira mandou coraçãozinho aqui pra nós. Amém. Obrigado, um coração pro senhor também, família abençoada, né? Nossos diáconos lá da nossa congregação, muito obrigado mesmo. Irmão Claudomiro Pedro, e vai Leão! É, Claudomiro Leonino Roxo, e agora até a SAF aí, hein? É, agora o Leão Paulista de Limeira, irmãos, vai rugir de novo, né? Pra vocês que gostam de esporte aí, vai rugir de novo o Leão aí, né? Logo, logo vocês vão estar vendo grandes times aí, creio eu, né? Creio eu, né? É muito dinheiro, né, Will? Então, se o povo injetasse dinheiro assim no evangelho, né? Se mandasse pelo menos um pouquinho pro pastor Rogério aqui, né? Mantinha 10 horas aqui no ar, né? Olha a diferença, né, irmão? As pessoas investem lá no futebol milhões, irmão. Milhões no futebol. E muitas vezes você não investe aqui 50, 100 reais aqui numa programação evangélica pra gente falar da palavra de Jesus, né? Veio isso aqui pra me falar agora. Olha que interessante, né? Milhões, irmão. Quase meio bilhões, né? E nós aqui para conseguir... Mas não, vamos plantando, né? Vagarzinho. O pessoal vai ajudando, né, Will? Eu quero agradecer o Will também, um dos nossos patrocinadores aqui também. Ó, o Sonopraça, nosso, irmão, sempre abençoando nós aqui, ó. O Sonopraça, irmão, vem... O pessoal quer abençoar a programação aqui. Obrigado, meu Will. Um beijo no seu coração mesmo, né? É mole, é. Vem trabalhar e ainda nos ajuda aqui, né? Lindão, né? Jesus é lindão, glória, né? Então, tá vendo, Claudomiro? Você me lembrou de despertar o leão aí que tem dentro das pessoas aí pra ajudar aqui, né? Os cordeirinhos, né? Ô, glória! A Lourdes Santos também, irmã Lourdes. Obrigado, irmã Lourdes Santos. A Carla Zartiguza. Obrigado, Carlos, nossa querida irmã também da nossa sede, um beijo no coração, um abraço pro Creitinho, manda um abraço pro Creitinho, tá? Fala aqui, mandei um grande abraço pra ele. Sidney Rosalino, da cidade de Iracema, filha Catarina, é, o filho da Catarina não perde, né?
1: Ele compartilha pro pastor.
0: É,
1: ele é um missionário, ele compartilha.
0: Missionário do Facebook.
1: Não tem medo de...
0: Senta o dedo aí, Sidney. Senta o dedo. Por isso que ele é abençoado, né? A Bruna Caixa. Bruna Caixa, ô Cida. Bruna, a Bruna está conosco. Um grande abraço para a Bruna. Ô Bruna, vai dormir que amanhã, 3 horas da manhã, o galo canta aí, hein? Vamos lá. Alexandre Maroma também está conosco. A irmã Marilene Oliveiro. Oh, é.
1: Benção, que saudade.
0: Irmã Marilene, obrigado também, tá, por estar conosco aqui sempre, né? Sempre conosco, apoiando aqui a programação. Lá, quem sabe um dia ela marca para tomar um café lá, né? Quem sabe? Marilena, quem sabe a senhora marca? A pastora falou que nós não pode tomar café, mas tem uns irmãos que nós vai lá e ora, primeiro, né? Ora primeiro, por nós tomar um café, né, pastora? Pastora Silvana Almeida também está conosco.
1: Silvana.
0: Obrigado, pastora Silvana. Maiara Cristina, essa é a missionária do Facebook. Obrigado, Maiara, sempre conosco. Já compartilhou com mais de 30 pessoas aqui, eu já vi aqui. A Maiara disparou aqui a palavra de Deus. Muitas pessoas, irmão, precisam de ouvir essa palavra hoje, hein? Então compartilha com essas pessoas meio treva aí, meio desviado, meio crente, né?
1: Meio crente.
0: Dispara pro meio crente essa mensagem aqui. Garanto pra você que você vai salvar ele pra Jesus, hein?
1: O Alex colocou assim, aí sim, acho que é do café,
0: hein? Ei, Alecão, hein? Ei, então, quem sabe? Um dia, ô Alecão, quando você estiver aqui por Limeira aqui, que o senhor não para, né? Tá aí na cidade de Sorocaba, sempre trabalhando, creio que tá em Sorocaba ainda, né? Nosso engenheiro de montadora tá aí em Sorocaba. Mas estando aqui por Limeira, não esquece dos amigos não, Alex. Não esquece nada, né? Um dos nossos abraçou essa causa aqui conosco, né? Então, obrigado, Alex. Minha cunhada Tereza, né? Tereza, obrigado, tá? Um grande abraço pro meu irmão Reginaldo aí, meu irmão. Fala pra eles que hoje ele achou o pastor Rogério de novo aqui nas redes sociais, né? Deixei ele meio doido no... Diz que terça-feira procurou eu pra todo lugar nas redes sociais. Falei, não, nada, é só no Facebook que eu tô mesmo, né? Também obrigado. Um abraço no coração da Luana, minha sobrinha, né? Um abraço pra Luana, pro esposo. Lá também pro Lucas, lá na Nova Zelândia. Lá tá de dia, lá ele tá trabalhando já, né? É, Nova Zelândia é o contrário daqui, né?
1: A gente vai dormir.
0: É 15, olha, é 15 horas de diferença, de 15 a 16 horas, se eu não me engano, né? Olha só, lá tá de dia já, né? Nós vamos dormir, aqui eles já estão trabalhando lá, né? Pra você ver, e tá acompanhando nós aqui. Jesus é lindão, né, Will? Eita, glória. Jesus é lindão, obrigado, viu, Tereza? Falou que ia compartilhar lá com o Lucas, lá pra ele participar, meu sobrinho também. A Elizabeth Barbosa, obrigado, irmã Elizabeth. Obrigado. Hoje ela não mandou aquela carinha, sorriso. Ela mandou um chorinho, né? Um chorinho. Porque a palavra dela, acho que falou no coração dela. É, pastora, muita gente precisa de mudar mesmo, né? As pessoas precisam de converter. Daí, né?
1: Pra melhorar,
0: né? Obrigado, irmã Elizabeth, né? Obrigado mesmo. Pastora Regiane está conosco aqui, né? Já pregou, já ministrou a palavra. A irmã Cida também está conosco aqui. Obrigado, irmã Cida. Tereza Cipriano. Ô, irmã Tereza, né?
1: Tereza.
0: Essa é a mulher mais chique, né? Da Biapuera, né? Mulher mais chique da Biapuera, né? Obrigado, irmã Tereza, está conosco. Adriana Silva. Adriana. Adriana é a irmã do Daniel. Adriana Silva.
1: Abraço.
0: A esposa do Antônio. Ô, Antônio, você tá acordado, Antônio?
1: Ah, então é Adriane.
0: Deixa eu ver aqui. Adriane, nossa, viu?
1: Um
0: E aqui já tá virando um A pra mim com a vista aqui. Adriane, obrigado, viu, Adriane? Um beijo pro Antônio aí também, um abraço no coração de vocês aí.
1: Tem umas
0: aí.
1: Pessoas assistindo, mas se elas não mandam um oi...
0: Não manda, né? Não aparece aqui,
1: a
0: né?
1: A gente não consegue.
0: A Samile também está conosco.
1: Samile, que saudade!
0: A esposa do Baiano. Eita, Baiano tá conosco aqui também. A Diana Carolina Campos, obrigado, Diane.
1: Um grande abraço.
0: A minha família tá em peso aqui, ó. Ana Paula Souza, obrigado, Ana Paula, né? Minha sobrinha também mandou um coraçãozinho pra nós, gostou. Gostou da pregação da pastora, gostou do pastor aqui. Irmã Dirce Beckman, obrigado, irmã Dirce, né? Está conosco, não perde, aproveitar a irmã Dirce. Manda um grande abraço para Alice Fischer aí também, acredito que ela está acompanhando nós aí também, né? José Salvino da Silva,
1: o
0: pessoal de Iracemápolis, esposo da Lia. Salvino,
1: eita,
0: logo vou fazer um sorteio aqui de Limeira e Iracemápolis, vou sortear uma passagem para passar lá no Salvino, ou cortar o cabelo, fazer a barba, ou comprar...
1: Eu queria ir lá, hein?
0: Ou comprar o pão da irmã Lia, né?
1: A irmã Lia faz cada coisa gostosa.
0: A viagem eu pago, viu, Will? E de volta, a viagem eu pago, essa excursão para Iracemápolis, né? Mas tem que passar lá, Will, tem que passar lá no Salvino e comprar o pão da irmã Lia. Aí tá feito, né? Um grande abraço, viu, Salvino? Um grande abraço mesmo. A irmã Ivete Terezinha Costa, Diana Souza. Obrigado, irmã Daiane Souza. Márcia Matos Barbosa. O irmão Ailton tá conosco também. Irmão José Alexandre, irmão Zé. Ô, irmão Zé.
1: Que
0: alegria, né? Irmão Zé tá conosco também. A irmã Ivani Pavão, a mulher mais chique, né? A irmã mais chique de Limeira. Irmã Ivani.
1: A Ilza não entrou?
0: É a irmã Ivani mesmo.
1: Irmã Ivani, acorda, irmã Ilza.
0: A irmã Ilza não passou por aqui hoje. É Ivani mesmo. E a Edneia Santos está conosco, a pastora Edneia também está conosco aqui. Irmãos, muita gente boa, muita gente bacana mesmo. Estou muito feliz, né? Olha, mas, Will, que bênção, né? Que bênção, Rio do Céu. Muita, a irmã Josefa apareceu por aqui também, né? Alcione. Ô, irmão Alcione, obrigado. Angela Oliveira. O Alisson, meu filho, né? A irmã Ilza tá ligadinha conosco. Irmã Ilza, obrigado, né?
1: Ô, irmã Ilza, um grande abraço.
0: Hoje tá as duas pavão. Hoje tá chique a cidade.
1: A Nobre também tá aqui.
0: A Nobre tá aí também?
1: E a irmã Tereza, então pronto.
0: Ah, não, a coisa tá linda demais. Minha cunhada Elisa Leite, Carlos Roberto Foster, pastor Donizete. Um grande abraço, pastor Donizete, da Igreja da Graça, lá da cidade de Araras. Obrigado, meu pastor, né? Camila Fabiano, Simone Oliveira, Nelson Silva. Irmãos, muita gente boa mesmo. Obrigado, tá? Mais de 60 pessoas passou por aqui, deu joinha e a programação vai alcançar muitas pessoas.
1: Amém, glória a Deus.
0: Essa programação, irmãos, após o término dela, eu tenho recebido a notificação aqui do Facebook, tem alcançado mais de 1.200 pessoas, Will.
1: Amém.
0: Pelo Facebook, né? Mais de 1.200 pessoas alcançadas numa programação de uma hora, para vocês verem, irmão, como essa programação tem sido benção. Então, quero agradecer a todos vocês em nome de Jesus, né? Em nome de Jesus.
1: Sim.
0: Quero passar para a pastora Regiane, onde nós vamos estar fazendo essa oração final, né? E vamos embora. E também, tempo chuvoso, né, pastora? Hoje nós vamos dormir tranquilinho.
1: Amém.
0: Eita, glória.
1: Sempre, né? Amém, aleluia. Fecha os teus olhos, se você puder colocar a mão sobre o seu coração, se você tem alguma enfermidade, se você está sentindo alguma dor, talvez você não vai pedir por você, vai pedir por alguém da sua família, e Deus vai alcançar. Aonde essa pessoa estiver, Deus vai alcançar. As mãos de Jesus, as mãos que têm a marca dos pregos, dos cravos, mas mão de vitória. Mão que quando toca, as coisas mudam. E vai tocar, porque as mãos do Senhor tocam onde a gente não consegue tocar, o que a gente não consegue fazer. Ele entra e Ele faz. E agora nós vamos juntar a nossa fé. E Deus vai fazer o impossível acontecer. Deus amado, Deus querido, eu peço, Senhor, que o Senhor visite a cada um agora, Pai, que está orando aqui conosco, que está, Senhor, com a mão sobre o seu coração, que está pedindo por alguém da sua família que está enfermo, por alguém da sua família, ó Pai, que está com depressão, alguém da sua família que está desempregado, que precisa de uma ajuda, de um socorro. Deus, Tu és um Deus que tudo vê, o Senhor conhece as necessidades. Pai, nós somos humanos e nada podemos fazer, mas na autoridade do Teu nome, aleluia, Jesus, nós declaramos a vitória, nós declaramos a porta aberta. Oh, meu Deus, eu declaro, Senhor, no nome de Jesus, que a enfermidade agora cai por terra. Toda dor, toda enfermidade agora, a enfermidade no físico, Senhor, do alto da cabeça à planta dos pés, quem estiver agora sentindo uma dor, Pai, ou algum parente no hospital, na UTI, Senhor, visita agora, alguém que precisa fazer um exame, Senhor Deus, coloca as Tuas mãos, que não dê nada esse exame, cura agora, Pai, cura agora, surpreenda o médico, Senhor, surpreenda o médico, que ele fique com a boca aberta de ver, Pai, vendo que o Senhor entrou nesta causa, que o Senhor entrou e o Senhor fez um milagre, Senhor. Oh, meu Deus, socorre esta casa, Pai. Entra com provisão, Senhor Deus, nessa vida financeira atribulada. Oh, abençoa os Teus filhos, abençoa, Pai. Oh, socorre esta mãe que chora pelo filho, que está na biqueira, Senhor, que está nas drogas. Oh, só o Senhor sabe a dor de uma mãe, de um pai, Senhor. Tem misericórdia, meu Deus, que o Senhor possa, Senhor, socorrer nesta noite. E essas pessoas que pediram oração, Senhor, visita a Maiara, que está com falta de ar, em nome de Jesus, que ela possa estar bem a partir de agora. Toca, Jesus, toca, Jesus, toca agora, Jesus. Oh, seja curada no nome de Jesus. Pai, abençoa a família da Ivani Pavão. Entra com providência, entra com cura, com direção, Senhor. Oh, a família do Alexandre Marona. O Joe, Senhor, entra nessa casa, entra nesta família, vem com cura, Senhor Deus, vem com libertação, vem com provisão, vem com resposta, Senhor. Entra, Senhor Deus, com provisão na família da Yara, entra agora, Senhor Deus, abre portas, ó Pai. Direciona, Senhor, dá socorro, Pai, dá direção, Senhor. Oh, abençoa a Neia Crespim e sua família, Pai, cura, Senhor, cura, que ela receba cura neste momento, Pai. Oh, meu Deus, toca onde somente o Senhor pode tocar. Visita a sua família, visita a sua casa, Senhor. Oh, meu Deus, visita a Lourdes neste momento, que está com dor no estômago. Toca agora com as Tuas mãos poderosas, Pai, vai tocando agora, tirando toda dor, ou a enfermidade, eu te dou uma ordem no nome de Jesus, sai enfermidade, infecção, inflamação, dor no ouvido, dor na cabeça, aonde tiver uma dor alojada, sai agora no nome de Jesus. Aleluia. Sai agora no nome de Jesus, começa a sentir agora, sendo queimada toda a enfermidade, toda a dor, e não só as doenças do físico, mas também da alma, a falta de perdão, a mágoa, a tristeza, o rancor, vai saindo agora no nome de Jesus, no nome de Jesus, toda acusação, em nome de Jesus, receba libertação agora no nome de Jesus, libertação dos vícios, oh, vai sendo liberto agora no nome de Jesus, oh, o Espírito Santo está tocando em você, o Espírito Santo está abraçando, Ele abraça você agora. Algumas pessoas vão sentir o Espírito Santo consolando, o Espírito Santo abraçando. Receba a presença do Espírito Santo aí aonde você estiver, no seu trabalho, na sua casa. Ah, você que ora comigo, o Espírito Santo está aí com você. dizer, te consolando, te ajudando, enxuga as lágrimas, Senhor, traz alegria, Pai, tira essa tristeza da alma neste momento, Senhor Deus, trazendo alegria, trazendo esperança, Senhor, oh meu Deus, afirma os teus filhos nos teus pés, oh Pai, afirma os teus filhos na rocha, que volte ao primeiro amor, Senhor, que eles possam, Senhor Deus, seguir a Ti, olhando para a cruz, ó Pai, fortaleça, renova, Pai, é o que nós pedimos nesta noite, nós entregamos tudo para Ti, Pai, toda honra, toda glória para o Teu nome, Senhor Deus, eu sei que o Senhor está fazendo milagres, eu posso sentir o Senhor tocando em pessoas, Pai, em pessoas sendo curadas agora neste momento, Senhor, pessoas que choram, pessoas que clamam, pessoas que estão prostradas diante de Ti, Pai, oh, em nome de Jesus eu Te agradeço, amém, nós Te agradecemos, amém e amém.
0: Amém, glória a Deus, né, e fique com essa oração. Will, Rogerinho, né, tá conosco também, o Rogerinho Silvério, tá mandando um abraço aqui para nós, tá? Rogerinho, obrigado para você, irmão Clóvis também, que tá nos acompanhando aí, o pessoal do YouTube que teve conosco. Um grande abraço, um grande beijo no coração de todos vocês, né, que até agora esteve conosco aí. Muito obrigado mesmo. E terça-feira nós estamos de volta, né, Cida?
2: Amém.
0: Né, pastora Regiane? Terça-feira Sim. estamos de volta, mesmo com essa palavra dura?
1: Não, mas tem os remanescentes.
0: Eita, amém. Glória, né, Will?
1: Que gostaram, né? Glória. Que
0: já quero agradecer o nosso querido irmão Alex Pretel, tá? Pela semente já semeada, né? Obrigado, irmão Alex, né? Obrigado mesmo, né? Que o Senhor tem sido bênção aqui nas nossas vidas, tá bom? Irmãos, fique na paz do Senhor Jesus Cristo e terça-feira estamos de volta, assim se Deus quiser e nos permitir, em nome de Jesus. Tchau! Um grande abraço! Amém.

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0: 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As notícias do governo federal que movimentaram o país no dia de hoje.
1: Olá, boa noite.
2: Boa noite para você que nos acompanha em todo o país.
1: Terça-feira, 1º de setembro de 2026.
2: E vamos aos destaques do dia.
1: Economia brasileira.
2: PIB cresce 0,5% no segundo trimestre do ano.
1: Aumento foi impulsionado pela agropecuária. Márcia Fernandes.
3: O principal crescimento foi impulsionado pelo desempenho da pecuária e da produção de alimentos como café e soja.
2: Mudança no calendário. Começa hoje a escolha do Simples Nacional para o ano que vem.
1: Pequenas empresas têm até 30 de setembro para escolher novo modelo da reforma tributária. Cleide Lopes.
4: Elas poderão optar como irão recolher o imposto sobre bens e serviços e a contribuição sobre bens e serviços.
2: Campanha alerta passageiros sobre consequências de atos de indisciplina em voos e aeroportos.
1: E vamos falar também dos direitos dos viajantes.
2: ANAC Passageiros recebe relatos contra empresas aéreas. Yuri Sherman, gerente da agência, destaca o serviço.
5: É muito importante a gente estimular a utilização da nossa plataforma como uma alternativa mais rápida, mais célere e mais resolutiva até do que o Poder Judiciário.
1: E hoje na apresentação da Voz do Brasil, Luciana Vasconcelos e Luciano Seixas.
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1: O governo reuniu especialistas e gestores para discutir os efeitos das apostas online, nas chamadas bets, na vida dos brasileiros.
2: A ideia é fornecer subsídios para novas medidas na regulamentação do setor.
1: Participaram da primeira reunião entidades ligadas à saúde, indústria, comércio, setor artístico e cultural e crianças e adolescentes.
6: Um dos tópicos foi o impacto das bets na saúde brasileira. A regulamentação da propaganda foi elencada como alternativa a este problema. O ministro da Saúde, Alexandre Padilha, classificou o vício em jogos online como um problema de saúde pública e destacou que o Sistema Único de Saúde oferece atendimento online para ludopatas.
7: Quando a pessoa entra no meu SUS digital, solicita a consulta e começar o plano terapêutico, tem um conjunto de psicólogos e psicólogas que vão atender essa pessoa, pelo menos 10 consultas, depois você pode renovar esse plano para mais 10 consultas, pode continuar a consulta.
6: Leandro Domingos Teixeira, vice-presidente financeiro da Confederação de Bens, Serviços e Turismo, CNC, destacou o impacto das bets sobre o comércio brasileiro e defendeu tributação e limitação do número de plataformas no país.
8: Defendemos uma rigorosa fiscalização sobre os jogos online, ampliando a tributação incidente, já que a atividade que exerce são nocivas à saúde dos apostadores e também à economia popular.
6: Nem as crianças escapam dos riscos envolvendo as apostas online, como destaca Maria Melo, coordenadora do programa Criança e Consumo do Instituto Alana.
9: As plataformas de aposta replicam de forma ainda mais agressiva a mesma lógica de exploração comercial que a gente vê nas redes sociais hoje, que é baseada em desenho viciante, recompensa variável, gamificação e muitas vezes o uso de crianças como vetor de marketing. O uso de influenciadores mirins de até 6 anos de idade.
6: Os participantes da reunião também apresentaram como sugestão a proibição das plataformas de jogos online no país, a criação de programas de saúde mental nas empresas, implantação de estratégias de fiscalização e monitoramento dos sites de aposta, principalmente os ilegais. As propostas serão estudadas pelo governo e servirão de base para as políticas de regulamentação das bets no país. Reportagem Graziele Bezerra.
2: O produto interno bruto brasileiro cresceu 0,5%.
1: O indicador mede o valor de todos os bens e serviços produzidos pelo país.
3: O produto interno bruto, PIB, que mede a soma de todos os bens e serviços produzidos no país, cresceu 0,5% no segundo trimestre de 2026. Os dados são do Instituto Brasileiro de Geografia e Estatística, IBGE. Foram movimentados 3 trilhões e 400 bilhões de reais no segundo trimestre. O principal crescimento foi no setor agropecuário, impulsionado pelo desempenho da pecuária e da produção de alimentos como café e soja. O coordenador de contas nacionais do IBGE, Ricardo Moraes, detalha os setores que tiveram destaque.
10: O produto interno bruto cresceu 0,5% no segundo trimestre em relação ao primeiro trimestre de 2026. Na série com ajuste sazonal, os maiores destaques foram a extrativa mineral, com crescimento de 3,4%, a agropecuária, com 2,8%, e os serviços de informação e comunicação, com crescimento de 2,1%.
3: Entre os demais setores que apresentaram resultados positivos, o setor de serviços cresceu 0,2% e a indústria avançou 0,1% na comparação com o trimestre anterior. A economista Maria de Lourdes Molo explica o que significa esse índice.
11: E é o valor total da produção de bens e serviços finais que são obtidos pelo país em território nacional em determinado período de tempo, geralmente um ano. Em geral, a produção é medida em unidades monetárias. Ele representa tudo que a economia produz, que para essa produção existem empregos, existem salários, existem lucros. As rendas das pessoas são geradas a partir da geração desse produto.
3: Também foi registrado o crescimento do PIB em relação ao ano passado. Na comparação com o segundo trimestre de 2025, o índice teve alta de 2%. Reportagem, Márcia Fernandes.
2: A implantação da reforma tributária está dando mais um passo.
1: A partir de hoje, pequenas empresas devem optar pelo Simples Nacional e a forma de recolhimento do IBS e da CBS em 2027.
2: O prazo vai até 30 de setembro.
4: Micro e pequenas empresas enquadradas no Simples Nacional terão uma nova decisão tributária para tomar ainda em 2026. Entre os dias 1º e 30 de setembro, elas poderão optar como irão recolher o imposto sobre bens e serviços e a contribuição sobre bens e serviços no primeiro semestre de 2027. Pela nova regulamentação, as empresas poderão continuar recolhendo o IBS e o CBS dentro da guia única do Simples Nacional, ou optar pelo chamado regime regular, no qual os dois tributos serão calculados e pagos separadamente. A escolha pelo regime regular não significa sair do Simples Nacional. A empresa continuará no regime simplificado para os demais tributos, mas seguirá regras próprias para calcular e pagar o IBS e CBS. A microempresária do ramo de alimentação do Rio Grande do Sul, Carolina Kader, disse que ainda não fez a opção, mas vai decidir com o seu contador a melhor opção.
12: Eu acho que para isso a gente tem que ter, enquanto empresário, orientação contábil, assim, né? Para poder fazer essa escolha e optar pela melhor forma de fazer essa declaração tributária.
4: O contador Reginaldo Moraes da Silva destaca a importância dessa opção.
13: O IBS, o CBS, ele vem com a reforma tributária, tá? Tá mudando dois impostos, o PIS e o COFINS. Eles deixarão de existir num processo de transição a partir do ano que vem. E aí, o que acontece? Com essa mudança, o IBS e o CBS, que é o IBS, que é o de serviço, e o CBS, que é o de comércio, basicamente, né? A gente vai conseguir aproveitar crédito dos nossos fornecedores.
4: As empresas que fazem parte do Simples Nacional continuarão enquadradas automaticamente. Reportagem Cleide Lopes.
2: Para o empresário individual, não mudou o prazo. O período de solicitação de opção para se tornar ou permanecer sendo MEI permanece em janeiro.
1: E se você tem dúvidas, acesse ainda o site gov.br/Receita Federal.
2: E uma dica, no YouTube da Receita tem um vídeo que pode ajudar o pequeno empresário na hora da escolha.
1: Empresas brasileiras que tiveram as exportações afetadas pelas novas tarifas dos Estados Unidos podem ter mais tempo para cumprir compromissos tributários.
2: O Ministério do Desenvolvimento, Indústria, Comércio e Serviços regulamentou a prorrogação por mais um ano do chamado drawback suspensão.
1: O regime suspende o pagamento de tributos na compra ou importação de insumos usados na produção de bens destinados à exportação.
2: Na prática, a empresa assume o compromisso de exportar o produto dentro de um prazo determinado. E é justamente esse prazo que poderá ser ampliado.
1: Só no mês de julho, a aviação civil brasileira registrou quase 12 milhões de viajantes em voos nacionais e internacionais.
2: Desse total, cerca de 9 milhões e 100 mil foram em voos domésticos, um crescimento de 1,9% em relação ao mesmo período do ano passado.
1: E é nesse cenário, com tanta gente viajando para dentro e fora do país, que foi lançada a campanha para alertar passageiros sobre consequências de atos de indisciplina em voos e aeroportos.
2: Para se ter uma ideia, o Brasil registrou 881 casos de indisciplina no transporte aéreo entre janeiro e junho deste ano.
1: 154 episódios estão inseridos em categoria 3 de resolução da ANAC, Agência Nacional de Aviação Civil. Isso significa que a ocorrência pode comprometer a segurança operacional.
2: Para conhecer melhor a resolução da ANAC, que cria regras para atos de indisciplina nos aeroportos e a bordo, vá em pareceexagero.com.br.
1: Agora a gente vai falar sobre os direitos dos passageiros. E a ferramenta ANAC Passageiros, que ajuda a orientar usuários e mediar reclamações contra companhias aéreas.
2: Sobre o assunto, conversamos com Yuri Sherman, gerente de regulação das relações de consumo da ANAC. Acompanhe. Olá, nós estamos com Yuri Sherman, gerente de regulação das relações de consumo da ANAC. Boa noite, muito obrigada pela sua presença aqui na Voz do Brasil.
5: Boa noite, Luciana.
2: Yuri, vamos começar falando qual é o papel da ANAC na proteção dos passageiros.
5: Obrigado pela oportunidade de esclarecer, Luciana. Essa nossa atuação, ela se dá por duas frentes. Tá? Uma frente voltada a garantir um ambiente econômico favorável à vinda de novas empresas, para que a gente tenha mais concorrência no nosso setor. E no fim do dia, mais concorrência é bom para o consumidor, né? Gera mais oferta de serviços, mais oferta de produtos, mais opções de tarifas para os passageiros. E a gente tem uma segunda frente, que é diretamente voltada à garantia de direitos essenciais aos passageiros. Isso se dá não só por meio da nossa norma, mas pela nossa atuação fiscalizatória, né? Onde a gente tem ali uma atuação nos aeroportos, a gente acompanha remotamente também o cumprimento dos deveres das empresas. A gente tem também uma atuação de educação para o consumo, né? Para que os passageiros conheçam seus direitos, conheçam seus deveres. E ainda nessa linha de garantir direitos, a gente cria um ambiente propício a resolução de conflitos de consumo.
1: Como é que a agência tem atuado para prevenir problemas e estimular a solução desses possíveis conflitos?
5: Num primeiro momento, Luciano, por meio da fiscalização. Né? Por meio da fiscalização que a gente vai ali a campo, né? Que as empresas veem que a gente está atuante, né? Que a gente está ali acompanhando o que, que elas estão fazendo. As empresas veem que cumprir as regras é fundamental, né? É necessário. Agora, o transporte aéreo, ele é muito complexo, né? Tem várias complexidades no transporte aéreo e, por isso, intercorrências podem acontecer. No caso de intercorrências, você só fiscalizar, você só punir, não resolve os problemas individuais, né? E é daí que vem a nossa atuação voltada à resolução de conflitos. E a gente faz isso tanto pelo monitoramento do saque das empresas, né, vendo como que as empresas estão respondendo ali no saque, como que os atendentes das empresas estão preparados para responder às demandas dos passageiros. E a gente faz isso também por meio de uma plataforma de resolução de conflitos, que é o ANAC Passageiro.
2: Bem, Yuri, falando em conflitos, nós ouvimos alguns passageiros que tiveram problemas durante a viagem. Uma delas foi a Amanda Evangelista, que teve problema com a bagagem. Vamos ouvir?
14: Oi, meu nome é Amanda, eu tenho 35 anos, sou residente de Brasília. Recentemente, voltando de Foz do Iguaçu, no Paraná, eu despachei a minha mala pela companhia aérea e, chegando no destino, chegando em Brasília, eu verifiquei que itens da minha mala, como perfume, tinham sido roubados, furtados de dentro da minha mala, enquanto a mala estava sob responsabilidade da companhia aérea e do aeroporto, já que ela não estava comigo. Eu queria saber o que fazer nesses casos.
2: Yuri, o que a gente pode falar para Amanda?
5: Bom, em primeiro lugar, a gente está diante de um cometimento de um crime, né? Então é imprescindível que a Amanda registre a ocorrência policial, né, para que tenha a devida apuração policial. E registrada a ocorrência, ela precisa fazer um protesto junto à empresa aérea na primeira oportunidade, né? Então, assim que ela verificou que tinha algum item faltando na sua bagagem, ela faz o protesto junto à empresa aérea e aguarda a resolução. Caso a empresa não resolva o problema, né, considerando que a empresa tem a obrigação de reembolsar por esses itens surrupiados, né, pela violação da bagagem, aí a Amanda pode registrar uma reclamação na plataforma ANAC Passageiro e lá a empresa vai responder e a ANAC também vai monitorar toda essa situação em âmbito coletivo, né?
1: Tá certo. Tem também aqui a reclamação da Ana Cláudia Ferraz sobre atrasos de voos. Vamos ouvir.
15: Oi, meu nome é Ana Cláudia Ferraz, moro em Rio Branco, no Acre. Recentemente tive um problema num voo que a gente teria que embarcar meia-noite, né, no horário Acre, e embarcamos, só que permanecemos 3 horas dentro da aeronave, porque a aeronave apresentou problemas. Depois de 3 horas, eles cancelaram.

0: essa assistência material de alimentação e, resolvida ali a questão da reacomodação em outro voo, deveria encaminhar os passageiros ou para o hotel, né, para que aguardasse ali, né, como, pelo que eu entendi, houve pernoite, ou encaminhar os passageiros para sua residência e depois também custear o retorno do passageiro até o aeroporto.
1: E agora ela pode fazer uma reclamação no ANAC Passageiros?
0: É imprescindível que ela faça uma reclamação no ANAC Passageiro, tá, Luciana? A nossa plataforma é uma plataforma que propicia a resolução de conflitos individuais. Então, ela vai registrar uma reclamação. A empresa vai ter até 10 dias para responder. E, depois disso, o passageiro vai avaliar como que foi essa resposta da empresa. E a ANAC está ali nos bastidores, acompanhando tudo, né? Vendo como que, em âmbito coletivo, se dá essa atuação das empresas, onde que as empresas estão pecando, como que a gente vai utilizar aquilo para direcionar nossos esforços fiscalizatórios. E a gente tem tido resultados positivos com a plataforma, né? Resultados que a gente precisa compartilhar, né? Coisa de 80% de resolutividade, um tempo médio de resposta pelas empresas na casa de 4 dias. Então é muito importante a gente estimular a utilização da nossa plataforma como uma alternativa, né? Mais rápida, mais célere e mais resolutiva até do que o Poder Judiciário.
2: É um aplicativo ou um endereço na internet?
0: A gente tem a versão web, né, do ANAC Passageiro, e a gente tem a opção de acesso também por meio do super app da ANAC. Os dois são possíveis. Então, entrando ANAC Passageiro, gov.br/ANAC Passageiro, o passageiro entra lá na nossa plataforma, consegue se informar sobre seus direitos e consegue registrar a sua reclamação.
1: E é mais fácil, fica mais rápido resolver os problemas.
0: Muito mais rápido. A gente tem informação clara, com linguagem simples. As empresas, como eu disse, né, têm respondido num tempo muito ágil, né, com um índice de resolutividade que a gente tem considerado satisfatório. Então, agradeço aí pela oportunidade de compartilhar a nossa plataforma.
2: Muito bem, nós conversamos com Yuri Sherman, gerente de regulação das relações de consumo da ANAC, aqui na Voz do Brasil. Muito obrigado por sua presença.
0: Obrigado a vocês pela oportunidade.
1: Amanhã será realizado o Dia C de capacitação destinado a profissionais de segurança pública que atuam na prevenção e enfrentamento da violência contra a mulher.
2: A formação será realizada presencialmente nas 27 capitais do país, com transmissão simultânea para 80 municípios.
1: A medida integra um pacote de medidas anunciadas nessa semana, ainda dentro do Agosto Lilás, que teve como objetivo conscientizar a população sobre a importância da proteção de mulheres e meninas no país.
2: Além da qualificação, foram assinadas duas portarias. É o que vamos ouvir agora na reportagem de Luciana Colares, de Holanda.
3: A primeira portaria contou com a adesão de todos os estados e do Distrito Federal e estabelece a Secretaria Nacional de Segurança Pública como responsável pela avaliação dos planos estaduais e distrital de combate à violência contra a mulher. A elaboração caberá aos entes federativos, para Michele Gonçalves dos Santos, diretora de ensino e pesquisa da Senasp. A medida contribui para a execução das políticas públicas na área.
4: Reforça a objetividade e a transparência da avaliação desses planos estaduais e distrital, planos esses que são instrumentos bastante efetivos e fundamentais para o planejamento e para a execução das políticas de enfrentamento da violência contra mulheres e meninas em todo o país. Assegura também uma aplicação mais transparente, mais célere e eficaz dos recursos do Fundo Nacional de Segurança Pública para esse fim.
3: A segunda portaria institui um grupo de trabalho para a elaboração de um protocolo nacional de atendimento às vítimas de violência sexual. A ideia é um atendimento mais qualificado em todas as delegacias do país. Além disso, foi anunciado um dia de capacitação em 2 de setembro, chamado de Dia C, destinado a profissionais de segurança pública nas 27 capitais do país. O ministro da Justiça e Segurança Pública, Wellington Lima, falou sobre a importância dessa articulação institucional.
5: A violência contra as mulheres não pode ser enfrentada por uma instituição isoladamente. Portanto, estabelecemos os parâmetros, produzimos conhecimento, capacitamos os profissionais e integramos as instituições instituições.
3: Também foi lançada uma publicação da escola

0: Fala Nacional de Segurança Pública sobre o tema, que reúne evidências para o enfrentamento às violências de gênero, ainda em celebração às 2 décadas da Lei Maria da Penha. Reportagem Luciana Colares de Holanda.
1: Dicas do Enem.
2: Meu nome é Caroline Santos e a minha dúvida é: como melhorar o meu repertório para a redação?
3: Quem responde pra gente é Juliana Bessa, professora de Sociologia. Vamos ouvir.
4: Galera, para a prova do Enem, é importante a gente pensar que a gente tem 3 sociólogos importantes, o Durkheim, o Max Weber, o Karl Marx. Mas é importante que você consiga aplicar as ideias deles aos outros temas que são importantes, assim, como cidadania, movimentos sociais, desigualdade social e também política, poder e Estado. São mais ou menos esses temas que você vai ver na prova do Enem. E é importante também pensar que esses temas dentro, por exemplo, de movimento social, você vai encontrar também na redação. Na redação, nos últimos anos do Enem, a gente teve temas como a questão de desafios para a população negra, para os povos indígenas, a questão das mulheres também, a invisibilidade do trabalho feminino. Então, essas são grandes áreas, mas a gente pode pensar vários temas aí dentro.
3: A prova de redação do Enem será realizada no dia 8 de novembro. 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
5: A Companhia Nacional de Abastecimento, a CONAB, recebe até amanhã propostas para o fornecimento de 5.368 cestas de alimentos.
3: Elas serão destinadas a famílias indígenas do Rio Grande do Sul e Santa Catarina em situação de insegurança alimentar e nutricional.
5: A adesão pode ser feita de forma 100% digital, como explica Everton Santos, diretor de Normas e Sistemas de Logísticas do Ministério da Gestão e da Inovação em Serviços Públicos.
6: Agricultores familiares, cooperativas e associações já podem acessar o site do Contrata Mais Brasil, conferir o edital e participar. Basta fazer o cadastro na plataforma, informar quais alimentos pode fornecer, escolher a oportunidade e enviar a proposta. Tudo em um só lugar.
3: E atenção, os interessados na venda de alimentos devem acessar o site contratamaisbrasil.sistema.gov.br. Vamos repetir? Contrata Mais Brasil, tudo junto, .sistema.gov.br.
5: E essas foram as notícias do Governo Federal.
3: Uma realização da Secretaria de Comunicação Social da Presidência da República.
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3: Fique agora com as notícias do Poder Judiciário e do Congresso Nacional. Uma boa noite.
5: Boa noite para você e até amanhã.

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2: Presidente do STF abre seminário internacional que discute desafios do uso da inteligência artificial no judiciário.
3: Relator no STJ mantém prisão preventiva de tenente-coronel da Polícia Militar de São Paulo, acusado de matar esposa.
2: TSE lança plataforma para combater a desinformação durante o processo eleitoral.
3: Boa noite, eu sou Leandro Bezerra.
2: Eu sou Walter Lima.
3: Supremo Tribunal Federal abre segundo seminário Brasil-Itália da Rede Internacional sobre Sistemas de Justiça e Democracia.
2: O encontro discutiu os impactos da inteligência artificial no judiciário. Marta Ferreira.
4: Na abertura do evento, o presidente do Supremo Tribunal Federal e do Conselho Nacional de Justiça, ministro Edson Fachin, citou riscos concretos do uso da inteligência artificial que desafiam a magistratura, como citações jurisprudenciais inexistentes, vieses discriminatórios reproduzidos a partir de base de dados históricos e a opacidade dos modelos. Na avaliação do ministro, porém, a resposta a esses riscos não pode paralisar a inovação.
5: O caminho parece-nos ser o da experimentação supervisionada, ambientes controlados, registro de ferramentas certificadas, formação obrigatória da magistratura, comitês técnicos e éticos permanentes.
4: A agenda internacional continua amanhã e quinta-feira, com a 17ª Jornada Ítalo-Hispano-Brasileira de Direito Público. O encontro reúne no STF pesquisadores e especialistas dos três países para o intercâmbio acadêmico e a análise comparada de questões relacionadas ao direito constitucional e ao direito público.
3: O ministro do STJ, Reinaldo Soares da Fonseca, manteve a prisão preventiva do tenente-coronel da Reserva da Polícia Militar de São Paulo, Geraldo Leite Rosa Neto.
2: O PM é acusado de matar a esposa, também policial militar. Fátima Uchoa.
6: Pela investigação, em 18 de fevereiro deste ano, na capital paulista, Geraldo teria atirado na cabeça da companheira após discutirem. Depois, teria deitado o corpo dela no chão e alterado a cena do crime para simular suicídio, colocando a arma do crime na mão da vítima. Em abril, o ministro Reinaldo Soares da Fonseca definiu a competência do Tribunal do Júri para julgar a ação penal. E agora, ao negar a liminar, que é uma decisão provisória, o relator no STJ destacou que a prisão cautelar é necessária diante do risco de interferência na produção das provas e dos indícios de que o militar teria tentado alterar a cena do crime. O julgamento definitivo do habeas corpus caberá à quinta turma do STJ.
3: TSE lança plataforma para combater a desinformação durante as eleições.
2: A iniciativa reúne orientações para auxiliar no enfrentamento de conteúdos falsos. Guilherme Firmino.
7: O TSE lançou nesta terça-feira a plataforma TSE Facilita, Plataformas Digitais em Ação. A ferramenta facilita o acesso a informações e orientações sobre a atuação da Justiça Eleitoral e das empresas de tecnologia no combate à desinformação. Para o presidente do TSE, ministro Cássio Nunes Marques, o tribunal e as plataformas têm atribuições e capacidades que se complementam no enfraquecimento aos desafios do ambiente digital. A expectativa é que a ampla divulgação dos materiais contribua para dar mais efetividade às decisões da Justiça Eleitoral.
3: Justiça Federal condena homem que compartilhava na internet imagens de abuso sexual infantil.
2: A denúncia foi apresentada pelo Ministério Público Federal. Sabrine Menezes.
8: Segundo as investigações, o homem armazenava no celular e no computador 237 vídeos e imagens com cenas de conteúdo sexual envolvendo crianças e adolescentes. O material foi disponibilizado na nuvem em três ocasiões durante o ano de 2021. O homem foi condenado a 4 anos e 9 meses de prisão em regime semiaberto, além de multa. A sentença da Justiça Federal em São José dos Campos destacou ainda que o acusado tentou esconder a própria identidade com o uso de dados fictícios nos sites e e-mails para não ser incriminado. Ele foi condenado pelos crimes de distribuição e compartilhamento e posse e armazenamento de conteúdo sexual envolvendo crianças e adolescentes, mas poderá recorrer em liberdade.
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3: A você uma boa noite.
2: E até amanhã.
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10: Eu sou Paula Groba.
11: E eu sou Humberto Pinheiro.
10: E estes são os destaques de hoje do Jornal do Senado, que começa agora.
11: Vacina contra herpes zóster poderá ser oferecida gratuitamente pelo SUS.
10: Novo piso salarial de médicos e dentistas avança e segue para o plenário.
11: Senado aprova indicação de Rodrigo Pacheco para vaga de ministro do Tribunal de Contas da União.
10: Boa noite.
11: Boa noite.
10: Avançou no Senado a proposta que define a implementação gradual do novo piso salarial de médicos e cirurgiões dentistas ao longo de 3 anos.
11: A proposta foi aprovada pela Comissão de Assuntos Sociais e agora segue em regime de urgência para votação no plenário do Senado. As informações com o repórter Márcio Maturana.
12: O novo piso salarial de R$ 13.662 para médicos e cirurgiões dentistas com jornada de 20 horas semanais vai ser aplicado gradualmente ao longo de 3 anos. 40% do valor a partir de 1º de janeiro de 2027, 70% em 2028 e 100% em 2029. Esse é o conteúdo de uma emenda da senadora Tereza Leitão, do PT de Pernambuco, aprovada nesta terça-feira pela Comissão de Assuntos Sociais. O relator foi Fernando Dueire, do PSD de Pernambuco.
13: A implementação gradual do piso assegura que esses empregadores se adaptem de forma planejada, sem demissões e sem interrupção de serviços essenciais.
12: O projeto já tinha sido aprovado nas comissões, mas recebeu emendas no plenário do Senado e, por isso, voltou aos colegiados. Na rede privada, o piso vai ser atualizado todo ano com base no IPCA, em vez de seguir o aumento do salário mínimo geral, como é atualmente. Na rede pública, o reajuste vai seguir leis específicas de cada unidade da federação, sendo que estados e municípios não vão precisar arcar com o aumento, porque o custeio será do Fundo Nacional de Saúde. O texto estabelece também que o trabalho noturno e as horas extras vão valer 50% a mais que o piso, em vez dos 20% para trabalho noturno e 25% para horas extras. Além disso, o projeto mantém o direito a 10 minutos de repouso para cada 90 minutos de trabalho e reforça que a chefia de serviços médicos ou odontológicos deve ser feita por profissionais habilitados nessas áreas.
10: E a comissão mista que analisa a chamada MP da taxa das blusinhas adiou para esta quarta-feira a reunião para a votação da proposta. O colegiado volta a se reunir nesta quarta-feira às 10 da manhã.
11: O presidente deputado Reginaldo Lopes e a relatora senadora Leila Barros ainda buscam um acordo sobre o texto. A medida zera o imposto de importação para compras internacionais de até $50. A MP perde a validade no dia 8 de setembro.
10: O Senado aprovou a indicação do senador Rodrigo Pacheco para o cargo de ministro do Tribunal de Contas da União, o TCU. A votação ocorreu em regime de urgência após articulação de lideranças partidárias.
11: Pacheco vai ocupar a vaga deixada por Bruno Dantas. Ele renunciou ao cargo nesta segunda-feira. Os detalhes com o repórter Douglas Castilho.
14: Com o rito especial, a indicação foi direto ao plenário, onde parlamentares exaltaram a atuação de Rodrigo Pacheco como presidente do Congresso em momentos delicados da história recente do país, como na CPI da Covid-19 e nos atos de 8 de janeiro. Após o resultado da votação, que se deu por 63 votos a favor e 4 contra, Rodrigo Pacheco agradeceu ao autor da indicação, presidente Davi Alcolumbre, aos companheiros de parlamento e falou da importância do papel a ser desempenhado.
15: Eu sei o que representa um tribunal de contas num país em que os recursos são escassos. Quando se fala de recursos públicos e de gastos públicos, todo cidadão tem o dever de cuidar e de zelar pela aplicação do recurso público e tem o dever de se permitir fiscalizar por um controle externo que é desempenhado pelo Congresso Nacional com auxílio do Tribunal de Contas da União.
14: O projeto de decreto legislativo de indicação do senador agora será encaminhado à Câmara dos Deputados, onde o nome de Pacheco também passará por análise e votação.
10: E nesta quarta-feira, a Comissão de Constituição e Justiça pode votar a proposta que reduz a jornada de trabalho para 40 horas semanais e acaba com a escala 6x1. Um dos favoráveis ao texto é o senador Paulo Paim, do PT do Rio Grande do Sul.
11: O parlamentar citou experiências no Brasil e em outros países que, segundo ele, mostram que a redução da jornada pode melhorar a qualidade de vida dos trabalhadores sem reduzir a produção. Paim fez um apelo para que a proposta seja votada pelos senadores e enfatizou que o fim da escala 6x1 deve ser visto como uma pauta nacional e não partidária. O texto já foi aprovado pela Câmara dos Deputados.
16: Alguns tentam embaralhar esse debate e dizem que o fim da escala 6x1 é uma questão eleitoral. Não é. Eleição passa, a vida da nossa gente fica. Essa é uma causa maior, é uma causa do país, é uma causa humanitária. E por isso, repito, a PEC 221 não tem dono. Não é de partido nenhum, ela é do povo brasileiro.
10: Já o senador Hermes Klan, do PL de Santa Catarina, defendeu responsabilidade e negociação coletiva no debate sobre o fim da escala 6x1. Ele disse que uma regra única pode não atender a todos os setores.
11: Segundo Klan, a redução da jornada com manutenção dos salários pode elevar o custo da hora trabalhada, afetando contratações, investimentos e preços. O senador também alertou para o risco de o trabalhador precisar de uma segunda renda.
17: É preciso também ter coragem para dizer que uma pauta legítima não pode ser transformada em bandeira eleitoral. É muito fácil anunciar, vamos reduzir a jornada, vamos dar mais descanso. Isso rende aplausos. O difícil é responder, quem vai pagar a conta? Quantos empregos serão afetados? Quanto vai aumentar os custos das empresas? Qual será o impacto sobre os preços?
10: Incitar ou induzir a prática de crimes em locais como escolas, universidades e centros de compras poderá render penas mais duras.
11: A Comissão de Segurança Pública aprovou o projeto que amplia a punição para esse tipo de conduta. A proposta agora segue para a Comissão de Constituição e Justiça. Repórter Bruno Lourenço.
18: O Senado aprovou o projeto de lei que tipifica o crime de massacre. A Comissão de Segurança Pública do Senado aprovou a proposta com normas gerais sobre segurança escolar. E agora a CSP votou a iniciativa que pune a incitação ou o induzimento a crimes contra a paz pública. A relatora, senadora professora Dorinha Seabra, do União do Tocantins, diz que as propostas têm como objetivo reprimir e prevenir atentados, principalmente a instituições de ensino.
19: Os projetos em questão têm como objetivo reprimir e prevenir atentados a instituições de ensino, como os que ocorreram em um passado recente, podendo ser citados aqueles na Escola Estadual Tomásia Montoro, em São Paulo, e na creche Bom Pastor, no município de Blumenau, onde crianças e professores foram covardemente feridos e mortos.
18: O texto, que vai à Comissão de Constituição e Justiça, prevê que se da incitação pública resultar a efetiva prática do crime, a pena será aumentada de 3 a 6 meses e multa para 6 meses a 2 anos e multa. Se o chamamento ao crime for feito por meio da internet, a punição pode aumentar para até o dobro.
10: E a vacina contra o herpes zóster poderá ser oferecida gratuitamente pelo SUS a pessoas com mais de 50 anos.
11: O esquema a ser oferecido é de 2 doses. A proposta segue agora para a Câmara dos Deputados. Repórter Márcio Maturana.
20: A proposta recebeu parecer favorável da senadora Damaris Alves, do Republicanos do Distrito Federal.
21: A vacina Comirnaty já possui registro sanitário no Brasil e a indicação para adultos a partir de 50 anos para indivíduos imunocomprometidos.
20: A vacinação também vai ficar disponível para maiores de 18 anos com imunossupressão ou outra condição clínica que comprometa o sistema imunológico. O herpes zóster provoca lesões na pele, dor nos nervos, ardor, coceira e febre. É causado pelo mesmo vírus da catapora, que pode ficar adormecido durante toda a vida e ser reativado em adultos ou em pessoas com sistema imunológico comprometido, como no caso de doenças crônicas, câncer ou transplante.
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11: Com edição de Paula Groba e trabalhos técnicos de Eliseu Caires, o Jornal do Senado fica por aqui. Acompanhe agora as notícias da Câmara dos Deputados. Boa noite.
10: Boa noite e até amanhã.
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22: Câmara aprova financiamento para motoristas de aplicativo e taxistas.
23: Deputados prorrogam incentivos para doações de combate ao câncer.
22: Parlamentares apoiam discussão sobre o fim da escala de trabalho 6x1.
24: Boa noite. Jandira Feghali, do PCdoB do Rio de Janeiro, enumera as principais pautas em discussão no Congresso. Entre elas, o fim da escala de trabalho 6x1 e a proposta que amplia a participação da União na política de segurança pública. Ela cita ainda projetos sobre terras raras e minerais críticos.
22: Jandira Feghali também defende a isenção de impostos para compras internacionais de até $50. De acordo com a deputada, essas matérias estão entre as prioridades do Congresso no trabalho de esforço concentrado antes das eleições de outubro.
24: Alencar Santana, do PT de São Paulo, defende a redução da jornada de trabalho para 40 horas semanais, sem redução de salário, e o fim da escala 6x1. A proposta deve ser analisada pelo Senado e, segundo o deputado, representa uma medida de proteção aos trabalhadores.
22: Alencar Santana sustenta que a mudança pode melhorar a qualidade de vida dos trabalhadores com mais tempo para descanso, convivência familiar e cuidados com a saúde. O parlamentar também destaca a importância de avançar na votação da proposta no Congresso.
24: De acordo com Maria do Rosário, do PT do Rio Grande do Sul, o fim da escala 6x1 é uma pauta histórica para os trabalhadores brasileiros. Segundo a deputada, a medida garante mais tempo de descanso, estudo e convívio familiar, especialmente para as mulheres.
22: Maria do Rosário também critica o empenho da oposição contra uma medida que, segundo ela, beneficia a classe trabalhadora. Na visão da parlamentar, ao tentar derrotar o fim da jornada 6x1, a oposição não atinge apenas o governo, mas impõe um retrocesso à classe trabalhadora.
24: Tadeu Venere, do PT do Paraná, acredita que a aprovação do fim da escala 6x1 é uma conquista histórica para os trabalhadores. Ao rebater a oposição à proposta, o deputado sustenta que a medida representa apenas o exercício do direito ao descanso, ao estudo e ao convívio familiar.
22: No entendimento de Tadeu Venere, os congressistas que tentam adiar o debate sobre a redução da jornada de trabalho demonstram menosprezo pela qualidade de vida da população mais vulnerável.
24: Márcio Gerri, do PCdoB do Maranhão, classifica o fim da escala 6x1 como um avanço no mundo do trabalho. O congressista ressalta o grande suporte popular ao tema e afirma que posicionamentos em contrário no Congresso não serão capazes de alterar esse apoio.
22: Para Márcio Gerri, a mudança em análise no Senado trará mais qualidade de vida com tempo para o convívio familiar, o lazer e a formação profissional. Ele recomenda acompanhar cada voto dos senadores para conhecer quem defende os direitos dos trabalhadores.
5: Trabalho.
24: A Câmara aprovou um projeto que regulamenta o exercício da profissão de psicopedagogo. O repórter Antônio Vital explica o que ficou definido na medida.
25: O plenário da Câmara aprovou o projeto já aprovado pelo Senado que regulamenta a profissão de psicopedagogo ou psicopedagoga. O texto aprovado recebeu parecer favorável da deputada Franciane Baier, do Republicanos do Rio Grande do Sul. Entre outras medidas, estabelece os requisitos para o exercício da atividade, como a exigência de diploma de graduação em psicopedagogia com estágio prático obrigatório, mas cria regras de transição que permite que profissionais graduados em psicologia, pedagogia, licenciatura ou fonoaudiologia também exerçam a profissão, desde que tenham concluído curso de especialização na área com duração mínima de 600 horas. A proposta também prevê que quem já exerce ou tenha exercido a atividade poderá continuar a atuar na área. O projeto define a psicopedagogia como uma atividade que envolve avaliação e intervenção em processos de aprendizagem. Quem exerce a profissão trabalha com crianças, adolescentes e outras pessoas que apresentem dificuldade para aprender. A relatora explicou que a atuação não se limita ao desempenho escolar, dificuldades de aprendizagem podem decorrer de outros fatores, inclusive cognitivos, emocionais e sociais. O projeto foi aprovado de maneira simbólica, sem votos contrários, e a votação foi acompanhada das galerias do plenário da Câmara por representantes da categoria de todo o país. Para o deputado Rodrigo Hollenberg, do PSB do Distrito Federal, psicopedagogos e psicopedagogas são fundamentais para garantir os direitos de quem tem dificuldade de aprendizagem.
2: Essa Câmara hoje vai fazer justiça a uma categoria extremamente importante, eu diria indispensável, para garantir o aprendizado de nossas crianças, mas não apenas de nossas crianças. Como presidente da Comissão de Defesa dos Direitos das Pessoas com Deficiência, eu entendo que esse projeto é absolutamente indispensável para garantir que pessoas com dificuldade de aprendizado possam garantir um aprendizado adequado a partir desse apoio promovido pelos psicopedagogos ou pelas psicopedagogas.
25: Por ser uma atividade interdisciplinar, o projeto deixa claro que o exercício da psicopedagogia não pode ser confundido com o dos profissionais de saúde e educação. O projeto obriga ainda o sigilo profissional e, ao contrário de outros projetos que tratam do exercício de profissões, dispensa a necessidade de um conselho profissional. O projeto que regulamenta a profissão de psicopedagogo ou psicopedagoga seguiu para a sanção presidencial e pode virar lei. Da Rádio Câmara de Brasília, Antônio Vital.
3: Economia. De acordo com Cobalcini, do MDB de Santa Catarina, as sobretaxas de até 37,5% impostas pelos Estados Unidos prejudicam a economia catarinense. O deputado destaca o impacto direto em cidades como Caçador, que, segundo ele, correm o risco de perder postos de trabalho.
24: Cobalcini, que preside a Comissão de Meio Ambiente, enfatiza que a produção brasileira é sustentável e baseada no manejo de florestas plantadas. Para ele, as sanções norte-americanas foram aplicadas sem critérios técnicos.
3: Heitor Xu, do PSD do Rio Grande do Sul, defende reduzir a carga tributária sobre o tabaco e combater o contrabando. Segundo ele, o setor gera empregos a milhares de agricultores e a centenas de milhares de trabalhadores, sendo fonte de emprego, renda e arrecadação.
24: Heitor Xu pede também regras para dispositivos eletrônicos para fumar e a produção nacional. Para ele, legalizar a cadeia produtiva nacional e ampliar a fiscalização podem atrair novas fábricas para o país, gerar mais empregos e elevar a arrecadação, especialmente para seu estado.
3: Transportes. A Câmara aprovou uma medida provisória que permite o uso de 30 bilhões de reais para financiar carros novos para motoristas de aplicativo e taxistas. O repórter Antônio Vital acompanhou a votação.
25: A Câmara dos Deputados aprovou medida provisória que autoriza o governo federal a destinar até 30 bilhões de reais para financiar veículos novos para motoristas de carros de aplicativo, taxistas, cooperativas de taxistas e empresas de transporte escolar. A medida provisória faz parte do programa Move Brasil. Além de ampliar o crédito e permitir a renovação da frota, o texto final aprovado, apresentado pela relatora, a deputada Amanda Gentil, do PP do Maranhão, permite o uso do Fundo de Investimento em Infraestrutura Social, gerido pela Casa Civil da Presidência da República. O fundo poderá financiar a troca de veículos que contribua para reduzir custos ambientais, sociais ou econômicos do transporte urbano. Pode arcar ainda com recursos para financiar o seguro do veículo, itens de segurança destinados a profissionais mulheres e até mesmo custos de cartório. Um dos objetivos é estimular a substituição de veículos antigos por outros menos poluentes e permitir linhas de crédito para profissionais que não conseguem obter financiamento com juros menores no mercado. Para motoristas de aplicativo e taxistas, o acesso fica limitado a um veículo por beneficiário. Para cooperativas de táxi, o limite é de um veículo por cooperado. Já para o transporte escolar, não existe um limite definido. As profissionais mulheres beneficiadas pelo programa poderão ainda ter direito a condições diferenciadas de taxas, prazos e carência, o que será definido pelo Conselho Monetário Nacional. Os benefícios a motoristas particulares e empresas de transporte escolar foram defendidos pela relatora, deputada Amanda Gentil, do PP do Maranhão.
4: Porque, às vezes, muitos desses motoristas de aplicativo, muitos desses motoristas de táxi, eles usufruem de carros alugados, que muitas vezes o valor do aluguel é duas vezes o valor de uma parcela, e que aquele bem, que se você pagar a parcela, vai ser seu. Então, a importância que é nós trazermos um projeto que vai entregar um bem para o trabalhador brasileiro, para que ele tenha mais segurança e renda dentro da sua casa.
25: A medida provisória, que já está em vigor, foi justificada por deputados da base do governo como necessária necessária para incentivar o transporte urbano e a atividade dos condutores. Foi o que disse o deputado Bongás, do PT do Rio Grande do Sul.
1: Precisavam também esses trabalhadores terem financiamento específico para poderem comprar o seu veículo e, ao mesmo tempo, poder usar este recurso para outros utensílios, cartoriais, por exemplo, de seguro. Tudo isso foi incorporado no debate para beneficiar os motoristas de aplicativos nesse país que estavam reivindicando.
25: O texto final aprovado também altera o Código de Trânsito Brasileiro para autorizar que motoristas habilitados na categoria B conduzam caminhões leves elétricos ou híbridos. Outra mudança inclui a produção de baterias no Programa de Apoio ao Desenvolvimento Tecnológico da Indústria de Semicondutores, conhecido como PADIS. A medida provisória que autoriza o governo federal a destinar até 30 bilhões de reais para financiar veículos novos para motoristas de carros de aplicativo, taxistas, cooperativas de taxistas e empresas de transporte escolar, seguiu para análise do Senado. Da Rádio Câmara de Brasília, Antônio Vital.
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5: Justiça.
24: Júlia Zanatta, do PL de Santa Catarina, cobra explicações do ministro Alexandre de Moraes sobre denúncias divulgadas pela imprensa envolvendo o ministro e o empresário Daniel Vorcaro. A deputada também pediu o afastamento de Moraes e defendeu o impeachment do ministro.
3: Júlia Zanatta acredita que o Supremo Tribunal Federal e o Senado não podem ignorar as denúncias e pede que o ministro se explique em até 48 horas. Para a deputada, os fatos divulgados colocam em dúvida a atuação das instituições e exigem investigação.
24: Hildo Rocha, do MDB do Maranhão, vai apresentar uma proposta para mudar as regras de escolha e permanência de ministros do Supremo Tribunal Federal. Em seu entendimento, pessoas que tenham ocupado cargos comissionados ou mandatos eletivos não poderiam ser indicadas ao STF.
3: Hildo Rocha também defende que os ministros tenham mandato de 5 anos, renovável por mais 5 anos, mediante consulta à população. Ao fim do período, segundo o deputado, eles poderiam atuar como advogados ou professores, mas não poderiam voltar à vida política.
24: Eli Borges, do Republicanos do Tocantins, considera que as eleições para o Senado serão decisivas para o futuro do país. O deputado lembra que caberá aos novos senadores a responsabilidade de sabatinar ministros do STF e de conter o que considera excessos da corte.
3: Eli Borges também pede mais moralização na política e combate à corrupção. Na avaliação do parlamentar, o cidadão deve estar atento aos políticos que defendem o devido processo legal e a soberania popular.
24: Kim Kataguiri, do Missão de São Paulo, classifica como graves as suspeitas de possíveis relações entre ministros da Suprema Corte e envolvidos no escândalo do Banco Master. Ele questiona a inércia das instituições e da sociedade frente às situações divulgadas pela imprensa.
3: Kim Kataguiri critica também decisões da Justiça Eleitoral, alegando supostas diferenças de tratamento entre candidaturas. Ele reclama da suspensão de campanhas por atrasos em declarações eleitorais nacionais, alegando configurar restrição a direitos políticos.
5: Saúde.
24: A Câmara aprovou projeto que prorroga incentivos para doações a instituições de combate ao câncer e assistência a pessoas com deficiência. As informações com a repórter Cibele Comanetti.
7: O plenário da Câmara aprovou o projeto que prorroga até 2031 o prazo para empresas deduzirem do pagamento do imposto de renda doações a instituições sem fins lucrativos, como as Santas Casas, que atuam na prevenção e combate ao câncer ou na reabilitação de pessoas com deficiência. O incentivo acabaria neste ano. A proposta foi apresentada pelo deputado Sérgio Souza, do MDB do Paraná, e recebeu parecer favorável do relator, deputado Antônio Brito, do PSD da Bahia. Os incentivos às doações estão previstos em dois programas criados em 2012. O Programa Nacional de Apoio à Atenção Oncológica, conhecido como PRONON, e o Programa Nacional de Apoio à Atenção de Saúde da Pessoa com Deficiência, o PRONAS. Os dois permitem o emprego de recursos privados para financiar projetos desenvolvidos por entidades especializadas e sem fins lucrativos. Segundo o relator Antônio Brito, o PRONON amplia a capacidade de atendimento do Sistema Único de Saúde, o SUS, para a prevenção, o diagnóstico precoce, o tratamento, a reabilitação e os cuidados paliativos de pessoas com câncer. Já o PRONAS aumenta a oferta de assistência às pessoas com deficiência, especialmente no que diz respeito a projetos destinados à reabilitação, diagnóstico, tratamento, desenvolvimento de novas tecnologias e capacitação de profissionais. Antônio Brito comemorou a aprovação da proposta.
8: Quero parabenizar a todos que participaram da elaboração da prorrogação até 2031 do prazo do PRONO e do PRONAS, tão importante na articulação da sociedade civil, do terceiro setor, do governo federal e também das iniciativas privadas no atendimento às instituições filantrópicas, seja ela na área da saúde, no tratamento do câncer, como também nas entidades que atuam com a pessoa com deficiência.
7: O projeto que prorroga até 2031 prazo para empresas deduzirem do pagamento do imposto de renda doações a instituições sem fins lucrativos que atuam na prevenção e combate ao câncer ou na reabilitação de pessoas com deficiência seguiu para análise do Senado. Da Rádio Câmara de Brasília, com informações de Antônio Vital, Cibele Colmanetti.
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5: Esporte. A Câmara aprovou um projeto que acaba com a obrigatoriedade de férias escolares durante o período da Copa do Mundo Feminina em 2027. O repórter Antônio Vital acompanhou a votação.
25: O plenário da Câmara aprovou o projeto que desobriga as redes de ensino pública e privada de todo o país a concederem férias escolares para todos os alunos durante a realização da Copa do Mundo Feminina de Futebol no ano que vem. Lei de autoria do governo, aprovada no início do ano pelo Congresso, obriga que as férias dos estudantes coincidam com o período do torneio, entre 24 de junho e 25 de julho de 2027. Projeto apresentado pela deputada Anne Ortiz, do PP do Rio Grande do Sul, permite que os sistemas de ensino dos estados e municípios decidam sobre o período de férias escolares, em vez de obedecer ao calendário oficial da competição. Entidades como a Federação Nacional das Escolas Particulares criticaram a obrigatoriedade prevista em lei e alegaram que a alteração do período de férias do meio do ano coloca em risco o calendário escolar exigido pela Lei de Diretrizes e Bases da Educação, que obriga pelo menos 200 dias letivos no ano. A proposta recebeu parecer favorável do relator, deputado Alex Manente, do Cidadania de São Paulo. Para ele, do ponto de vista educacional, não é adequado impor solução uniforme a todos os sistemas de ensino sem considerar as necessidades regionais. O projeto foi aprovado de maneira simbólica pelo plenário, sem votos contrários. O deputado Chico Alencar, do PSOL do Rio de Janeiro, defendeu a medida.
13: O reconhecimento da importância da Copa do Mundo de Futebol está nesse projeto de lei, só que não subordinando os interesses da Copa do Mundo aos sistemas educacionais. Os jogos ocorrem em apenas algumas cidades e, na maior parte das vezes, com um número reduzido de partidas, não se justificando como férias todo o período em todo o território nacional.
25: Os jogos da Copa do Mundo de Futebol Feminino serão realizados em 8 cidades. Belo Horizonte, Brasília, Fortaleza, Porto Alegre, Recife, Rio de Janeiro, Salvador e São Paulo. O projeto que desobriga as redes de ensino pública e privada de todo o país a concederem férias escolares para todos os alunos durante a realização da Copa do Mundo Feminina seguiu para análise do Senado. Da Rádio Câmara de Brasília, Antônio Vital.
5: Educação.
24: Ranieri Paulino, do Republicanos da Paraíba, propõe diversificar a educação profissional e tecnológica, ampliando a oferta em pequenos municípios, áreas rurais e regiões, conforme as demandas e as vocações específicas.
22: Para tanto, Ranieri Paulino apresentou um projeto que altera o Estatuto da Juventude e o Pronatec, articulando formação, trabalho, emprego e renda às características econômicas, sociais e culturais de cada território nacional e local.
24: Termina agora o Jornal Câmara dos Deputados, produzido pela Rádio Câmara, com trabalhos técnicos de Everson Urani e apresentação de José Carlos Andrade e Márcio Aquilissardi. Uma boa noite para você.
22: Uma ótima noite. A Voz do Brasil volta amanhã.
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0: Bom dia! Bom dia, alegria! Quartamos, meiuca de semana, estamos chegando para mais uma edição caprichadona do Alô Bom Dia, com muita moda, boa alegria, no começão do seu dia, quarta-feira, 2 de setembro do ano 2026, Semana da Pátria. Estamos vivendo hoje também o Dia do Florista, e hoje também é o seu dia. Parabéns para você, tá? Saúde, paz, tudo de bom, bora acordando, despertando para mais um dia. Acordando o Brasil, despertando você para mais uma manhã. Bora tirar o povo da cama, estica o corpo, tá na hora. Acorda aí, meu filho, bora, bora despertar, desamassa essa cara. Mais um dia vem surgindo, bora nessa. Sai, cachorro, bora acordando e despertando ao som gostoso do Alô Bom Dia. Despertando o Brasil para mais um dia. Bora juntos, tá? 0800-558-0057. Eu tô com você durante duas horas, conversando, bradeando, tocando modão cabeceira. Os dois mineiros, boiadeiros sem preço, aliás, boiada sem preço. Bom dia.
1: Alô, bom.

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0: Sim, Modão Cabeceira, cliente VIP.
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3: Alô?
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0: Bora às primeiras participações desta quarta-feira. Alô, bom dia. Quem tá aí do outro lado?
4: É o Marcos de Araraquara, São Paulo.
0: Ô, Marcão.
4: Se for possível, toca o modão do Zé Rico pra nós,
0: né? Claro.
4: Hein? Modão chonado do Zé Rico, hein?
0: Caprichado.
4: Abaixa a agulha, hein?
0: Aí sim.
4: E uma ótima semana.
0: Valeu, irmão. Irmãozão, tudo de bom, obrigado.
5: Aqui é o Joaquim de Paragominha, Fazenda Gabriela. Gostaria de ouvir uma música com Barreirito, qualquer um aí.
0: Legal.
5: Pode ser?
0: Vou caprichar pra você, deixa comigo. Alô, bom dia.
6: Alô, bom dia, Sérgio Fontenelle.
0: Bom dia.
6: Aqui é o João Pereira de Caldeirão Grande.
0: E aí, João?
6: Gostaria que você mandasse um abraço aí pra todos os vigilantes aí do nosso Brasilzão.
0: Que legal, irmão, deixa comigo. Ó, milionário José Rico tá chegando. No Alô, bom dia, o programão Sertanejão número 1. Do Brasil, Águas da Saudade, 1975.
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Repito, aqui no Alô Bom Dia, aqui no Alô Bom Dia você ouve moda boa e moda boa não enjoa, não é mesmo, Elza Maria? Tá em Buritizeiro, né, Elza? Aquele abraço, Marilene tá em Cabo Verde, tá com Fontenelle também, obrigado, Erismar, o Saladeiro tá por aqui, sempre ligado, Claudinei está em Cascavel, ô Claudinei, bom dia, a Ana tá em Palmas, no Tocantins, Eunice tá em Saúde na Bahia, não é, Eunice? Aquele abraço, viu? Manuel Alves está em Caim, também na Bahia. O meu amigo Helder Mota está em Vassouras, no Rio de Janeiro. O Daniel Frota está em Trombeta, tá com nós, né, meninão? Aquele abraço. O Marcos está em Araraquara, São Paulo. Jocimar, aliás, Jucimar Aguiar, está com a gente em Minas Gerais, em Bragança Paulista. O Zé Carlos e a esposa Madalena, tá todo mundo aqui na quarta-feira gostosa.

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2: Alô amigos ouvintes do Alô Bom Dia e do amigo Sérgio Fontenelle, aqui quem fala com vocês, Dinei Sertanejo, quarta-feira, meio de semana, estamos chegando, final de semana aí, gente, aproveitar, que Deus possa abençoar a sua quarta e o dia de hoje com muita alegria no coração. Hoje eu quero resgatar uma obra que merecia um lugar de muito destaque na nossa história da música sertaneja. Um disco que mostra a coragem gigante do nosso querido e talentoso Moacir Franco. O álbum chamado Inteligência e Loucura. Você já imaginou pegar aquelas modas clássicas que a gente está acostumado a ouvir no choro sentido da viola e do violão e colocar tudo isso em arranjos de orquestra? Pois foi exatamente isso que Moacir teve a ousadia de fazer. Na primeira vez que a gente escuta, o ouvido pode até estranhar um pouquinho essa mudança, mas é justamente aí que mora o valor absurdo desse projeto. E trazendo assim no repertório joias inesquecíveis como O Milagre da Flecha e Dia de Visita. Moacir mostrou que a nossa tradição não precisa ficar presa a um único formato. Talvez, por ser um disco muito refinado e não ter sido feito com a intenção de estourar nas paradas comerciais, como é feita a maioria aí, ele acabou não chegando ao grande público da forma que merece. Mas a verdade é uma só. Inteligência e Loucura é a prova viva do talento e da visão do grande artista Moacir Franco. Uma verdadeira aula que nos ensina como a inovação e o respeito às nossas raízes podem caminhar de mãos dadas. Deixo para vocês aqui Dia de Visita com Moacir Franco. Até amanhã, uma ótima quarta-feira para vocês. Que Deus abençoe. Tchau. Aquele...

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1: Em música boa, em música cabeceira. Bom dia pra você, viu? Uma quarta-feira rica de paz, né? Saúde. Música boa pra você, aquele cafezinho gostoso, tá bom? Bom dia, Brasil!

0: João Goiano e Goiazinho Falsidade.
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2: Alô?
1: Alô?
2: Alô?
1: Alô, bom dia.
0: Bora pro WhatsApp, bora falar com o Brasil. É o Brasil de ponta a ponta, despertando com nós. Alô, bom dia.
3: Bom dia, bom dia, Serginho.
0: Bom dia.
3: Tá, meu amigo, tudo na paz?
0: Tudo,
3: dia,
0: irmão.
3: Tá pra nós aí a viola.
0: Opa.
3: E o cantador, eu falei de lado.
0: Aí é moda.
3: Beleza? Bom dia.
0: Bom dia, irmãozão. Boa quarta. Tem gente aqui, alô?
4: Fala, Sérgio. É o Luxúria do Parapó.
0: E aí, irmão?
4: Deixa eu tocar sua moda pra nós aí.
0: Qual?
4: Toca aí, Cavalo Preto.
0: Boa.
4: Cerveja.
0: Aí sim.
4: Beleza, alô, bom dia.
0: Valeu, bom dia, menino. Alô?
5: Oi, Pantinê, tudo bem? Aqui é Marilene de Cabo Verde que tá falando.
0: Ô, Marilene.
5: Vem pra nós a música do René Reinaldo.
0: Claro.
5: CK3.
0: Deixa com nós. Lady Laura tá chegando. Viola e cantador. Bom dia.
6: Alô, bom dia.

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2: Bora resumir o seu dia em música boa, em modão cabeceira, aqui no nosso Alô, bom dia. Boa quarta.

Paula Fernandes, Mentiras, aqui no Alô Bom Dia, o programão sertanejão cabeceira número 1 do Brasil na sua quarta-feira. Ô cabocrão, ô caboclona, você já percebeu que em toda cidadezinha do interior tem aquela trilha sonora inconfundível? Pois é, tem. E você sabe qual que é essa trilha? É o barulho da carroça no paralelepípedo. Isso mesmo, e também o som da vassoura limpando as calçadas bem cedinho. E tem mais, hein? Tem aquela batida forte lá do alto do campanário da igreja, gente, anunciando a hora ou até mesmo chamando, né, a caboclada pra missa, viu, gente? É esse clima de paz que exatamente a gente encontra nas músicas raízes. Este clima de paz, de tranquilidade que a gente busca quando houve uma verdadeira moda de viola caprichada, gente. A música sertaneja, né? Pega a gente pela mão e transporta a gente pro passado, faz a gente realmente voltar no tempo, viu? E é por isso que você merece ouvir música sertaneja de qualidade, música boa. 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

0: É muita música e alegria no começão do seu dia. Bom dia, alegria. Vamos juntos nesta quarta-feira só com Modão Cabeceira, Brasil. Bom dia!
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3: Bom dia, turma, bom dia. Tá no ar o Centro do Agro com Cláudio Natel, aqui no seu Alô Bom Dia. Estamos no meio da semana e vamos lá. Hoje o destaque é a tecnologia voando baixo, os drones de pulverização. O segredo dessa máquina não é só velocidade, mas economia. Com o drone você aplica o veneno ou o adubo foliar só onde a planta realmente precisa, sem amassar a lavoura com trator e sem desperdiçar produto. É o agro de precisão, chegando para o pequeno e médio produtor, trazendo mais segurança para quem aplica e muito mais eficiência do controle de pragas. Esse foi o Centro do Agro. Um ótimo dia na lida para vocês, meus amigos.
0: Amanhã tem mais edições do Minuto do Caminhão. Barreirito, filho de carreteiro, aqui no Alô Bom Dia, o programão sertanejo número 1 do Brasil. Boa quarta-feira!

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3: Boa quarta-feira pra você. Já manda aqui pra mim o dia e o horário que você tá ouvindo essa caprichadona aqui. É, manda pra cá que eu vou cadastrar você na promoção, tá bom? Boa quarta-feira!
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0: João Torres, ela bateu asas. Moda caprichada, bom dia.
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2: Alô?
1: Alô?
2: Alô?
1: Alô, bom dia.
0: Ah, eu vou pro WhatsApp, vou falar com os cabocrões de todo o Brasil. Tem muitos filhos do mato ouvindo Fontenelle, hein? Que legal, alô!
3: Bom dia, Fontenelle, Maria Patrícia da Fazenda Mendofante 4.
0: Ô, Maria!
3: Município de Alto Araguaia, Mato Grosso.
0: Que prazer falar com você.
3: Gostaria de ouvir hoje os quatro cantos da casa.
0: Olha aí.
3: Eu não lembro quem que canta, mas ofereço pra todos que gostar.
0: Teodoro e Sampaio, vou caprichar pra você, tá bom, meu bem? Alô!
4: Bom dia, Fontenelle, tudo bom? Aqui eu tô ouvindo sua rádio, quero ouvir uma música aí com o Rio Paraná.
0: Legal. Beleza? Vou caprichar pra você aqui, viu? O rádio tá fazendo eco aí, rapaz, o Brasil inteiro ouvindo Fontenelle. Alô, bom dia.
5: Bom dia, meu amigo Fontenelle, que tá mandando salve pra você, irmão Saladeiro.
0: Opa!
5: Eu quero te pedir uma música pra você rodar pra mim, eu vou te pedir uma música nesse música sertanejo, mas pra você rodar mesmo. Amado Batista.
0: Boa.
5: É, Borboleta.
0: Ah, meu irmãozão, você pediu e a gente tá tocando, viu? Vem chegando ele, o mais amado do Brasil, no Alô, bom dia!
6: Alô!

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2: Bom dia, alegria! Bora juntos? Bora de moda boa, porque estamos na quarta-feira mais gostosa do rádio.

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0: Porta de Bar, é o William e o Wesley aqui no Alô Bom Dia, o sertanejão caprichadão número um do seu rádio. Já estamos no meio da semana, né, gente? 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

0: tô aqui, tô com você, tô no rádio, tô na internet, tô despertando o Brasil em mais uma hora, com muita moda boa, gente, nesta quarta-feira. Bom dia!
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3: Deus abençoe você e toda a sua família. Que alegria estar no Alô Bom Dia com Sérgio Fontenelle. Uma abençoada terça-feira para todos os nossos ouvintes. Eu tenho certeza de que Deus vai falar muito ao seu coração através deste programa.
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3: Marcos capítulo 11, versículo de 11 a 26. Tendo sido aclamado pela multidão, Jesus entrou no templo em Jerusalém e observou tudo. Mas como já era tarde, saiu para Betânia com os 12. No dia seguinte, quando saíam de Betânia, Jesus teve fome. De longe ele viu uma figueira coberta de folhas e foi até lá ver se encontrava algum fruto. Quando chegou perto, encontrou somente folhas, pois não era tempo de figos. Então Jesus disse à figueira, que ninguém mais coma de teus frutos. E os discípulos escutaram o que ele disse. Chegaram a Jerusalém, Jesus entrou no templo e começou a expulsar os que vendiam e os que compravam no templo. Derrubou as mesas dos cambistas e as cadeiras dos vendedores de pombas. Ele não deixava ninguém carregar nada através do templo. E ensinava o povo dizendo, não está escrito, minha casa será chamada casa de oração para todos os povos. No entanto, vós fizestes dela uma toca de ladrões. Os sumos sacerdotes e os mestres da lei ouviram isso e começaram a procurar uma maneira de o matar. Mas tinham medo de Jesus porque a multidão estava maravilhada com o ensinamento dele. Ao entardecer, Jesus e os discípulos saíram da cidade. Na manhã seguinte, quando passavam, Jesus e os discípulos viram que a figueira tinha secado até a raiz. Pedro lembrou-se e disse a Jesus, olha, mestre, a figueira que amaldiçoaste secou. Jesus lhes disse, tende fé em Deus. Em verdade vos digo, se alguém disser a esta montanha, levanta-te e atira-te no mar, e não duvidar no seu coração, mas acreditar que isso vai acontecer, isto assim acontecerá. A oração, ela tem poder de desfazer todos os planos do mal na nossa vida. E que bonito, São João Crisóstomo nos ensina, eu não estou falando da oração dos lábios, eu estou falando da oração do coração. Em outras palavras, nós podemos rezar só da boca para fora. É preciso que você esteja disposto à mudança. Tanto é que o evangelho de hoje termina dizendo, perdoai, para que a sua oração tenha poder de perdoar os teus pecados também. Tudo pode ser mudado pelo poder da oração. Tudo pode ser mudado pelo poder da oração. Pai, Filho e Espírito Santo. Amém.
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3: Eu quero clamar agora por você, quero clamar pela sua família. Vem Espírito Santo, enche todos os que estão acompanhando este programa agora. Libera, Senhor, para esta pessoa o que ela mais precisa, para o corpo e para a alma. Libera, Senhor, curas e libertações em nome de Jesus para esta pessoa que escuta e para toda a sua família. Eu clamo a tua poderosa bênção. Visita agora com bênção de proteção, a bênção que só o Senhor pode dar. Abençoe-vos o Deus Todo-Poderoso, Pai e Filho e Espírito Santo. Amém.
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3: E eu quero lembrar você, se você quiser ouvir mais pregações, mais meditação da palavra, basta você me acompanhar no meu canal do YouTube, Frei Gilson / Som do Monte, no meu Instagram, no meu Facebook, no meu TikTok, e lá você vai encontrar muito mais palavra de Deus para você.
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0: Zezé de Camargo e Luciano, modão gostoso, por Deus, aqui no Alô Bom Dia, boa quarta-feira, gente.
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2: Alô?
3: Alô?
1: Alô? Alô, bom dia.
0: Bora zapiar, gente, pelo Brasil, bora falar com a caboclada que vai acordando e despertando, bora nessa, alô?
4: Fontenelle.
0: Oi.
4: Bom dia. Quero
0: bom
4: uma
0: dia.
4: Música do Chico Amado, Xodó, Aceita que Dói Menos. Oferecer pro Teco, pro Andiara, pro Juan. Sou de Pratápolis, Minas Gerais.
0: Legal.
4: Meu nome é Roselena.
0: Roselena, bom dia, meu bem. Obrigado pela audiência. Alô, bom dia.
5: Bom dia, Sérgio Fontenelle.
0: Bom dia.
5: Aqui é Valéria Barbosa, de Três Rios.
0: Oval.
5: Rio de Janeiro.
0: Que legal.
5: Estou aqui na minha casa, ouvindo essas modas maravilhosas que você toca.
0: Que bom, né?
5: No seu programa. No nosso programa,
0: o
5: né?
0: No nosso programa.
5: Deus abençoe.
0: Valeu, meu bem. O nosso programa, falou tudo, né? Bora, aqui tem mais gente, deixa eu ver aqui, alô?
6: Bom dia, Fontenelle, é Rosa Paraibuna.
0: Oi, Rosa.
6: Toca pra mim uma música.
0: Ah.
6: Tem cheirinho Alvoredo.
0: Olha que legal.
6: Obrigada, tchau, tchau.
0: Valeu, minha amiga, beijão, boa quarta-feira pra você, tá? Tudo de bom, Chico Amado e Xodó tá chegando, aceita, aceita que dói menos, tá? Estamos na quarta-feira gostosa, meiuca de semana.
7: Estica!

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3: Bom dia, bom dia! Com muita alegria, gente! Bora acordando, despertando ao som gostoso do Alô, bom dia! É muita música boa e muita alegria pra você começar super bem o dia!

Esse é o Teixeirinha, Sombra do Alvoredo, aqui no Alô, Bom Dia. E por falar em Alvoredo, eu lembro, sabe de quem? Eu lembro dos amigos do trecho, amigos do volante grande, caminhoneiros que vivem cortando este Brasil de ponta a ponta. E a cabine do caminhão acaba virando a varanda de casa, né? É ali que o estradeiro vê o sol nascer, a chuva cair e a noite chegar. E numa varanda de respeito como essa não pode faltar os modão, né? Aquelas moda caprichada, moda sertaneja de verdade, além do rádio ligado que acaba se tornando, né, o companheiro dos amigos do trecho. É, o rádio vai fazendo companhia e cortando estrada dentro. Vai deixando a solidão de lado, vai cortando o asfalto e vai deixando a solidão pra trás, até chegar em casa e encontrar a família super bem, né? Segura, com muita paz e com muita saúde. Um abraço aos amigos caminhoneiros de todo o Brasil. E o nosso pendrive de modão é o queridinho dos caminhoneiros de todo o Brasil, viu? Os caminhoneiros adoram o pendrive de modão sertanejo caprichado do Fontenelle, porque se torna companhia nas estradas, né? Durante o trecho, o pessoal coloca o pendrivezão ali e vai ouvindo, vai curtindo os modões caprichados, viu? 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
1: É muita música e alegria no começão do seu dia e você vem comigo e eu vou com você, viu? Ah, tocando muita moda boa durante 2 horas aqui no Alô, Bom Dia. Boa quarta.
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3: Você sabia que a concessão de estradas é quase tão antiga quanto o Brasil independente? O rei Dom Pedro I fez a primeira lei em 1828. A única diferença é que os pedágios ainda eram chamados de barreiras. Cobravam das carroças, charretes, pessoas a cavalo e até dos pedestres. Rodovias importantes como a União e Indústria, de 1861, entre o Rio e Minas, e o Caminho do Mar, de 1920, em São Paulo, já eram concessões. Nos últimos 30 anos, as privatizações decolaram em todo o mundo e o Brasil concedeu quase 27 mil quilômetros de estradas desde 1993. A primeira mudança foi no bolso. Com tantos pedágios, ficou muito mais caro rodar pelo país. Mas será que os benefícios valeram a pena? Para fazer uma análise profunda da situação, a CNT lançou um estudo com 116 páginas, 3 décadas. De uma forma geral, a entidade aprova a iniciativa. Nas BRs, 67% dos trechos concedidos estavam em bom estado. Na malha pública, eram 32%. Ao longo dos últimos anos, o capital privado também amenizou a redução do investimento do governo nas estradas, que está em queda desde 1975. O estudo ainda considera muitos outros aspectos, desde a segurança até as novas tecnologias. Para ler ou copiar, acesse cnt.org.br/pesquisas. 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
1: Rio Negro e Solimões, solidão pra despertar na quarta-feira gostosa, abraçando a Leonice em São José do Rio Preto e a Tamara em Cuiabá.

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2: Eu estou do seu lado, abraçando meu amigo Eliunte Martins em Afogados.

0: Esse é o Matheus e o Monteiro, S de Saudade, no Alô Bom Dia, o programão sertanejão caprichadão número 1 do Brasil.
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2: Alô?
3: Alô?
1: Alô? Alô, bom dia.
0: Bom dia, com muita alegria. Bora zapiar pelo Brasil, bora falar aqui com a cabocladinha que vai acordando cedinho comigo. Alô, bom dia.
4: Fontenelle, meu amigo, gostaria de ouvir a música do Barreirito, Nesta Casa Mora Eu. Eita. E a Solidão. Ofereço pro Valdir, Valdemir.
0: Legal.
4: Tamo junto, pra quem gostar da música.
0: Que legal, meu bem.
4: Fique com Deus, Fontenelle, um abraço.
0: Outro abraço forte pra dar sorte.
5: Ô, meus amigos. Opa. Tô na paz, né?
0: Tudo, claro.
5: Que programação excelente.
0: Que bom.
5: O Brasil inteiro gosta, o Brasil inteiro adora.
0: Com certeza. Manda
5: pra nós aqui, Jair Tavares, de Guaxupé.
0: Jair Tavares.
5: Um abraço pra vocês.
0: Alô, Guaxupé, bom dia.
6: Bom dia, Fontenelle.
0: Bom dia.
6: Aqui é o Vilmar Alves da Silva, de Palmas.
0: Ô, Vilmar.
6: Gostaria de ouvir com Jorge Luiz.
0: Opa.
6: E Fernando.
0: Legal.
6: Inzinho.
0: Ei, moda, hein? Essa é bonita demais da conta. Vamos juntos nesta quarta-feira gostosa.
1: Alô, bom dia.

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1: Eu tô do seu lado em mais um dia, início de mais uma quarta-feira. Nós estamos como, hein? Estamos tocando moda boa, gente. Abraçando o Amelinho Vendrame, tá com nós. O Dimas tá em Salto, Sandra tá em Curitiba. Alô, Brasil!

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1: Esse é o rei Roberto Carlos, todas as manhãs no Alô Bom Dia, o caprichadão número um do seu rádio, pra você que vai acordando e despertando ao som do Alô Bom Dia. 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

0: muita música e alegria no começão do seu dia. Vem comigo, vem, eu tô contigo aqui no rádio, na internet. Bora juntos, tocando o fino da nossa música sertaneja. Bom dia!
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3: A carreira, Serginho, já estava consolidada. O Brasil já começava a conhecer as irmãs Freitas, Ana Lúcia e Luciana, mas elas não se sentiam completas, porque era muita dificuldade na hora de fazer um show, na hora de viajar, era só viola e violão no peito. Então era muito difícil. Aliás, duas moças muito bonitas, né? Que elas eram bonitas mesmo, duas morenas, ajeitadas demais. E aí o que que acontece? Elas conheceram em Goiás um sanfoneiro chamado Voninho, saudoso Voninho. E o Voninho gostou demais da dupla. E naquela época, o Voninho já tinha o acesso, né? O Voninho já era um sanfoneiro reconhecido no mercado por conta dos Filhos de Goiás, né? Por conta de outros trabalhos também que ele fazia paralelo aos conjuntos que ele tocava. E aí ele resolveu assumir de vez as irmãs Freitas. Então, o Voninho, ele era uma espécie de maestro. Primeiro ele era o sanfoneiro da dupla, né? Sanfoneiro da dupla. Depois, maestro, arranjador, produtor, virou empresário. Os shows era com ele. Para contratar as irmãs Freitas, tinha que ligar pro Voninho. E aí, ele também fazia uns bicos, Sérgio Fontenelle, de segurança. Porque naquela época era muito circo, né? Era muito circo, porque elas começaram a carreira lá em 1976, no circo, inclusive, um circo chamado Pingo de Ouro. E aí, quando elas em 78, 79, gravando pela Chantecler, começou a viajar o Brasil, a paquera era muito grande, o assédio era muito grande. Naquela época o pessoal não tinha o filtro que tem hoje, não. E aí, tinha nego que saía da arquibancada e pulava o picadeiro pra... O único segurança que ajudava em alguma coisa era o palhaço do circo. O palhaço que segurava um, pegava outro, o povo ria, atrapalhava a apresentação.

0: defendendo uma tradição.
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3: Bom dia, Brasil! Boa quarta-feira pra todo mundo! Bora acordando, né? Já se aproximando do finalzinho do nosso programa. Ainda tem moda boa.

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0: Agora são 6:01, 6:01 na manhã desta hoje, uma quarta-feira. Hoje, dia 2 do mês 9, do mês de setembro, do ano de 2026. Bom dia melhor, 6:01 é hora de eu falar bom dia melhor para você que está ligado no novo ou velho Bom Radinho FM de faixa estendida, cravado nos 82.9, que é para ficar de boa. Bom dia melhor para você que está conectado conosco pela rede mundial de computadores, podendo acompanhar a programação da Melhor FM. O bom dia melhor que está entrando no ar a partir de agora com áudio e vídeo, né? Pela rede mundial de computadores com áudio e vídeo, com som e imagem. Podendo ver este estúdio onde nós estamos, aqui na Avenida Lauro Correia da Silva, 3.240, e daqui a pouco você verá o nascer do sol pelas câmeras do repórter Carlos Gomide, que vai trazer imagens e não só imagens das ruas de Limeira, vai trazer informações, notícias, aquilo que aconteceu noite passada e nesta madrugada aqui em Limeira e na nossa região. Este é um programa que traz notícias, traz informações, este é um programa que tem análises, tem comentários, tem opinião, aqui tem opinião forte, sim. Tem acima de tudo, né? Acima de tudo, além de tudo isso, tem participação popular. O que mais importa aqui, isso é um programa que prima e preza pela participação popular, pela sua participação. Aqui você não é um mero ouvinte, não. Você dá a sua opinião, né? Você não fica só escutando a opinião dos outros. Você tem direito de dar a sua opinião aqui, a favor ou contra, ou muito pelo contrário, se preferir. Você pode manifestar a sua opinião, você pode trazer um assunto para que seja abordado aqui no programa, tratado aqui no programa por nós e também pelos nossos ouvintes, por todos os nossos ouvintes e espectadores, aqueles que nos estão nos acompanhando. De repente o cara está lá na Smart TV, nos acompanhando pelo YouTube, tá vendo? Pode participar também. Mas a participação se dá pelo WhatsApp, viu? Pelo 19-3404-4000 é o nosso WhatsApp. Adicione aí nos seus contatos e a partir daí use e abuse do WhatsApp da Melhor FM. Mande sua mensagem para cá, de texto eu leio, de áudio ou vídeo a gente coloca no ar. E vamos debater o assunto, repito, que você quiser ver abordado, que você quiser ver tratado aqui no programa. E assunto é o que não falta, né, gente? Nesse Brasilzão de Deus. Ainda mais agora, nesse período que nós estamos vivendo, um período eleitoral, daqui a pouco, de campanha eleitoral agora esse período, né? Daqui a pouco tem propaganda eleitoral aqui no rádio. Daqui a pouquinho, a partir das 7 horas da manhã, a gente deixa propaganda eleitoral no rádio. Quem está no rádio, no velho ou novo e bom radinho FM de faixa estendida, cravado nos 82.9, acompanha a campanha política, né? As mensagens daqueles que são candidatos aos mais diversos cargos desta eleição de 2026. E quem está na rede mundial de computadores, quem está na internet, no aplicativo, no celular, no site melhorfm.com.br, no YouTube, você nos acompanha, né, com áudio e vídeo. Você nos acompanha aqui, porque a gente continua a programação, tá? A gente vai continuar o programa na rede mundial de computadores enquanto rola a campanha política, a campanha eleitoral no rádio, tá bom? Vamos combinar assim? Vamos deixar desse jeito? Se tá combinado, vamos fazer desse jeito então. Então tô eu aqui, né? Tá o Carlos Gomide lá nas ruas de Limeira e na minha frente tá aqui a consagrada Joyce, comandando a central de operações, mauseando os computadores todos aqui, operando a mesa de áudio e participando também do programa. Ela que é a representante do universo feminino aqui no Bom Dia Melhor. Esse olhar feminino que a Joyce traz aqui para as coisas desse mundão de Deus é importante para nós aqui na participação dela no programa. É ou não é, Joyce? Bom dia.
1: Bom dia, Iva. Acho que sim.
0: Você acha que sim?
1: Eu acho que sim.
0: Eu tenho certeza. Eu tenho certeza que é importante. É que você, de vez em quando, você não vem com tudo.
1: Não.
0: É.
1: Eu gosto de ser cuidadosa com a maneira como eu penso sobre as coisas.
0: É o jeito das mulheres, né? As mulheres são assim, elas são desse jeitinho, assim. Vem pisando nesse chão devagarinho, né? Uhum. Como diz a música, né?
1: Sim, é isso mesmo.
0: Pisando nesse chão devagarinho, tá certo. Tá tudo bem?
1: Tudo bem.
0: Tudo bem? Então tá bom. Vamos ao noticiário? Vamos ver o que vem aí? Vamos ver o que vem pela frente? Hoje é quarta-feira, hein? Quarta-feira, dia 2. Segunda-feira é feriado? 7 de setembro cai na segunda-feira?
1: Cai na segunda-feira.
0: Meu Deus! Sexta? É, quer dizer, sábado, domingo e segunda?
1: Segunda-feira.
0: É? Nem vou falar nada pra você, viu, Joyce?
1: Pra mim não tem como mesmo.
0: Ah, é? Ah, sobrou, é?
1: Sobrou.
0: Ih, rapaz, sempre sobra pra alguém, né?
1: Sempre
0: sobra pra alguém. Pois é, as condições do tempo mudaram radicalmente para melhor ontem em Limeira, não é? Primeiro porque choveu uma chuva boa, opa, e de acordo com o Centro Integrado de Informações Meteorológicas, foram 31,3 milímetros de chuva ontem em Limeira. Chuvinha boa para lavar os telhados, para limpar o ar, né? Segundo porque as temperaturas foram das mais agradáveis. A mínima de ontem foi de 18,8 e a máxima não passou dos 20,6. Olha só que coisa. A tal da amplitude térmica que os meteorologistas tanto falam foi de 1,8. 18,8 para 20,6, né? Você vê que da mínima para a máxima foi pouquinha coisa. A umidade relativa do ar bombou, né? Com mínima de 60%. Para esta quarta-feira, para hoje, a previsão é de volta das condições de estabilidade, com a frente fria se afastando do estado de São Paulo. Aliás, ali nas imagens do satélite, que a Joyce colocou no ar, a gente vê, né? Aqueles... que a gente sempre chama atenção aqui para aqueles tons de verde, né? Com amarelo no meio, né? Às vezes um tom mais escuro, aquilo lá é chuva, viu, gente? Então você vê, tem chuva no oceano, tem chuva lá para cima, lá para o lado da Amazônia, né? E aqui no estado de São Paulo não tem uma nuvenzinha para a gente pegar pelo rabo, olha lá. Isso aí por causa de um sistema de alta pressão, viu? Um sistema de alta pressão acompanhado esse sistema, né? Ele está acompanhado de uma massa de ar seco e isso favorece a diminuição gradual da nebulosidade e as temperaturas vão permanecer amenas também, viu? A temperatura dessa manhã, por exemplo, está na casa dos 15 graus, não estava 18,8, hoje está na casa dos 15 graus. Portanto, temperaturas bastante amenas e um solzinho para dar uma esquentadinha. Quem sentir frio, vai sair um solzinho mais tarde aí, né? Com certeza. Muito bem. Então tá bom. E a vida que segue, né? Vida que segue. 6 horas e... deixa eu ver quantos minutinhos. Agora tá na tela lá, né? 6 horas e 8 minutos na tela, tá lá? 6 e 8. Vamos fazer o seguinte. Vamos testar a conexão 5G, a internet 5G aqui de Limeira? Não vamos testar? É, ainda não? Ainda não vamos testar a internet 5G aqui de Limeira, senão a gente já ia estabelecer um contato com o repórter Carlos Gomide, que está com a unidade móvel da Melhor FM pelas ruas de Limeira, para trazer informações sobre aquilo que aconteceu noite passada e nesta madrugada aqui na cidade de Limeira e na região. Já esse contato com o Carlos Gomide. Enquanto o Gomide não vem, não é assim que dizia, começava aquele conto, enquanto seu lobo não vem, enquanto o Gomide não vem, deixa eu falar um bom dia aqui pro meu amigo Milton, que tá aqui, passando por aqui, deixando um bom dia pra gente, no WhatsApp da Melhor FM, 19-3404-4000, René Gofinê da Vila Rocha, tá aqui também mandando um bom dia pra gente, Manuel Soares, lá do Piratininga, tá mandando um bom dia pra gente aqui também, quem chegou aqui mandando um bom dia pra gente é Sandro Marques, o Sandro dos computadores. Qualquer hora eu vou precisar dos serviços do Sandro Marques, viu, rapaz? Preciso procurar ele pra dar uma mexida numa máquina minha lá, que eu tô achando que ela tá meio gripada, aquela máquina lá, sabe? Como diria aquele, né? Tá gripada. 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É o Sandro dos computadores. O Adelmo Belinello mandou um bom dia pra gente também. Tá chegando aqui o Adelmo. Bom dia, Adelmo. A Geni Ensinas deixou um bom dia pra gente aqui no WhatsApp também. Bom dia, Geni. Quem está chegando aqui é a Ana Tereza. Ô, oh, Ana Tereza acordou cedo hoje, rapaz. Acordou cedo hoje, Ana. Bom dia. Como é que é? Espero que seja nova companhia para você. Ah, sim, claro. Bom dia. Sempre você está fazendo companhia para a gente. Muito obrigado. Então está chegando a Ana Tereza aqui. O YouTube. O que aconteceu com o YouTube aqui, Joyce? Que eu tô sem as mensagens do YouTube. O que será que aconteceu, hein? Alguma coisa aconteceu aqui no YouTube que eu tô sem as mensagens. Que será? Que será? Esse alguém que imagino eu. É um negócio aqui. O negócio aqui tá um negócio. Mas não tem importância, já tá tudo resolvido. É, algum probleminha. Sempre tem, viu, gente? Aqui é assim. A gente chega, tem um probleminha, tem que resolver. Com a coisa andando, o programa andando, mas tá tudo certo. Tem probleminha com 5G também, parece, né? Daqui a pouco, conexão ou não com o repórter Carlos Gomide. Algum problema tá acontecendo. É assim, toda quarta-feira, 2 de setembro, dá isso. É. Deus zica, né? Sim. Deus zica. Muito bem. Aliás, esse programa aqui que está aberto aqui, Joyce, é do dia 1, não é do dia 2. Por incrível que pareça. Agora vai o dia 2 aqui. Muito bem. Gente, probleminhas aqui para a gente resolver, né? A gente entra no ar e começa a descobrir que tem uns probleminhas para resolver. Talvez problema com a internet. Mas vamos fazer o seguinte. Ontem, a gente terminou o programa ontem. E nós estávamos recebendo uma mensagem de um ouvinte ou uma ouvinte, não vou lembrar direito agora. Junto com um videozinho, um vídeo curto, a pessoa estava fazendo uma reclamação, algum problema acontecendo aqui na cidade. E a pessoa mandou esse vídeo e uma mensagenzinha para a gente, uma mensagem de texto para a gente. Finalzinho do programa, eu deixei reservado para hoje, porque não ia dar tempo da gente abordar o assunto ontem, até porque a gente não sabia exatamente do que se tratava. Então vamos colocar no ar agora. Primeiro esse vídeo, né? E depois eu vou ver aqui a mensagem que a pessoa deixou para nós aqui. Vamos ver esse vídeo, Joyce. É um videozinho bem curtinho, né? Eu pensei que tivesse uma narrativa no vídeo, não tem não? Vamos ver direito. Acho que parece que não tem não, né? Não tem narrativa, é só o vídeo mesmo, né? Bom, gente, vamos ver aqui, vamos ler o texto, vamos ver se a gente entende o que está acontecendo. O texto que a pessoa mandou diz assim: há mais de 10 lutamos contra isso. Não sei se 10 meses ou 10 anos, faltou aqui ela completar a frase. Há mais de 10 lutamos contra isso. Bom, continuando o texto. Na semana passada, um dos moradores que ocupava a área verde deixou o local. Diante disso, solicitamos à prefeitura, por meio da assessoria do prefeito, que fosse realizada a limpeza da área e a retirada do barraco que ainda permanece no local, justamente para evitar que novas pessoas invadissem o espaço, principalmente por conhecermos o histórico daquela área. Infelizmente não tivemos nenhum retorno até o momento. E como já temíamos, no final de semana, outra pessoa acabou invadindo o local. Nós não aguentamos mais viver essa situação. Estamos tentando buscar uma solução junto aos órgãos responsáveis, mas enquanto nenhuma providência é tomada, o problema continua se repetindo. Olha, aqui não diz onde é exatamente que bairro que está acontecendo isso, onde é essa área verde, né? A gente tem aí um videozinho muito curto, né? Parece que é uma área verde bastante ampla, bastante grande, né? E tem lá uma ocupação, alguém fez lá. Não é só um barraco, não. Aí não sei não se não criavam animais, alguma se era para criar animal, qualquer... Né? Tá parecendo que era meio que um curral, né? Né? Acho que alguém largava cavalo aí. Deve ser isso. Tô imaginando. A gente não... a pessoa que mandou pra gente não descreveu direito a situação, né? E ela só falou do problema com a prefeitura, né? Que pede providência para a prefeitura e a prefeitura não corresponde, né? Mas enfim, esse é um problema que a gente conhece de vários pontos da cidade. Em vários bairros, na periferia da perifereca, né? Nos bairros mais periféricos, onde tem lá uma imensa área verde. Limeira é uma terra abençoada por Deus, já falei muitas vezes isso aqui. Aqui foram cometidos crimes e pecados ambientais gravíssimos, né? Limeira é uma terra ambiental, Limeira é uma terra abençoada por Deus, porque se você andar pela cidade, para cá e para lá, você vai encontrar inúmeras áreas verdes muito grandes. Todas elas são, geralmente, todas elas são locais de nascente. Água brotando do chão, gente. Limeira é uma terra abençoada por Deus. Aqui brotava água do chão aos montes, né? Você vê várias áreas assim pela cidade afora. E são abandonadas mesmo pela prefeitura. A prefeitura não está nem aí. Ah, tem uma nascente lá, eu com isso. Vamos tapar a nascente e construir um empreendimento imobiliário em cima. Vamos colocar um loteamento lá, porque terra aqui em Limeira, terra imóvel aqui em Limeira, está custando os olhos da cara. Então, tem gente que fica milionário explorando a terra aqui em Limeira, né? Então, se tiver uma nascente, a gente taca logo um cimento em cima e faz um loteamento e enche o bolso de dinheiro e o povo que se lasca. Essa é a filosofia do empreendedorismo de Limeira. A filosofia do empreendedorismo de Limeira é essa, né? Tem inúmeros exemplos aí, Limeira fora. Li certa vez aqui uma tese de conclusão de curso de uma estudante limeirense lá da Unicamp, que fez um estudo sobre como que são feitos, como que são distribuídos os loteamentos, os empreendimentos populares, loteamentos populares aqui em Limeira, como é que eles são distribuídos pela dona prefeitura. É todo um esquema para a gente ganhar dinheiro, para alguns ganharem dinheiro e muito dinheiro, né? Enquanto isso, as minas d'água, as fontes, as nascentes vão sendo sepultadas. Essa é a história de Limeira, tá? Tá aí para quem quiser ver. É só andar pela cidade aí afora e ver o que acontece que você percebe isso. Então isso aí tá cheio pela cidade. Aí você fala, eu procurei a prefeitura não deu bola. A prefeitura não dá bola. Ela entregou isso aí pros empreendimentos imobiliários. Ela entregou pro capital. O meio ambiente de Limeira foi entregue pro capital. O capital que, sabe, tal do mercado, que a gente ouve tanto falar nos noticiários, nas emissoras de televisão, das grandes redes de televisão, dos grandes jornais, o mercado não sei o quê, o mercado não sei o quê, porque o mercado não está contente, o mercado está insatisfeito, né? O mercado quer se apossar da terra, porque terra é dinheiro. E se tiver uma nascente no meio, a gente já logo dá um jeito nessa nascente, né? Então, prefeitura, neca de pitiberibas, não vai dar bola mesmo. Aí vai alguém lá, invade, ocupa, para fazer qualquer coisa. E aquele é o mal menor, viu? Aquele que invadiu, que ocupou ali, é o mal menor. Por que ele invadiu, porque ele ocupou? Porque ninguém tá nem aí, né? Aquilo lá tá largado mesmo, né? Então o cara invade e ocupa. Mas ele é um mal menor. O pior é quando o capital se apropria. Aí é pior, porque aí... Eu vou dar um exemplo, né? Porque às vezes eu tô falando uma coisa dessas aqui e alguém vai dizer, esse Ivan já vem com aquelas ideias de esquerda. Então eu vou dar uma palhinha para ilustrar aquilo que eu tô falando. Santa Casa, AME, Santa Casa, né? Avenida Antônio Almeto, tem a Santa Casa e tem o AME lá embaixo, né? Um quarteirão para debaixo da Santa Casa, um quarteirão, depois de Antônio Almeto, você passou um quarteirão, ali é Vila Cláudia, onde está a Santa Casa é Vila Cláudia. Você passou um quarteirão para baixo da Vila Cláudia, começa a Vila Cláudia 2. Vila Cláudia 2. O que que era a Vila Cláudia 2 antigamente? Antes de ser o que é hoje lá. Hoje é um loteamento lá. Está todo ocupado por galpões. Lá tem empresas e tem residências. É um bairro de misto, né? Uso misto. Muito bem. O que que era a Vila Cláudia 2? Era uma... Ali tinha uma nascente. Tinha ou tem? Não sei. Tinha. Tinha uma nascente ali. Só que era uma nascente e, não sei por que cargas d'água, era um lugar utilizado para as pessoas jogarem entulho. As pessoas jogavam entulho lá. Ali era uma nascente. Onde está o AME, ali atrás do AME deve ter uma caixa ali e tal, até hoje, que era por onde passava a nascente ali por baixo, o corguinho ali por baixo, que ia desaguar lá no córrego da Barroca Funda. Ali o pessoal já começou a jogar entulho, a prefeitura foi deixando, e ali de repente a turma escolheu aquilo para jogar entulho, e foi jogando entulho. Depois que a gente percebeu que aquilo tinha um propósito, né? E jogando entulho, jogando entulho, jogando entulho, aterraram tudo com entulho. E a prefeitura, nem tchum, deixou o pau correr. Um dia, um belo dia, a gente fica sabendo que uma empreiteira lá de Piracicaba tinha comprado todo aquele terreno lá e construiu a Vila Cláudia 2, um loteamento. Olha que beleza. O loteamento foi construído em cima daquele monte de entulho. Quem construiu casa, galpão lá no meio, teve problema com rachadura, porque o terreno, né, era um terreno instável. Só entulho embaixo. Era um terreno instável. Teve um monte de gente lá com problema de rachadura. A Avenida Antônio Mito, em frente à Vila Cláudia 2, o asfalto rompeu inúmeras vezes. A prefeitura teve que fazer reparo lá inúmeras vezes. O asfalto rompeu, porque a base era entulho. Então, veja, era uma nascente e lá embaixo construíram o AME. A prefeitura arrebatou ainda construindo o AME lá embaixo. Então, era uma nascente, era uma mina d'água, aterraram, jogaram entulho com a conivência da prefeitura e aí se construiu um loteamento. Loteamento que criou problema para muita gente que construiu lá. Tá? E que se dane. Que se dane muito, que eu já botei meu dinheiro no bolso, agora vocês que se dane aí. É assim que funciona aqui em Limeira, a lei é essa. Lei da selva. Só para ilustrar aquilo que eu estava falando, porque de repente pode alguém falar assim, ah, mas esse Ivan é canhota, esse Ivan é da esquerda, fica falando essas coisas, ele é contra o capital, ele é contra o mercado. Não, não sou contra o capital, não sou contra o mercado, não. Só fico olhando as coisas que o mercado e o capital fazem, né? Fico prestando atenção, né? Tem gente que não presta atenção, né? Fazer o quê? 6h24. 6h24 é hora de falar bom dia melhor para o Carlos Gomide, que está nas ruas de Limeira. Unidade móvel da Melhor FM. Bom dia, Gomide. Tchan, tchan, tchan, tchan. Tchan, tchan. É. Viatura subindo aqui a Avenida Lauro Correia toda. Sirene ligada. Será o cara da reportagem? Sirene ligada, sinais luminosos ligados. Será o cara da reportagem? Deus do céu, hein? Então, estamos sem contato com o Gomídia? O 5G. Você sabe que a prefeitura emitiu uma nota sobre o 5G ontem? Eu achei interessante. Deixa eu ver se eu acho ela aqui. Deixa eu ver se eu acho aqui. Falando em 5G. Tchan, tchan, tchan, tchan. Deixa eu ver se eu acho essa nota da prefeitura aqui. 5G. Vou perguntar pro seu Google aqui. 5G, prefeitura de Limeira, eu digito isso aqui, vamos ver se o 5G está aqui. O 5G, tal do Google, é uma beleza, né? Olha aqui, está aqui a notícia. Lei de autoria da prefeitura impulsiona 5G em Limeira, que alcança 96,5% de cobertura urbana. Novo marco regulatório das antenas modernizou processos de instalação, ampliou a infraestrutura de telecomunicações e criou ambiente favorável para investimento das operadoras. Primeiro alcançou 96,54% de cobertura 5G nos domicílios urbanos e 95,8% de cobertura de toda a população, segundo dados do painel de infraestrutura da Agência Nacional de Telecomunicações, Anatel. O avanço é resultado da modernização promovida pela Prefeitura por meio da Lei Complementar nº 1019/2026, de autoria do prefeito Murilo Félix, que atualizou as regras para a instalação de antenas e infraestrutura de telecomunicações no município e tornou Limeira um ambiente mais ágil e seguro para investimento das operadoras. A nova legislação flexibilizou e desburocratizou a instalação das estações rádio base e mini antenas, simplificando os processos de licenciamento e ampliando a segurança jurídica para a implantação de novas estruturas. Então, segundo a prefeitura, nós estamos hoje com 96,5% de cobertura de 5G na cidade de Limeira. É uma verdade. O que eu li aqui não é uma mentira. Não é uma mentira, sim. Não é uma mentira nos seguintes termos. É uma realidade, e isso eu sei porque eu acompanhei isso, fui acompanhando o noticiário, principalmente das associações das operadoras de telefonia e comunicações do Brasil, venho acompanhando há um bom tempo. Não acompanho tão bem quanto o Adelmo Bellinelli, que acompanha isso de perto há muitos anos, tanto sobre difusão de rádio,
2: alô,
0: internet,
2: alô,
0: como comunicação telefônica aqui no Brasil. Ele acompanha muito melhor do que eu. Mas eu acompanho há muitos anos. E realmente isso é uma verdade. Os municípios brasileiros, as legislações dos municípios brasileiros impediam muitas vezes as operadoras de expandir o número de torres, colocar um número maior de torres na cidade, para você ter uma cobertura maior e uma segurança, né, na comunicação. Isso é uma verdade. E Limeira diz aqui, nessa nota da prefeitura, que Limeira deu uma melhorada na legislação aqui de Limeira, né, facilitando a chegada das operadoras. Isso é bom, isso é muito bom, isso é positivo. É assim que tem que ser, tem que fazer isso mesmo para que as operadoras se sintam à vontade para vir aqui instalar mais torres. Uma torre aqui, outra torre ali e tal, e aí a gente tem uma bela de uma cobertura eficiente. Agora, isso não se faz da noite para o dia, né? A legislação está entrando em vigor agora, entrou em vigor agora outro dia. Essas coisas não acontecem da noite para o dia, porque você montar uma torre, instalar todo um sistema, enquadrar dentro de um sistema, não é coisa que você faz da noite para o dia, né? Mas, enfim, a prefeitura está dizendo, está comemorando 96,5. E nós estamos comemorando que o repórter Carlos Gomid finalmente Oi. Conseguiu falar conosco. Bom dia, Gomid.
2: Olha, é hoje, hein? Sai zica! Deus o livre guarde, rapaz. Bom dia.
0: Você sabe que tem dia que de noite é assim mesmo, né? Diz o
2: ditado. Não, tem dia que... Se todos os desafios do dia... Se na verdade o dia tem um limite de desafio, acho que eu já cumpri 80% dos limites de hoje, viu, Zé? Eu vou falar pra você uma coisa, hein?
0: Não, mas a vida é assim, né, cara? A vida...
2: Claro.
0: A vida... Se tudo na nossa vida fosse fácil, simples e certinho, bonitinho, que graça teria a vida, né?
2: É verdade.
0: Não é?
2: É verdade.
0: A gente tem que dar uma topada numa sarjeta de vez em quando.
2: Arrancar a tampa do dedão, né?
0: Arrancar a tampa do dedão fora.
2: É verdade.
0: Passar mertiolate.
2: Nossa, sardinha. Ah, apesar que hoje não arde mais, né?
0: Hoje não. É porque mudaram a fórmula, né? Tinha um ingrediente.
2: Não tem mais álcool, não.
0: Tinha um componente lá no mertiolate que era. Não sei se era o iodo, sei lá. Tinha um componente lá que não era muito legal, não era muito bom para a saúde humana, não. Eu sei que no meu tempo de moleque, quando a gente dava uma ralada, a gente chorava. A gente chorava só de pensar na mãe passando mertiolate.
2: Assim mesmo. O ardor do mertiolate vinha principalmente da alta concentração de álcool e a presença de tiomersal.
0: Que é isso?
2: Tiomersal.
0: Que era isso?
2: Que era o que... Ah, o tiomersal era o princípio ativo com mercúrio usado para matar as bactérias.
0: Não, aquilo lá era de uma crueldade. O mertiolate
2: ah,
0: era...
2: Ah, não, também não era assim.
0: Era de uma crueldade. Porque você lembra... Você chegou a ver esse mertiolate antigamente?
2: Viu? Que tinha aquela redinha?
0: Aquela redinha. Aquela fia da mãe daquela redinha de plástico, rapaz. Quer dizer, você tava com a. Você tava com praticamente com fratura exposta, né? Coisa de moleque, né? Aquelas coisas de molequice, nossa, né? Você chegava em casa quase que com uma fratura exposta. Aí vinha aquela redinha e passava em cima. Ô, Deus do céu.
2: Então, era o álcool e o tiomersal.
0: Ah, isso. Meu Deus do céu.
2: Matava a bactéria, mas também quase matava você, né?
0: Ei, deixa eu falar pra você. O tal do mertiolate era...
2: Bom dia, Joyce Azevedo. Bom dia, tudo bem? Se não, Clotilde fica bravo comigo. Esqueci, desculpa.
0: Tá, tá cumprimentado. Nossa... Tá cumprimentado.
2: Ah, já tá certo. Muito bem. Vamos começar os destaques do plantão policial, Ivan?
0: Olha... É de bom alvitre, como né? diria. É de bom alvitre, como diria aquele.
2: Vamos começar com falando um pouco mais a respeito da situação envolvendo o promotor Luiz Alberto Segola Bevilacqua.
0: Quais são as novidades?
2: Encontrado morto na casa dele na última segunda-feira, de manhã. Ele iria ser sepultado ontem à tarde no cemitério municipal. A primeira informação, o primeiro horário que foi divulgado foi das 5 da tarde de ontem no cemitério municipal. Porém, contudo, entretanto, Ivan, a esposa dele, que estava nos Estados Unidos, não conseguiu chegar. Ou ela chegou ontem no finalzinho da tarde, quase 5 horas da tarde, e não daria tempo dela acompanhar o sepultamento. Então, em comum acordo com a funerária Bom Pastor, que é a responsável pelo sepultamento, Dr. Luiz Alberto Segola Bevilacqua deve ser sepultado hoje por volta entre 10 e 11 horas da manhã. A partir das 8 horas da manhã, a família vai ter um momento íntimo com o corpo, que ainda está lá no monumental Bom Pastor. E depois das 10 horas, o corpo sai infértil para o cemitério municipal, para o sepultamento. Então, só falando que houve essa alteração, era para ter sido sepultado ontem, não foi, vai ser sepultado hoje. Às 10 horas, entre 10 e 11 da manhã, no cemitério municipal, por conta desse atraso da esposa. Os filhos conseguiram sair dos Estados Unidos. Ela não conseguiu. Ela teve um problema, me parece, com o passaporte, que ela não conseguiu sair em tempo hábil para chegar para o sepultamento. E por isso essa transferência. Ontem eu tive acesso ao boletim de ocorrência da situação envolvendo o Dr. Bevilacqua, o boletim de ocorrência de morte suspeita, e no boletim de ocorrência tem a apreensão de dois celulares, entre outras coisas, né? Dois celulares, duas armas, um revólver calibre 38 e uma pistola 380, todas em nome do Dr. Luiz Alberto Segola Bevilacqua. Nós tivemos também a apreensão de munições diversas e uma coisa que me chamou a atenção, dezenas de medicamentos, de comprimidos em cartelas, enfim, caixas de medicamento. A maioria desses medicamentos que foi apreendida, antidepressivos, ansiolíticos, antidepressivos, enfim, isso também deve fazer parte da investigação, porque certamente vão fazer exame residográfico nas mãos, aliás, fizeram o exame residográfico na mão do promotor. Esse exame não, normalmente dá negativo, mas vai ser feito de qualquer jeito, além dos exames pertinentes, né? Como a gente disse ontem, a princípio não há indício de crime, há indícios que todas as circunstâncias mostram uma situação de autoextermínio, mas por ser promotor de justiça, para dar uma resposta à sociedade, à família, aos promotores públicos, e até porque ele já tinha sido ameaçado outras vezes,
0: sim,
2: a Polícia Civil vai fazer essa investigação para fechar de acordo com o inquérito, para saber exatamente o que aconteceu na casa dele entre domingo à noite, momento em que ele foi visto com vida pela última vez, e amanhã da segunda-feira, quando ele foi encontrado por um vizinho.
0: Porque isso precisa ser muito bem investigado, e eu tenho certeza que será muito bem investigado pela Polícia Civil aqui de Limeira. O delegado que está à frente das investigações, você já falou o nome dele ontem, me fugiu, como é que é? Dr. Leonardo Birger. É um delegado que você já trouxe inúmeros casos que ele trabalhou, que ele atuou aqui em Limeira, sempre com muito profissionalismo e eficiência nos resultados, né? Então a gente espera isso, né, da Polícia Civil, do Dr. Leonardo Birger, uma apuração rigorosa mesmo dessa morte, né? A princípio tratada como suicídio, Mas, por ser um promotor envolvido em tantos e tantos casos de extrema gravidade, casos de corrupção, né, crimes os mais diversos aqui em Limeira, tem que se fazer um inquérito daquelas, uma investigação daquelas mesmo. Porque se não foi suicídio, se ele foi assassinado, precisa descobrir quem foi o assassino e o mandante, né? Né? Precisa descobrir, né?
2: Pois é. Não é o que parece, né? Mas...
0: Sim.
2: Numa situação dessa, não tem parece para a Polícia Civil.
0: Não pode ter, né? Precisa ficar bem claro.
2: Ter certeza do que de fato aconteceu. Vamos esperar para ver o que a Polícia Civil vai fazer com relação a isso. O inquérito está em boas mãos. Conheço o Dr. Leonardo, converso com ele diariamente e sei que é um delegado comprometido e competente. Então, não há outro delegado, não menosprezando os outros delegados, mas não há outro delegado na cidade mais indicado para fazer essa investigação do que o Dr. Leonardo Bico.
0: Claro, é natural, é normal. No Brasil, as pessoas desconfiarem, as pessoas ficam com as teorias da conspiração surgindo a toda hora. E como o Brasil é do jeito que é, as pessoas ficam desconfiadas. Agora, desacreditam, né? Ficam desconfiadas. Agora, eu falei ontem aqui sobre acreditar, confiar nas instituições. Coisa que o brasileiro está abandonando, está deixando de fazer. A gente tem que acreditar e confiar nas instituições ainda. Como disse aquele humilde lavrador lá da Alemanha, numa frase que virou histórica, ainda há juízes em Berlim, disse aquele humilde lavrador lá da Alemanha. Ainda há juízes em Berlim. E eu diria, ainda há juízes no Brasil. Casos de corrupção assim, gravosos, né? Tem um caso ocorrendo lá no Mato Grosso, aquela região lá do Mato Grosso, que veja você, um advogado foi assassinado. Um advogado famoso lá, tal, foi assassinado e a polícia foi investigar. E a polícia começou a investigar, investiga daqui, investiga dali, descobriram que o advogado foi assassinado a mando de um determinado sujeito. E investiga daqui, investiga dali, aquele caso daquele assassinato do advogado virou um dos maiores escândalos da história do Brasil, envolvendo empresários, latifundiários, gente da terra, gente do agro lá, e judiciário, e juízes lá do judiciário do Mato Grosso. Tudo comprado. Sabe como é que é? Disputa de terra. Aquele advogado atuava em disputa de terras. Disputa de terra entre o Zé e o Joaquim, e aparecia um grandão lá para querer tomar a terra que o Zé e o Joaquim estavam disputando, e compravam sentenças de juízes vendiam sentenças, e pá daqui, pá de lá, inclusive assassinato, foram matar o advogado. Foi aí que resolveu. Então, esse caso está rolando lá, tem um monte de juiz afastado, um monte de juiz sendo investigado, gente pesada, gente da grossa, empresário da grossa, gente. Então, você fala assim, pô, aqui nesse país é uma bandalheira, ninguém é punido, ninguém é... Vai ver lá o que está acontecendo lá. A casa caiu e caiu bonito lá, né? Porque está sendo feito, começou uma investigação da Polícia Civil. Então a gente tem que acreditar nas instituições, gente. O dia que a gente abandonar as instituições, deixar de acreditar, nós vamos acreditar no crime organizado. E eu não quero acreditar no crime organizado, eu quero acreditar nas instituições.
2: Nem eu quero, viu? Nem eu quero. Pegando uma pessoa aqui. Um baita de um carrão, ó, velho. Tá louco. Ô, louco. Tá aí não, né? Não. Bom, enfim. Vamos tocar o bonde aqui. Ô, Ivan.
0: Oi.
2: Ontem de manhã, eu mandei as imagens pra você aí, Joyce, a imagem do acidente, por favor. Teve mais um acidente fatal, dessa vez na rodovia Limeira Cosmópolis. Como é que é o negócio aqui? Porque eu estou recebendo uma informação aqui. Estou falando que é hoje? Estou falando que é hoje? Oi, Ivan.
0: Oi.
2: Segura. Eu volto já, Ivan. Eu volto já.
0: Alguma coisa aconteceu lá, o Carlos Gomide vai dar uma checada e já traz as informações para a gente. Bom dia, confiar nas instituições. Você viu ontem o Jornal Nacional, inocente, não sabe de nada, está dizendo o Reginaldo. Reginaldo, você é uma figura. Eu não vi o Jornal Nacional. Não, eu não fiquei parado na frente da televisão para assistir o Jornal Nacional. Mas eu li tudo que tinha para ler sobre o rolo que está dando aí envolvendo o Alexandre de Moraes e o Vorkar. Aliás, coisa que já se sabia, né? Desde o começo dessa história do Banco Master, já se sabia que a mulher do Alexandre de Moraes havia sido contratada pelo Banco Master para defender o Banco Master nas mais diversas ações aí que porventura o Banco Master tivesse que enfrentar na justiça, e com um contrato que ninguém nunca tinha visto antes na vida, em termos de escritório de advocacia. Escritórios de advocacia renomados aqui do país, você só contrata esses escritórios de advocacia na base dos milhões, né? Você vai lá conversar com o cara, olha, eu tenho uma ação aqui, eu estou com um negócio na justiça, um grande negócio na justiça, eu preciso de um escritório de advocacia fera mesmo, quanto que custa uma ação dessa aqui? Uma ação dessa, se conta nos milhões, nas dezenas de milhões. Agora, 129 milhões, por que não 130, né? Ou 125, mas 129 milhões, ninguém nunca tinha ouvido falar de um negócio desse tamanho, né? Então ali, meu irmão, meu Reginaldo Roberto, ali qualquer inocente já iria desconfiar que ali tinha alguma coisa, né? Porque não é possível. Não é possível. Um valor desse para contratar um escritório de advocacia, vamos e venhamos, né? Escritório de advocacia bom custa caro mesmo, custa na base de... Você só trata na base dos milhões. Mas 129? Xiii! Né? Então já se sabia que tinha alguma coisa, né? E agora tá esse rolo aí. Agora qual a novidade? Qual a novidade? Me diga, qual a novidade? Qual é a novidade desse caso? Eu passei a acompanhar o STF mais de perto, viu, Reginaldo? Passei a acompanhar o STF mais de perto. Antes não dava muita bola para ele, não. Ficava tomando conhecimento das notícias, assim. Mas passei a acompanhar mais de perto, olhar para o STF mais de perto, o que o STF fazia nas mais diversas ações e áreas, a partir do momento da desaposentação. Lembra da desaposentação? Uma grande causa de interesse dos aposentados do Brasil, dos trabalhadores aposentados do Brasil, aqueles que contribuíram para com a Previdência, de interesse da grande maioria dos trabalhadores aposentados do Brasil. A desaposentação, a tese da desaposentação. Passei a acompanhar ali. E ali eu vi, já pude perceber qual era a do STF. Né? Aí na sequência veio a tese da vida toda, também de interesse dos senhores aposentados e aposentadas e pensionistas, dos trabalhadores desse Brasil. Ali também eu vi qual é a do STF, né? Qual é desse pessoal todo? Desse pessoal todo, né? Qual é desse pessoal todo? Qual é desse pessoal todo? A desse pessoal todo é estar do lado dos poderosos, não é? Porque eu fui falando que eu passei a acompanhar a partir daquele momento da desaposentação. Opa, a desaposentação tá, foi parar no STF. Vamos ver o que o STF... Então ali passei a acompanhar. E dali em diante passei a acompanhar os vários casos. Então, qual é a novidade? Essa gente graúda, e ministros do STF são gente graúda, são bacanas, os bacanas se juntam. O Jurandir Paixão falava aqui, cavalo arisco se junta, dizia Jurandir Paixão. Cavalo arisco se junta. Né? Então essa gente poderosa do STF é aliada de quem? De nós, trabalhadores, de nós, aposentados, que estávamos de olho lá na tese da desaposentação, que eles descartaram, jogaram na lata do lixo, na tese da prova da vida, da tese da vida toda, que eles jogaram na lata de lixo? Não, eles estão do lado dos poderosos. Quando é para julgar, veja lá quando é para julgar os casos de tributos de grandes empresas contra o governo, o que eles fazem? Estão do lado de quem? Do lado do governo? Você acha que eles estão do lado do governo? Estão do lado de quem? Das grandes empresas? O governo que se lasque? O governo que se vire? Porque, afinal de contas, o dinheiro que está lá do governo, que o governo tem, é dinheiro do povo brasileiro. Então, qual o problema de pegar o dinheiro do povo brasileiro e dar para as grandes empresas? Não tem problema nenhum. Né? Mas pegar o dinheiro do povo brasileiro para distribuir para o povo brasileiro, no caso dos aposentados, não. Então, cara, não tem novidade nenhuma. Ah, o Vorcaro trocando informações com o Alexandre Moraes, o Vorcaro contratando a mulher do Alexandre, escritório de advocacia do Alexandre Moraes. Novidade nenhuma. Sempre foram assim as relações do poder com os grandes e importantes políticos do Brasil, com os grandes e importantes magistrados do país, as relações da classe dominante. Eles pertencem à classe dominante, eles não são do povo. Eles pertencem à classe dominante, meu amigo. Não tem novidade nenhuma nisso aí. Novidade nenhuma. Agora, claro, isso aí está contaminado pelo ambiente político, né? Ou eleição, né? Tem eleição aí na frente. Agora, quem que é o Alexandre de Moraes? Já que vamos olhar para o lado político, então? Vamos olhar do lado político, Reginaldo? Vamos olhar do lado político? Quem é o Alexandre de Moraes? Começou na promotoria pública, ele era um promotor. A carreira profissional dele começou no Ministério Público do Estado de São Paulo. Ele era um promotor do Ministério Público do Estado de São Paulo. Um promotor que se destacou também, aquele promotor, né, como é que é? Cana dura, né? Punitivista, tal. Eu prendo e arrebento, machão, papapá, babá, né? Comigo, bandido, não tem moleza, não. Né? Esse tipo de autoridade que a gente vê por aí, né? Comigo, bandido, não tem moleza, sabe? Então, aí, comigo, bandido, não tem moleza, quem que era? Geraldo Alckmin, era governador do estado de São Paulo, chamou Xandão, falou: Xandão, vem cá, pô, ô, rapaz, você é fogo, hein, meu? Você é bandido, com você não tem vez, hein? Vamos pôr você aqui na Secretaria de Segurança Pública do estado de São Paulo. Lá foi o Alexandre Moraes ser secretário de Segurança Pública do governo Geraldo Alckmin. Governador Geraldo Alckmin do PSDB aqui em São Paulo. Foi secretário de segurança dele. O Alckmin foi disputar a campanha para a presidência. Quem se elegeu foi a Dilma, com Michel Temer de vice. Michel Temer deu um golpe na Dilma, assumiu o governo, pegou o Xandão e falou: Xandão, vem cá, você vai ser... O que, que ele foi do Michel Temer? Ministro da Justiça. Ministro da Justiça do Michel Temer. E aí abriu uma vaga no STF. Quem que indicou o Xandão para o STF? Michel Temer. Então, já que nós estamos falando de política, Xandão é o quê, Reginaldo Roberto? Você que é um cara, você que não é inocente, você que está antenado. Xandão é de que corrente política mesmo? Hã? De qual corrente política que ele é, Reginaldo? Ah, meu Deus do céu. Então é isso, gente. Poder. Bom dia a todos. Quem está mandando um bom dia aqui? Quem que está mandando um bom dia para a gente aqui? O Flávio está mandando um bom dia. Posso mandar uma mensagem de áudio para o ar, Joyce?
3: Bom dia, meu caro amigo Ivan.
0: Bom dia, Gabriel.
3: Ivan.
0: Oi.
3: É inadmissível o que essa prefeitura está fazendo. Faz quase 15 dias que a Secretaria de Saúde de Limeira deixou faltar em todas as unidades básicas de saúde do município seringa de agulha para aplicação de insulina. Será que estão querendo que o povo morra? Recebi inúmeras reclamações e ontem à tarde eu fui conferir. E realmente a farmacêutica que me atendeu na UBS falou que não sabe quando vai chegar. É a população que sofre.
0: É. Ô, Gabriel, não, eu não estava sabendo disso, não, né? Você apurou aí, você levantou, está trazendo essa informação para a gente. Eu não tinha essa informação, pelo menos não chegou até nós aqui. A gente trabalha com esse contato com o povo, né? Que a gente abre esse nosso WhatsApp para as pessoas, o 19340440000, para as pessoas reclamarem, trazerem as suas reclamações sobre os problemas aqui da cidade. Nós não recebemos esse tipo de reclamação sobre a falta desses produtos. Nós não recebemos nenhuma reclamação aqui. Pelo menos aqui no Bom Dia Melhor, não. Não sei se em outro programa da grade houve essa reclamação. Aqui no Bom Dia Melhor não houve nenhuma. Mas se você levantou, se você apurou, eu não duvido. E não duvido por quê? Porque isso não é a primeira vez que isso acontece. Isso já aconteceu.

pegar o orçamento de Limeira e assim como acontece, né? A gente está vendo aí na Câmara dos Deputados aquela coisa das emendas, né? Essa discussão das emendas, emenda que vai para onde, vai emenda que vai para não sei o quê, emenda que vai para lá, e propina que saiu de emenda, eu mando emenda e você me manda propina. A gente está ouvindo essa discussão toda aí no ambiente político, né? De Brasília, né? Envolvendo Câmara dos Deputados, deputados federais, senadores, né? Essas coisas todas de emenda para cá, emenda para lá e propina para cá, né? O vereador aqui de Limeira pode fazer a mesma coisa. Ele pega o orçamento de Limeira e ele elabora uma emenda impositiva. Eu faço uma emenda para mandar dinheiro para Santa Casa. Tanto valor. Claro, isso tudo tem que estar justificadinho, bonitinho. Tem toda uma técnica legislativa lá que orienta como que o vereador tem que fazer isso, como que o deputado tem que fazer isso, papapá, tudo bonitinho. E a Santa Casa está procurando os vereadores e dizendo para os vereadores: olha, por favor, façam emendas impositivas para mandar dinheiro para Santa Casa. Eu nunca vi a Santa Casa fazer isso, estou vendo a Santa Casa fazer agora. Sinal que a situação não está boa, né? Este é um sinal de que a coisa não está boa. A Santa Casa está precisando de verba e não tem verba suficiente para manter tudo aquilo que a Santa Casa, né, mantém lá, entrega, né, para a população. Então nós temos aqui um problema de saúde pública grave, porque a partir do momento que você vê a Santa Casa procurando o vereador, pedindo, manda, faz emenda impositiva, que nós estamos precisando de dinheiro e não tem dinheiro, né? A partir desse momento você vê que a situação tá feia, né? Tá grave. Então é bom a gente abrir o olho, né? É bom a gente abrir o olho com isso que você tá, com essa informação que você está trazendo e essa notícia. Aliás, eu lembrei onde que eu vi. Foi num e-mail que a Secretaria de Comunicação, acho que Secretaria de Comunicação, a própria Santa Casa mandou. Daqui a pouco eu vou achar esse e-mail aqui. Aliás, eu vou achar já esse e-mail aqui, para não ficar dúvida. Porque se não fica essa dúvida, a gente fica falando de cabeça. A cabeça às vezes falha, né? Você não consegue decorar tudo, guardar tudo, todos os detalhes, né? Mas eu vou achar essa notícia aqui. Tá aqui. Realmente foi um e-mail emitido pela Santa Casa para a imprensa de Limeira. Esse e-mail foi mandado aqui para a nossa caixa postal aqui da Melhor. Diz assim, a Santa Casa está buscando o apoio do poder público para fortalecer a assistência à população e garantir... Escuta isso aqui. Para mim, eu que sou um cara que lido com palavras, eu trabalho com o meu trabalho, combustível do meu trabalho são as palavras. Então eu preciso, quando eu leio, eu preciso ter uma interpretação de texto muito boa. Eu preciso saber o que eu estou lendo, o que os caras estão dizendo. Então vamos lá, vamos prestar atenção. Olha aqui, isso aqui é um e-mail da Santa Casa para a imprensa de Limeira. A Santa Casa de Limeira está buscando o apoio do poder público. A Santa Casa está buscando o apoio do poder público para fortalecer a assistência à população e garantir a continuidade dos serviços prestados pelo Sistema Único de Saúde. Ponto. Esse garantir a continuidade do serviço chama atenção, não chama? Pô, se o poder público não me ajudar, eu não garanto a continuidade dos serviços do poder público. É uma leitura que eu faço aqui, tá? Desse texto. Isso na primeira linha. Continuando no mesmo parágrafo. Nesta segunda-feira, o provedor da instituição, Wilson Rocha, utilizou a tribuna livre da sessão ordinária da Câmara Municipal de Limeira para apresentar aos vereadores a situação financeira do hospital e solicitar a destinação de emendas impositivas municipais da Santa Casa. Wilson Rocha esteve acompanhado da superintendente Veridiana Cazon Gonzaga, do vice-provedor José Mário Bosa Gazeta e dos membros da mesa provedora Marcelo Politi e Cássio Peixoto. Portanto, Santa Casa esteve representada por figuras importantes da sua administração lá na Câmara para dizer, olha, precisamos de dinheiro. Durante sua manifestação, o provedor destacou que aproximadamente 85% do complexo hospitalar da Santa Casa é destinado ao atendimento

pacientes do SUS. A instituição realiza, em média, 9.800 atendimentos de urgência e emergência, 1.200 internações, 765 procedimentos cirúrgicos, 2.800 sessões de hemodiálise, 1.800 sessões de radioterapia e atende cerca de 705 pacientes em tratamento quimioterápico por mês, além de realizar mais de 94 mil exames diagnósticos. A estrutura necessária para oferecer essa assistência reúne aproximadamente 400 médicos e 1.575 colaboradores, além de residentes, internos, aprimorandos e estagiários de diferentes áreas. E por aí vai, né? Emendas podem contribuir diretamente com a assistência. Aqui eles falam do problema do pagamento, do que recebe a Santa Casa. Olha aqui, ó. Defasagem do SUS, diz aqui. Um dos principais desafios apontados pela Santa Casa é a diferença entre os custos efetivos de determinados procedimentos e os valores recebidos pelo SUS. Em algumas cirurgias de quadril, por exemplo, órteses e próteses necessárias ao procedimento podem custar cerca de R$12 mil, enquanto o ressarcimento do SUS fica em aproximadamente R$6 mil. Então nós temos um problema de garantia de funcionamento do SUS, né, que é o repasse de verbas que o governo federal faz para as santas casas, para os hospitais públicos que mantêm o SUS, né? O governo federal não dá conta do riscado, né, ou não dá conta do recado. O governo federal não é suficiente ele sozinho para manter. Depende do estado e depende do município também, né? E depende da sociedade também, né? Enfim, resumindo, não vou nem ler todo o e-mail aqui. Resumindo, aqui já deu para entender, né? Para bom entendedor, pinga letra, né? O pessoal da mesa da Santa Casa vai lá na Câmara, ocupa a tribuna e diz assim: olha, estamos aqui porque nós estamos passando por uma situação difícil. Nós precisamos de dinheiro. Sem dinheiro você não toca a saúde. Precisamos de dinheiro, né? E o Gabriel está falando isso aí. Que está faltando coisas nas unidades básicas de saúde.

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6: Que aconteça um negócio desse, tá todo mundo vendo, a cidade inteira tá vendo e a prefeitura não viu. Ju, rapaz, Luiz Café, ô Zé Luiz, ô Luiz Café, rapaz, e seus churrascos, aqui ó, hoje é só quarta-feira, gente, deixa eu passar essas fotos aqui, porque o cara fica fazendo inveja pra mim, fica fazendo eu passar vontade, eu vou fazer os outros também. Vou mandar a foto pra você aí, Joyce. Aí, ó. Vê se pode um negócio desse. Hã? Vê se pode um negócio. Em plena quarta-feira. Dá uma olhada no tamanho da encrenca. Hã?
7: Mas esse churrasco dele tá de outro
6: nível. Ó o tamanho da encrenca, gente. Aqui, ó. Em plena quarta-feira, o cara me manda um negócio desse aqui.
7: Imagina esse churrasco no final de semana.
6: Esse aí é o famoso... fogo de chão. Churrasco de fogo de chão. Tamanho das costelas, velho. Isso aí leva quantas horas mais ou menos pra assar, hein? Umas 14 horas pra assar um negócio desse? Hã? Mais ou menos isso. E esse é o churrasco, né? Porque aquela lenha queimando ali, aquela madeira queimando, vai soltando uma fumaça. Essa fumaça vai defumando a carne. Fica ruim, viu, Joyce?
7: Fica muito ruim.
6: Fica ruim. Grande abraço, Luiz Café. Um abraço. Ô... Ivan, tudo o esquema dos loteadores. Sim, não tem. Como é que pode? Como é que pode, cara? Como é que pode os caras construir um negócio daquele? Erguia um negócio daquele, na barba, nas barbas, na cara de todo mundo vendo, todo mundo olhando, todo mundo vendo, os caras fazem o que fizeram e a prefeitura não viu nada. A prefeitura autoriza, dá licença para os caras fazer. Hã? Ah, amigo, isso aí tem um cheiro. Eu não tenho prova do que eu estou falando, eu não sei quem levou, não tenho prova do que eu estou falando. Mas tem um cheiro de propina, fedia propina aquilo. A autorização para aquele loteamento fedeu propina. Melzinha Martins, fazia muito tempo que eu não ia no centro, mas tempo mesmo. Quando eu fui ainda tinha loja Arapuã. Nossa, meu Deus do céu. Quantas décadas que eu não ia lá no centro, Melzinha? Ela tá falando aqui, mas tinha lixo, hein? Não, eu vou falar uma coisa pra você. Melzinha, você não tem noção do que tem lixo no centro da cidade. Mas lixo. Tem lugares assim do centro da cidade que você vê montanha de lixo. Aquela montanha de lixo que a gente viu agora há pouco, o Gomini mostrou foto aí do lugar onde teve o confronto da polícia lá com o cara que assaltou a farmácia. Você viu a montanha de lixo que tava jogada ali? É naquele nível lá. É naquele nível lá. Você no centro da cidade aí, você vê lixo, mas lixo assim, negócio horroroso. 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Intervalozinho rápido. A gente volta já, um pé lá, outro carro.

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0: 7 horas e 40 minutinhos agora, 7h40. Segundo o Luiz Café, 6 horas. Eu falei, eu exagerei na conta aqui da passar a carne, hein? Eu falei 14, não, 6 horas no Fourechão, defumando, né? Né, Café? Defumando. Meu Deus. Olha aqui, tá chegando. Como é que é? Uma falta de respeito com a população. Vamos ver. Que se trata aqui? Eu vou passar para você, Joyce. Vamos tentar entender o que é aqui, porque me parece que não tem um texto explicando o que está rolando. Deixa eu ver se eu consigo encaminhar isso aqui para a Joyce. É, não vai, vai. Eu vou ter problema para encaminhar. Joyce, quem sabe você pega direto aí. Tá no final 0, no final 66. Final 66. Tem um monte de foto aqui, eu tô tendo dificuldade para passar por causa disso. Tem muita foto. É lixo, sujeira. É falta de prefeitura. É mais um caso de falta de prefeitura que nós estamos recebendo aqui, uma reclamação de um ouvinte. Vamos colocar no ar aqui para ver o que está rolando. Enquanto a Joyce prepara lá, porque são muitas fotos, enquanto a Joyce prepara lá, deixa eu continuar aqui no WhatsApp. Marcião. Bom dia, Ivan. Só me diga uma coisa, com toda essa conversa de Moraes e Vorcaro, se ainda vou ter que pagar meus boletos, eu espero. Ou espero para ver como é que vai acabar isso. Só por Deus mesmo, por isso que eu durmo mesmo e não estou nem um pouco preocupado com isso. Aliás, falando nisso mais uma vez, né, tocando mais uma vez, porque esse assunto é desde ontem ou anteontem, não sei, desde o fim de semana, esse é o assunto do noticiário nas grandes redes, né, de comunicação desse Brasil, essa denúncia envolvendo o Vorcaro e o Alexandre de Moraes, que não é coisa nova, isso já estava na cara desde quando a gente ficou sabendo que a mulher do Alexandre de Moraes tinha um contrato de 129 milhões com o Vorcaro. A gente sabia que tinha alguma coisa esquisita por trás disso aí, né? Aqui agora é horário político eleitoral, é a campanha eleitoral, então isso aí agora explodiu, né? Explodiu assim, a mídia joga lá e vamos ver no colo de quem que vai cair isso, né? Joga lá para ver, vai cair no colo de alguém aí, alguém que está pedindo voto aí, esse negócio cai no colo de alguém. Então é interessante do ponto de vista eleitoral olhar por causa disso. Mas isso eu falei agora há pouco, né? Ah, o Alexandre de Moraes é de direita, né? A carreira profissional dele foi toda construída na direita, no ambiente da político de, que é aquilo que a gente conhece como de direita, né? Mas claro que isso é uma bobagem, viu, gente? Esse negócio, eu já falei outro dia aqui, essa discussão do o meu candidato é menos ladrão que o seu é ladrão, o meu não é, não, o seu candidato que é ladrão, essa discussão, o seu candidato é de direita, o seu candidato é de esquerda, isso é uma discussão, no meu ponto de vista, de debiloides. Só pode ser debiloide um cara que fica discutindo a questão política do Brasil hoje como sendo de esquerda ou sendo de direita. Só pode ser debiloide, né? Não tem a menor noção do que seja política, não tem a menor noção do que seja direita, não tem a menor noção do que seja esquerda, mas está discutindo, debatendo. De esquerda. Ah, é esquerda. Quando é errado do lado dele, tá vendo? Só podia ser a esquerda. Aí o da esquerda fala, tá vendo? Só podia ser da direita. Isso é uma discussão de debiloide. Vamos e venhamos. Né? Agora, o caso Vorcaro, Alexandre de Moraes, da forma como está posto na mesa agora, né? Graças ao André Mendonça, outro ministro do Supremo, que liberou, que divulgou, que permitiu a divulgação dessas informações para a imprensa, esse é um caso grave do ponto de vista institucional. Eu falo tanto de instituição aqui, do ponto de vista institucional do país, isso é um caso grave. É um caso muito grave. Essa relação estreita, essa relação íntima, mais do que estreita, íntima, do poder econômico, do dinheiro, de banqueiro bandido ainda, com ministros do STF, isso é um caso grave. O André Mendonça divulgar isso sem passar pelos canais competentes das instituições é outro caso grave. Virou guerra dentro do STF. Dentro do STF hoje tem uma guerra. Está estabelecida uma guerra lá dentro. Como é que vai terminar isso? Nós não sabemos. Mas que é uma baita de uma crise institucional, é. É. Olha só, rapaz, eu vou falar uma coisa para você. Eu falei agora há pouco do Luiz Café, aquele churrascão todo lá que a gente ficou aqui babando, Joyce. Olha, você pensa que é só Luiz Café? É. Dá um look aí. Você aguenta?
1: O pessoal tá passando bem.
0: Eu vou falar uma coisa para você. Reginaldo Mantovan, do bairro dos Filhos, dos Pires. Dá uma olhada no churrasco dos caras lá do bairro dos Pires, ó. Dá uma olhada. dá uma olhada no churrasco do bairro dos Pires. Aí, Café. Rapaz, você comprou uma briga agora, hein? Né?
1: Espera terça-feira que você vai encontrar aqui.
0: Meu Deus do céu. A Ana Tereza está dizendo assim. Antes tínhamos fila do osso. Hoje temos picanha no chão. É, picanha, costela. Linguiça, então, não falta. De tudo quanto é jeito. Olha, parabéns para a turma aí do churrasco, hein? Falar para vocês, vocês estão passando bem, hein? Hã? A turma está passando bem, rapaz do céu. Mais uma mensagem de áudio aqui.
2: Bom dia, Ivan.
0: Bom dia.
2: Nossa Hora das Dores, Vida Horta, como eu gosto de falar.
0: Opa!
2: Falar com você, eu estava aqui, né? Eu estava escutando vocês. Depois eu fui comentar com a minha mulher, ela estava escutando a outra rádio, sabe? Você sabe o cara na outra rádio falou, rapaz, que ignorância. Mais um CPF cancelado, mais um que foi pro inferno. Olha que conversa o ser humano tem, velho. E depois ele não ficou contente com essa conversa, o que, que ele falou? Isso é problema do Lula. É por causa do Lula que acontece isso, esses ladrãozinhos, ladrão de celular, ladrão de farmácia. Mas por que, que ele não toca no assunto do Flávio Bolsonaro? Quer dizer, porque o Flávio Bolsonaro não usou arma, né? Não usou arma para catar o dinheiro do Vocar lá, para mandar para o irmão dele para os Estados Unidos. Que palhaçada, rapaz, esse povo da direita. Eu não sou nada, eu não sou direito nem esquerdo, sabe? Sempre voltei no PNDB, mas coisa muito esquisita, rapaz, o cara falar isso. Que ser humano, onde nós estamos, velho? Mais um CPF cancelado, mais um que foi pro inferno. Só por causa que o homem que tá lá no mandato lá é do PT. Que cara ignorante, esse cara dessa rádio aí.
0: Você sabe, rapaz, eu imagino de quem você esteja falando, faço uma ideia de quem que você esteja falando. Esse negócio, por isso que eu falo, né? Essa discussão política, do jeito que a discussão política é normal, discutir sobre política, né? Isso é uma coisa normal de todo mundo, em todo lugar do mundo a política é sempre um assunto em discussão, a todo instante. Agora, no nível que está sendo discutido política no Brasil hoje, é coisa de debilóide. É coisa de debilóide. Eu vou te falar uma coisa. Eu imagino de quem você estava falando. Eu vou dizer mais uma coisa. Acrescentar uma coisa ao que você falou. Eu trabalhei para uma empresa aqui de Limeira que o dono, ele era assim um liberal. Vamos chamar de... Ele era um liberal. Né? Liberal. Dentro do extrato político, né, tem essas várias camadas, né, extrema esquerda, socialismo democrático, centro-esquerda, centro-direita, direita, liberal, ultraliberal, neoliberalismo, parará, para todo esse extrato que é, né, a camada política aí, esse camarada era um liberal. Um liberal de direita. Normal. Porque é uma pessoa conservadora. E daí, qual o problema? Né? Tem um monte de gente que é conservadora no mundo. Acho que a maioria das pessoas do mundo são conservadoras e não tem problema nenhum em ser conservador. Eu mesmo sou conservador em muitas coisas. Agora, só que meu pensamento político é progressista. Eu, quando penso política, eu penso política progressista. Mas eu sou conservador em muita coisa, então não tem nada de errado em ser conservador. Esse camarada que eu trabalhava, nessa empresa, era um liberal. Aí vem o bolsonarismo, surge o bolsonarismo. O Bolsonaro se elege e o país vira o que virou. essa discussão de debilóides que nós estamos tendo hoje, né? E aí, ele era liberal, ele fazia uma cobertura jornalística liberal, né? Na medida do possível, imparcial, na medida do possível. Só que ele deu de encontro com o bolsonarismo. O bolsonarismo virou... O bolsonarismo não tem simpatia pela imprensa. Imprensa livre não é praia do bolsonarismo, né? Então o bolsonarismo bateu de encontro com ele. E alguns bolsonaristas aqui de Limeira ameaçaram fazer um boicote com a emissora dele. Disseram, aqui, ó, vamos boicotar. Rapaz, esse sujeito se borrou todo. Quando os caras falaram, vamos fazer um boicote, esse sujeito borrou as calças. E aí ele virou bolsonarista. Por conveniência, né, meu? Por conveniência, ele virou esse bolsonarista que você está falando aí. Porque ele borrou as calças, velho. Quando os caras falaram, vão fazer um boicote, mas se borrou todo. Se borrou todo. E aí virou bolsonarista. De medo. Medo dos caras. Tá? Por medo. Por medo. Xará, amigo, bom dia. Será que o cara que está aí criticando o Xandão acha que está fazendo isso, vai livrar a cara do Bolsonaro? Ele precisa entender que uma coisa é uma coisa, outra coisa é outra coisa. É, mas não tenha dúvida. Por isso que eu estou falando, meu Xará, Ivan, que está falando isso. Xará, mas é por isso que eu estou falando todas essas coisas aqui, né? E é bom que um vai entrando na conversa, o outro vai entrando, a gente vai ajustando, vai afinando a conversa, né? Esse caso do Alexandre de Moraes foi jogado na imprensa agora para se tornar um problema político para alguém. Alguém vai abraçar esse problema político. Eles querem jogar esse problema no colo de alguém, porque nós estamos em campanha eleitoral. Agora, se você parar para analisar, peraí, vamos tirar a política de lado. O que, que nós temos aí? Nós temos uma relação de poder. Um banqueiro tentando ganhar a confiança de um ministro do STF. Um banqueiro bandido, né? Um banqueiro que já estava pensando em dar golpe. Desde que ele montou o banco, ele estava pensando em dar um golpe. Tudo que ele fez foi pensar num golpe. Eu vou dar um golpe aqui, eu vou ficar bilionário, né? Foi isso que esse cara pensou, desde o começo, quando ele montou esse banco aí, quando ele pegou esse banco, foi isso, eu vou dar um golpe. Aí ele começa a fazer relação com todo mundo. Para dar o golpe, eu preciso ter relação com os poderosos, cara. Tem que estar ligado com os poderosos. A mulher eu falei agora há pouco aqui isso, a mulher do Alexandre de Moraes, o escritório de advocacia da mulher do Alexandre de Moraes, contratada pelo cara,

0: milhões para fazer um filme do pai. Dois escândalos. Então você tem toda a razão, é isso. Vamos afinar o discurso, né? Claro que a mídia está jogando isso para tentar fazer isso aí colar em alguém. Na política. O negócio é entre o Vorkado e o ministro Alexandre Moraes. Mas a gente joga para ver se cola em algum político aí que está na campanha. Né? Mas peraí, para, gente. Isso não tem nada a ver com política, não. Isso tem a ver com poder, dinheiro, ganância, vontade de ficar rico no mole, na moleza. Né? Não é com política, não. É poder, ganância, dinheiro que está movendo tudo isso aí, que move toda essa história aí. Dinheiro. Tá? Ô Joyce, tem Ricardo Galzerano? Vamos ouvi-lo.
1: Eu fiquei 2 dias processando aqui na cabeça sobre o que eu ia falar sobre aquele absurdo que aconteceu no campo do Corinthians domingo passado. Corinthians e Santos, 40 mil pessoas, só torcedores do Corinthians, e um menininho de 8 anos teve a ousadia, entre aspas, de escrever uma frase: sou corintiano, mas queria a camisa do Neymar, que joga no Santos. Acabou o jogo, Neymar tirou a camisa e entregou para o menino. Aquilo virou uma polvorosa. Os familiares foram achincalhados, ameaçados de agressão. Teve que sair escoltado da polícia, o menino choroso e seus familiares perante aquela estupidez coletiva. Não vou dizer que de todos os torcedores, nada a ver. Mas aí eu pensei o seguinte: é absurdo? Ou aquilo ali é apenas um sintoma do que nós estamos vivendo hoje no Brasil? Com a ignorância crescente da população, cada vez estuda-se menos, lê-se menos, o povo vai ficando mais ignorante, e quanto mais ignorante, ele fica mais agressivo, mais impaciente e mais não concordando com o contraditório. Isso está no trânsito, está nos estádios de futebol. No meu tempo de juventude, quando eu morava em São Paulo para completar meus estudos, eu ia a campos de futebol, Morumbi, Parque Antártica, Pacaembu, e as torcidas eram misturadas. Não havia essa agressividade de hoje em dia, que tem que separar torcidas, e em alguns jogos, no estado de São Paulo, praticamente quase em todos os jogos, a torcida única, um absurdo. Porque a sociedade piorou. O ser humano, não sei se no mundo todo, eu não tenho essa capacidade de entender o mundo todo, mas no Brasil, o ser humano piorou. Em termos de ignorância, de intolerância, e aquele sintoma devia fazer todo mundo pensar que nós devemos que ter um pouco mais de compreensão com o outro, com o contraditório, com quem não pensa exatamente como nós.

59 já, rapaz, o tempo passa, o tempo voa e a coisa fica do jeito que tá. O Armando Félix. Você sabia que o PT na época foi o único partido contra a indicação do Xandão? Não me lembro, Armando. E o Armando está dizendo aqui, a verdade é uma só. Político, ministro do STF, juiz, comprova a situação que o país está. Dizem que o fim da escala 6x1 quebra o país, mas não. O que quebra são grandes salários e gastos. Cara, você prestar atenção, né? No que está rolando aí, prestar atenção no que está rolando, né? Eu estou falando que eu passei a conhecer o STF a partir do momento que eu comecei a acompanhar o STF mais de perto, quando da votação da desaposentação. E agora tem outra questão importante que está no STF, que está para ser julgada pelo STF, e pode acontecer o fim da justiça do trabalho. Então veja você, quem foi o... Eu vou pegar um político de direita, para ninguém falar que, lá vem com coisa da esquerda. Eu vou pegar um político de direita. Cláudio Lembo. Professor Cláudio Lembo. Professor Cláudio Lembo era vice do Alckmin. Era vice do Alckmin quando o Alckmin saiu para disputar uma eleição com o Lula. O Lula ganhou a eleição. O Alckmin era governador do estado de São Paulo. Cláudio Lembo era o vice. O Alckmin saiu para disputar a eleição com o Lula. Deixou o governo na mão do Cláudio Lembo. Cláudio Lembo passou a ser o governador do estado. Foi quando aconteceu aquele negócio, aqueles ataques do PCC, de 2006. Foi naquela época lá. O Cláudio Lembo era o governador do estado naquela época. E o Cláudio Lembo deixou o governo, saiu do governo, terminou o mandato, né? Aí o Cláudio Lembo saiu do governo. A imprensa correu em cima do Cláudio Lembo para ouvir o Cláudio. E aí, seu Cláudio Lemos, como é que é? Como é que foi? Governador do estado de São Paulo, o que o senhor sentiu? O que o senhor sente? Né? A imprensa do Brasil inteiro é cheia de querer saber o sentimento dos outros, né? O que o senhor achou? O que o senhor sentiu? Tal. E a conversa foi por aí, né? E ele começou a responder as perguntas do repórter sobre o que era o governo, governar o estado de São Paulo, né? Aí em determinado momento ele soltou a seguinte frase que eu não esqueço nunca dessa frase. Pode procurar na internet que você vai achar. Cláudio Lembo, de direita, governador do estado de São Paulo, vice do Alckmin, disse a seguinte frase: meu filho, você não conhece a elite branca e perversa de São Paulo. Essa frase do Cláudio Lembo, um cara de direita, não era? O Cláudio Lembo jamais foi de esquerda, jamais, nunca será. Até porque acho que já morreu o Cláudio Lembo. Essa frase dele: você não conhece, você não sabe o que é a elite branca e perversa do estado de São Paulo. Nós não sabemos o que é a elite branca e perversa do Brasil. Os caras que detêm o poder econômico aqui no Brasil. Na mão de quem que está? Na mão de quem deu golpe nas Americanas. Um dos maiores bilionários do país deu golpe nas Americanas. Daniel Vorcaro, banqueiro. Olha aí o que aprontou. Essa é a elite branca e perversa que o Cláudio Lembo fez referência. Essa é a elite branca e perversa. Daniel Vorcaro, o cara que deu golpe nas Americanas, que tá aí, o bilionário tá aí, ninguém nem mexe com ele. Nem deu golpe nas Americanas, ferrou um mundo de gente, perdeu todas as economias que tinha, e daí? O cara tá aí de boa, ele é bilionário, ele é a elite branca e perversa desse país. É quem manda nesse país. Vocês pensam que são políticos que mandam nesse país? Vocês pensam que é o Alcolumbre que manda no país? Vocês pensam que é o... Como é que chama o presidente da Câmara, hein? Vocês pensam que é o Lula que manda no país? Vocês acreditam nisso? Que é o Lula que manda no país? O Lula manda no país? Vocês acreditam nisso? Que o Lula manda no país? Acho que eu falei demais, né? O risco de tomar processo hoje já foi grande. Né? Rapidinho. Jogo de ontem na Copa do Brasil. Ontem teve um jogo da Série B. Juventude continua líder da Série B. Juventude empatou ontem com Londrina 0x0.
Juventude continua líder da Série B, teve esse jogo ontem. Ontem teve Atlético Mineiro 2, Cruzeiro 1 pela Copa do Brasil, quartas de final, jogo de ida. O Atlético está classificado, o Cruzeiro está eliminado, no primeiro jogo foi 1-1. Hoje tem Santos e Palmeiras na Vila Belmiro, primeiro jogo o Santos perdeu por 3-0. Portanto, o Santos está fora, o Palmeiras continua. E Vitória e Vasco no Barradão, no primeiro jogo o Vasco ganhou de 1-0, agora jogo no Barradão, tudo pode acontecer, né? E amanhã tem Grêmio e Inter, Copa do Brasil, gente. Só para registrar aqui, são 8 horas e 4 minutos agora. Muito obrigado a todos pelo carinho da audiência, em nome da Joyce, em nome do Carlos Gomide. Quero deixar aqui um grande abraço a todos, muito obrigado pelo carinho da audiência. A gente volta amanhã às 6 horas da manhã com mais uma edição do Bom Dia Melhor. Até lá. Continue cravado nos 82.9 para ficar de boa.

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E eu desejo pra você um lindo dia, que você aproveite. Estamos no meio da semana e esse pique maravilhoso, eu quero ver você aí do outro ladinho também. Vem comigo!

hoje, quarta-feira, uma quarta-feira gostosa, maravilhosa, tá um dia lindo. E você, tá tudo bem? Eu espero que sim, muita gente se arrumando pro trabalho, outros descansando, outros trabalhando em casa, porque o trabalho de casa também é pesado, mas o importante é que você não perca essa alegria, viu? Se você acordou animado, continua desse jeito, que o programa Amanhã Melhor tá chegando agora pra trazer muita alegria pra você nesta manhã de quarta-feira. Então aproveita, participa, 3404-4000.

Bom dia, 8 horas e 24 minutos. 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
7: Estrada rural aqui na região do Jardim do Lago. Imagens de uma tentativa de socorro de um homem que a princípio teria tentado roubar uma farmácia na região da Avenida Comendador Agostinho Prada e foi visto entrando nessa estrada rural. A Polícia Militar foi acionada já, né, do roubo. A Polícia Militar veio até esse local para fazer a verificação dessa atitude suspeita e se deparou com um suspeito aqui, que, segundo informações da Polícia Militar, teria reagido à abordagem, investido contra os policiais militares, que no revide acabaram acertando, alvejando. A unidade de suporte avançada do SAMU está aqui, junto com a unidade do Corpo de Bombeiros. Vocês veem a imagem lá do atendimento dos policiais, mas até pelo comportamento dos agentes dá para praticamente cravar de que esse homem está morto em cima desse barranco. Então foi isso, viu, Ivan? A gente continua acompanhando aqui essa situação, agora com uma qualidade um pouquinho melhor de áudio, né? Então, só para reforçar para quem estava acompanhando o horário eleitoral gratuito, estrada rural do bairro do Jardim do Lago, tentativa de roubo em uma farmácia ali da Avenida Comendador Agostinho Prada, e houve um revide, houve um confronto nesse local diante da resistência do suspeito à abordagem policial. Ele acabou alvejado e muito provavelmente morto nesse confronto com a polícia. Diversas viaturas estão pelo local fazendo a segurança, mas aqui não tem mais o que fazer. Depois da constatação do óbito, é acionar a funerária, a perícia, para fazer a verificação do que de fato aconteceu nesse local. Nós não temos mais informações, não temos identidade, não temos qual tipo de arma que ele estava usando, mas a informação é essa, informação passada. Estrada rural aqui próximo do Jardim do Lago. Esse homem acabou sendo morto em confronto com a Polícia Militar.
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3: 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Zelão da Boa Esperança, um bom dia. Moisés do Quiabo, o João também da Alface, é coladinho com o Moisés, viu? É o João e o Moisés, lá na Avenida Laranjeira, lá, um bom dia para eles. Um bom dia para Maria Vasconcelos, da Granja Machado. É Maria, não, Marina Vasconcelos, a Neuza Borlina e o amorzão dela, o Tiãozinho. Também tá ligadinho. A dona Ditinha lá do Rolão. O Rosquinha do Jardim Alvorado. Um bom dia pra ele. Um bom dia pra Roseli e o Pai Natal. Lá na divisa de Arthur Nogueira. Né? A mãe Aparecida, o marido Luiz e o irmão Valdir. Um bom dia pra eles também. Um bom dia pra Márcio Sierra. Márcio não, a Maria Sierra, da Cidade Jardim. O nosso pescador patrocínio da Vila Pisa. Lá, João e Ana, lá da cidade Sertãozinho. José Dadan, Ozui, Rio das Pedras. João e Sônia, também de Rio das Pedras. Os maiores vendedores de linguiça caseira. Só procurar o João aí, que ele leva linguiça na sua casa. É, João, a Sônia só dirige. O João só vai com a linguiça na mão, né, João? Clarice Flores, Chico Jatubá, de Piracicaba, o Cavalinho da Boa Vista. Israel da São Cristóvão. Né? O pessoal da Vila Queiroz, o Zé da Ida, o Zé Gordeu, o Zé da Curva, o Zé da Vorte, o Zé do Galo, a China Vani, mora tudo em frente aí. Mais pra frente, sentido, quem vai pra Teixeira Marques numa rua sem saída tá lá a Zezé. Ei, Maria José, a Zezé Maronese tá lá cuidando das nossas tartarugas. Não deixa fugir, hein, Zezé? Se deixar fugir, perigoso, você não acha mais. Cuida aí, viu? As tartaruguinhas, viu? Dona Zezé. Zezé Maronese, um bom dia. Antônia do Tatu, Toninho Furlão, sapateiro. Conhece ainda, conheci e conhece os clientes pelo cheiro. A Reda Boa Vista, a Creuza, seu Ademir, da Duairos Pires. Maria Asbar, Maria Fischer, Vilma Dibra, Luzia, Zenaide Ergit. Lá da Fazenda Botafogo, eu sei que tá ligadinho. A Rê, eu já falei, a Rê tá aqui. Quem mais aqui? Orlandinho lá de Santa Gertrude. Deixa eu pular aqui. A Vani também eu já falei. A Creide da Vila Queiroz. Isso, o Nerão. Jesus da Americana. É o Jerry da Jerry da Vila Queiroz, Roselida Teixeira Marques, Fábio Camargo, é o Fabião, a Dona Dirce, criadora de purga. É, daqui a pouco vão começar a vender purga. É, purguinha caseira. É, quando chega aquela visita que você quer que vá embora, você sorta a purguinha na sala. É, a visita aí, eu tô com uma coceira, uma alergia, não sei o que tem, né? A visita vai embora, né, Dona Dirce? Ela já até dá os nominhos, a visita saiu, chama as purguinhas pra caixinha outra vez. Dona Dirce, um bom dia no bairro dos Pires de Baixo.

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Roberta Maese, amanhã, com a graça de Deus, a gente tá ao vivo e a cores falando com você. Se Deus quiser. Fica na paz. Tchau, tchau.

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Manhã Melhor ao vivo com você, 9 horas e 15 minutinhos. 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

Bom dia, 9 horas e 24 minutinhos. 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

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Agora são 9 horas e 41 minutos. 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

Chegando no final do nosso programa, quero agradecer a sua participação, o seu carinho, aquele bom dia maravilhoso. Obrigada de coração. Amanhã, se Deus quiser, na quinta-feira, eu estarei de volta com vocês. Um beijo grande, fiquem com Deus e até amanhã.

0: Para o intervalo novamente, que nós temos que ir para o intervalo, porque vai começar o horário eleitoral.
1: Infelizmente,
0: nós temos que nós temos que seguir. Mas nós continuaremos aqui pelo YouTube. Então você que está pelo rádio, fica pelo YouTube. Nós vamos para o intervalinho e voltamos pelo YouTube já já. É rapidinho.

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0: Batia no governo. Falou que não queria, ainda falou com o pastor Nilton, que era o líder do governo. Na
2: segunda.
0: Eu não quero secretaria porque eu não vou puxar saco do prefeito. Dois dias depois estava declarando
2: na
0: que estava na secretaria. Então é isso.
2: Já estava tudo alinhado.
0: Você entendeu? É isso que eu acho que a população está cansada. Muitas vezes, não sei se isso parte do Vaguinho, eu até não vi ele falar sobre isso, por isso que eu acho que ele tem que vir a público falar sobre isso. Ele não falou nenhuma das entrevistas que ele deu depois como secretário. Mas dá a impressão que ele estava fazendo isso porque ele queria cargo. Por isso que eu falei pro Beto agora, você está batendo porque você quer cargo?
2: Politicamente.
0: Parece isso.
2: Politicamente,
0: isso que não pode.
2: Politicamente, chateia porque o Vaguinho era um cara muito combatente na rede social e hoje você não vê nem ele escrevendo na rede social. Acabou,
3: ele era o braço direito da campanha da doutora Mayra. A doutora Mayra se sentiu traída em função disso.
2: Sabe? Eu acho que isso daí o Vaguinho pode ter consequências. Eu até falei pra ele. Porque,
3: na próxima eleição,
2: a não ser que apareça aí uma entrega de alguma coisa aí pra poder, né?
3: Mas isso não vai, não vai. Um erro não justifica o outro. Não justifica.
2: E o Vaguinho é um bom vereador, é um bom...
3: Estava no terceiro mandato, sabe? Né? Está no terceiro mandato, sim, né? Porque ele vai voltar faltando 6 meses para tentar a reeleição. Os três vão voltar, né?
0: O Lemão antes e ele. Sabe que agora que eu quero ver? Ele jogou uma bomba do tamanho de um trem na mão do secretário de meio ambiente, o Dr. Fábio.
2: Por quê?
0: Porque os dois primeiros anos, em janeiro de 25 e janeiro de 26, ele era o cara do Mato Alto.
2: Sim.
0: Imagina se agora, em 2027...
2: Tiver Mato Alto de
0: tiver
2: novo.
0: Tiver Mato Alto.
2: Aí o acordo elimina, vai
0: estar. E o Vaguinho
2: tá.
0: Não vai
2: deixa
0: falar
2: comigo. Nada. Isso aí você deixa comigo.
0: Aí ou o secretário vai matar o Vaguinho politicamente, ou então vai levantar, porque o secretário vai falar, Vaguinho, não vou deixar crescer mato por causa de você. É. Por conta disso, porque se tiver Mato Alto...
2: A galera vai cair em cima
0: vai
2: dele.
0: Vai cair em cima dele.
2: Vamos aguardar.
3: Vamos aguardar as chuvas de janeiro.
2: Torcemos para que não tenha mato na cidade.
0: Não, foi até uma fala do
1: Nilton. Olha como vocês se contentam com pouco.
2: Não.
1: Só da cidade não ter mato, tá bom. Não, esses dias não. Teve um amigo meu que estava feliz da vida porque está sendo pintada as guias.
3: Está sendo maquiada. Não está sendo pintada. A cidade está sendo maquiada para o dia 15 de setembro.
1: Meu Deus do céu, isso daí é uma coisa tão insignificante.
3: O asfalto está uma porcaria.
1: Não adianta você pintar uma porcaria.
3: Está pintando em cima do buraco e não estão tapando o buraco.
1: E sabe... Agora que o mato está
3: cortadinho,
1: né? Porque não tá no inverno, né? É. Então cresce muito devagar.
3: Agora dá para controlar, né?
1: É. Então, acabou o mato. Não acabou, não. Ele volta. E se não tiver competência, o mato vai tomar conta. Eita, de novo.
3: Se não tiver programação.
1: Né? E se não tiver programação essa pintura. O povo, eu brinquei com vocês aqui, como vocês se contentam com um pouco, mas isso eu falei para um amigo meu.
3: Exatamente.
1: Porque ele era, cobrava, olha como que está isso, olha como que está aquilo. Esses dias pintou por perto da casa dele, ele achou lindo.
3: Aí acaba votando de novo. No...
1: Não é possível, gente.
0: Se ele fizer o pedido, se o município vai lá, faz o pedido de podar a árvore dele, vai lá e poda, ele fala, nossa, que maravilha.
3: Tá fazendo.
0: Posso falar, e tudo bem, a gente se contenta com pouco, eu até entendo que a população é assim, mas sabe o que é, pra mim, o que é pior? O vereador se contentar com pouco. Eu fico doido da vida quando o vereador vai lá. Obrigado, prefeito, por ter cortado a árvore. Obrigado,
1: gente,
0: prefeito, por ter feito a lombada.
1: Eu não quero mais ser candidato a vereador, mas se fosse a prefeito, eu até pensaria de novo. Por quê? Porque eu tinha, eu ia ter a caneta na mão e não ia ficar... pedindo lá, passando
2: Carlos,
1: chapéu lá pedindo.
2: O Zé Carlos está perguntando aqui, o Pilão é oposição ou situação?
1: Hoje eu sou um crítico ao governo, porque eu ajudei uma pessoa que falou que ia ser o melhor gestor dessa cidade, que ia dar um exemplo de como administrar.
2: Isso me chateou,
1: tava
2: né,
1: me chateou muito.
3: Muita gente está chateada por causa disso.
1: Me chateou muito porque está fazendo menos do que os outros fizeram. Está fazendo
3: tá entregando muito
1: menos,
3: pouco, né?
1: Muito menos do que o Silvio Félix fez, que era o pai que podia ajudar ele.
3: Falando em Silvio Félix, semana passada ele ficou 3 dias fora, quinta, sexta, sábado, foi para o Panamá.
2: Murilo.
1: Mas o vice assumiu.
3: Não, ele não deixou o vice assumir. Quem que ficou no lugar dele?
0: Não pode.
2: Mas não precisa.
3: Não precisa?
2: Tempo hábil.
3: No requerimento que ele mandou para a Câmara, em nenhum momento ele falou para o vice que ia assumir.
0: Não pode, o vice tem que não pode.
1: É 24 horas, eu não vou saber falar, gente. Mas parece que se você se afastar por 24, até 24 horas, não precisa.
3: Foram três dias.
0: Foram três dias que ele ficou fora, não pode.
3: Quem será que ficou no lugar dele? O pai?
0: E se sai o vice e o prefeito, quem assume é o presidente da Câmara.
3: Acorda Limeira, né? Tem que acordar.
0: Não é, Pilon? Se o vice e o prefeito vão a alguma missão exterior, quem assume é o presidente da Câmara.
1: É o presidente da Câmara.
3: Então, mas o vice tem que assumir imediatamente, quando ele sai.
0: Tem que assumir, eu não sei o tempo.
1: Assume, mas é aquilo, viu? Não me vá fazer caca.
3: Não, mas tem que assumir, né? Não pode ficar sem prefeito da cidade, é isso que eu falo.
1: Nem que seja...
0: Ó, posso falar? Eu falo do que eu... Pode falar.
4: De acordo com o regimento da resolução 889 de 2024, que rege o regimento da Câmara Municipal de Limeira, o prefeito de Limeira precisa de autorização legislativa para se ausentar do município por um período superior a 15 dias.
0: Então é regimento interno.
3: Então não precisa colocar ninguém.
1: 15 dias ele pode ficar 15 dias. Fora.
3: 14 dias pode virar uma bagunça aqui.
0: Mas então, dias. Aí é que tá. Vamos falar.
1: E o vice fica quieto.
3: Então,
0: tranquilo. Vamos falar uma coisa? Que é verdade, eu já falei aqui nesse microfone e vou falar de novo.
3: Fala, solta a voz.
0: O vice é uma pedra no sapato do prefeito, gente. O vice não é aquele cara que o prefeito morre de amor.
3: Por que você fala isso?
0: Porque é. Porque pode pegar quem foi o prefeito que fez o vice virar prefeito. Nenhum. Por quê? Porque se o vice-prefeito se destaca mais que o prefeito, peraí. Outro vai falar, quem merece ser prefeito é o vice. Então,
3: por esse lado, sim, mas... Foi.
0: Não, você pode pegar todos os mandatos. Quem fez o vice? Ninguém.
4: Aí eu quero parabenizar também... Vamos parabenizar de qualquer maneira aí o Fábio de André. Fabiano de André.
3: Forte abraço. Fazendo,
4: fez um vídeo espetacular falando do ali daquela passarela, né?
0: Da ponte do Suspiro.
3: Ele é muito ativo nas redes sociais. Ele mostra muita coisa.
4: Várias informações que eu nem... Não é do meu tempo, não lembrar, apesar do teu cabelo branco. Eu tô vendo
3: Pilão, ponte, cabelo como preto. Chama aquela ponte lá?
4: Pilão?
3: Ponte
4: Suspiro. Pilão,
3: ponte Suspiro,
4: isso. Preto, qual que é essa não, tinta? Qual que é essa marca de tinta? Tem que falar pra mim aí, ó.
1: É Suvinil.
4: Olha lá, olha só aí, ó. Eu não lembro da ponte do Suspiro. Você passou na ponte do Suspiro?
0: Passei.
4: Chegou a passar?
0: Passei, cheguei.
4: E ele contou a história, várias outras histórias que ele tá colocando lá, que eu acho que é bacana, pra reviver um passado recente da nossa cidade aqui.
0: Ó, o Fabiano... E
1: isso daí mudou o quê?
4: Ah, não mudou nada. Mas é legal, gente. Sabe não,
0: posso falar?
1: Pilão, pede pro Toco. Pede pro Toco, o Rifle Gilai, que ele conta a história de Limeira, conta as coisas.
3: Pilão tá socando Pilão no bueiro hoje.
1: Não é, político. Político tem que cuidar da cidade, tem que.
3: A população não pode se contentar com pouco. Ela tem que acordar pra essas mentiras que tá acontecendo.
0: Pilão, eu tenho que fazer justiça, então, a algumas coisas aí. Eu falei aqui algumas semanas atrás, não lembro quando foi. Que todas as demandas que eu levei até a Secretaria de Desenvolvimento por conta de amigos meus empresários, eu acho que ele não tinha assumido ainda a Secretaria Jurídica, ele estava ainda só como vice-prefeito, ele estava na Secretaria, ele deu atenção devida, inclusive pediu para os funcionários, que são funcionários de carreira, falou, o que tiver que ser feito, vamos fazer, porque o que movimenta a nossa economia são os empresários da cidade. Então, assim, o que o doutor Fabiano fez ali, eu falei, poxa, esse é o papel do vice-prefeito, esse é o papel da prefeitura.
3: Esse é o papel do político, né?
0: Deixar as portas abertas para que o empresariado tenha facilidade, não atrapalhar a vida do empresariado. Então, assim, eu tenho que fazer justiça em relação a isso.
1: Não, mas eu não tô falando ponto. Mal aqui do vice.
0: Eu sei.
1: Eu sou amigo, inclusive. Ponto, faz tempo que eu não converso com ele, mas eu já participei de festas com ele. Ele é advogado também. Trabalhava junto com o Mário Bussi também, que é um amigo meu. Então, nós temos um conhecimento.
0: O doutor Mário ali do prédio da esquina ali da doutor Trajano?
1: Não. O Mário Bussi, ele tem um prédio... um escritório de advocacia, tudo, mas é ali na Cidade Jardim, não. Perto do Ítalo, ali.
0: Como é que chama
1: Montezuma.
0: Como é que chama aquele advogado que é dono daquele prédio da esquina ali, da doutor Trajano, com a senador Vergueiro ali?
1: Era o Reinaldo...
0: Reinaldo Bussi, não era?
1: Bush. Reinaldo
0: Bush.
1: Bush.
0: Bush. Reinaldo Bush. Reinaldo Bush, isso mesmo, Bush. Reinaldo Bush.
2: Mas é isso aí, entendeu?
1: Olha aqui, então, ó. Não tenho nada contra o prefeito, né? Aliás, na minha época, quando os prefeitos nem iam na prefeitura.
0: Eu estou percebendo, sabe? Ele mais ativo que os outros, por isso que eu estou falando.
1: Ah,
0: ele
1: sim.
0: Mais ativo que os outros que passou.
2: Deixa eu mandar um abraço para a Sônia aqui, ele está falando aqui, ó. Boa tarde, pessoal. Murilo tem que cumprir as promessas, pois falou que iria fazer a revitalização do Limeira Clube até agora.
1: Não, eu trouxe aqui uma Limeira relação Clube, de Limeira,
2: dos decretos.
1: Os decretos. É o prefeito do decreto.
2: Só decreto,
1: ele
2: só.
1: Lembrou do como é, não é Chitãozinho Chororó, como é que era o nome da dupla lá? Milionário e Zé Rico. Ah, vamos comprar um
2: castelo.
1: Vamos comprar um castelo no Milionários.
2: Não, falou que
1: aí aparece aquela reportagem, aquela coisa, uma semana falando e todo mundo batendo palma.
2: A Beneficência, comprou a Beneficência.
1: Esse é o meu prefeito. Acabou.
2: Não fez mais nada. Aí foi na Beneficência.
1: Limeira Clube. Limeira Clube. Você passa lá, tá.
2: Retomou a posse da garagem.
1: Grande coisa. O secretário deu um chute numa porta aberta. Quase que ele caiu, rapaz. A porta tava aberta. Ele não combinou com a porta. Aí deu aquele chute na porta, invadiu lá, cortaram umas árvores, disse que ia fazer um bosque maravilhoso.

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0: 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Voltamos aqui para nós, Joyce. Hoje deu um trava-língua aqui. Igual ontem, chamando a Elaine de Eliane. Gente do céu, acho que eu vou ter que tomar uns remedinhos para memória, Geraldo. Mas, boa tarde, meu amigo.
1: Boa tarde, Joyce. Boa tarde, Priscila. Boa tarde a todos os nossos amigos ouvintes aqui da Melhor FM. Você que está aí ligadinho no YouTube, não sai daí, não. Continua aí que nós temos com dois convidados. Aliás, três convidados.
0: Três.
1: Né? Mas nós vamos falar realmente sobre uma coisa muito importante, não só para Limeira, mas para toda a região e para mais de

0: mostrar os rostos dos entrevistados, tá bom? Fica ligadinho aí.
1: De qualquer forma, nós estamos com a Amanda e com o Renato. É um prazer tê-los aqui conosco no dia de hoje para esclarecer um pouquinho para as pessoas o que é o Narcóticos Anônimos. O que é, como ele veio, como ele foi criado. Conta um pouquinho qual é o principal objetivo do grupo. Pode contar para nós um pouquinho.
2: Bom, boa tarde, né? Eu sou Amanda, sou membro de Narcóticos Anônimos. Narcóticos Anônimos é uma irmandade sem fins lucrativos, né? Foi fundada em 1953, na Califórnia. É isso, né, Magrão?
3: Sim.
2: E veio para o Brasil em quando?
3: Boa tarde a todos.
0: Boa
3: né?
0: tarde, Renato.
3: Boa tarde, Joyce. Boa tarde, Geraldo. Boa tarde a toda a audiência. Falar um pouco da Irmandade Narcóticos Anônimos, né? Meu nome é Renato, também sou membro de Narcóticos Anônimos. NA, ela foi criada em 1953 na Califórnia, Estados Unidos, né? Chegou aqui no Brasil por volta da década de 80, né? Então, os primeiros grupos aqui de discussão sobre a Irmandade aqui no Brasil por volta da década de 80, né? Então, principalmente cidade do Rio de Janeiro, interior de São Paulo, aqui a cidade de Campinas, aqui no interior, foi uma cidade de muito destaque nesse momento da Irmandade, onde poucos membros, né, procuravam, através de muita disposição, muita força de vontade, né, levar essa mensagem nossa para todos os lugares aqui do Brasil. Então foi a partir desse momento aí que a Irmandade começou a trabalhar aqui no território nacional.
0: Você entrou quando, Renato, na Irmandade?
3: Eu, na verdade, eu entrei na Irmandade em 2013. Né? Eu sou da cidade de São Paulo, capital, né? Uhum. Então, naquele momento, 2013, eu comecei a participar de alguns grupos ali no bairro do Morumbi, na cidade de São Paulo. E hoje eu me encontro na cidade de Rio Claro, já há quase 10 anos, né? Participo de um grupo. Lá a cidade tem dois grupos, mas o meu grupo de escolha é o grupo Viver Limpo, lá na cidade de Rio Claro, né? Lá eu estou também há 3 anos e pouquinho, né? Tive um processo de recaída em 2024 mas logo em seguida já retornei para a Irmandade, né? E lá estou até hoje.
1: Cada NA, cada narcótico anônimo, né? Vamos falar da instituição. Ela tem em cada cidade e é criado um núcleo, é isso?
3: Então, funciona assim, Narcóticos Anônimos é uma irmandade como um todo, né? Ela não é dividida em diversas irmandades, é uma irmandade só. A gente tem uma tradição, né? A gente não se vincula com qualquer outro tipo de irmandade, né? A gente não tem relacionamento com isso, com outras irmandades, apenas cooperação, né? E como funciona Narcóticos Anônimos? Cada cidade tem um número de grupos definido por uma questão geográfica, né? De quanto mais bairros forem atingidos, melhor são as chances de um adicto que está na rua sofrendo possa chegar até nós, né? Então, hoje, para vocês terem uma ideia, no Brasil nós temos 1.771 grupos de Narcóticos Anônimos espalhados por todo o território nacional. A Narcóticos Anônimos, ele é dividido em 13 regiões ao longo do Brasil, né? Então, a região nossa aqui do interior paulista são 4 regiões aqui, né? Então, a gente pega a região aqui próxima de Limeira, tem Piracicaba, depois tem outra que é Araras, Leme, Rio Claro, aí tem uma que é só Campinas, tem outra que é só Grande São Paulo, aí tem Sul, Nordeste, Centro-Oeste, enfim, são 13 regiões no Brasil. É assim que é dividido, né? Então, a Irmandade, ela é um todo, depois é dividida em regiões, depois em áreas, depois em grupos, né? É dessa maneira que a Irmandade se comporta.
0: E cada cidade são independentes, né?
3: São.
0: Por exemplo, Limeira é independente de Rio Claro.
3: Sim.
0: Totalmente.
3: A gente tem uma tradição, que é a quarta tradição, né? Que fala que todo grupo de NA, ele é autônomo, né? Para tomar as suas decisões, desde que não se fira
0: Estatuto.
3: O estatuto, a gente chama do nosso manual de procedimentos, né? Uhum. Desde que não seja ferido nenhum outro

0: grupo ou a Irmandade como um todo. Né? Então, os grupos são independentes para tomar suas decisões, né? Definir as pautas e etc.
1: Até porque cada cidade ela tem um perfil, suas características, né? Características de trabalho.
0: Exatamente,
1: né?
0: Exatamente.
1: Então, é difícil você determinar uma atitude para todos, né?
0: Sim, sim, sim.
1: O Renato, fala uma coisa para mim. Ontem nós tivemos aqui um pessoal da clínica, eles são de Rio Claro também,
2: Rio
1: não é?
2: Claro.
1: Também são de Rio Claro, por sinal, e eles fizeram alguns comentários aqui. A nossa preocupação maior é o pós, porque a pessoa, quando ela entra nessa dependência, existe um ponto onde ela pode ser internada. Fala pra mim, assim, até onde vai a internação? A hora que essa pessoa sai da internação, quando que ela tem que procurar os narcóticos hoje? Uma ajuda através de vocês. Ela tem que passar por uma clínica, estar limpo e ir até vocês. Ela pode estar no início da dependência. Ela pode estar... Como que funciona para essa pessoa que está precisando de ajuda ir até vocês? Qual é o protocolo?
0: Legal, Joyce. Obrigado pela pergunta. Muito interessante essa pergunta. Priscila.
1: A Joyce está ali escondidinha. Ela manda tudo aqui, ó.
2: Nossa engenheira de som.
1: Ela é quem joga tudo aqui.
0: Narcóticos Anônimos não tem nenhuma ligação com clínicas, hospitais psiquiátricos, centros de tratamento. Nós apenas recepcionamos a pessoa que precisa de uma ajuda, né? Ela chega até nós através das clínicas. Por quê? Porque nós temos um serviço, né? A estrutura de serviço de Narcóticos Anônimos tem o HI, que a gente chama, que são hospitais e instituições. É um serviço que a Irmandade presta em levar a mensagem para quem não tem acesso a uma sala de reunião de Narcóticos Anônimos. Então, a gente tem lá as instituições, as clínicas, hospitais psiquiátricos e até painéis carcerários, que a gente fala, né? São os presídios. Mas, a gente falando das clínicas, né? Dos centros de tratamento, a gente faz esses painéis, leva a mensagem, divulga Narcóticos Anônimos, mas a gente não tem nenhuma parceria com essas clínicas, né? Então, não existe nenhum processo de que alguém tem que passar pela clínica para ir para Narcóticos Anônimos. A Narcóticos Anônimos é aberto para qualquer pessoa que se identifique, né, que tenha problemas com álcool, com drogas, qualquer tipo de... que a gente chama de entorpecente, né, qualquer tipo de coisa que altere a mente e o humor.
1: Porque quando a gente fala em dependência química, a gente não fala só das drogas em si, né? A gente fala de remédios, a gente fala de álcool, eu acho que tem muito mais coisas envolvidas do que só realmente as drogas, né? Vamos falar maconha, cocaína, êxtase, crack, é muito mais além. E isso tudo é abordado lá com vocês?
0: A gente diz o seguinte, né? A nossa literatura, ela foi extraída de um programa que chama Alcoólicos Anônimos, né? Que é uma irmandade muito mais antiga do que Narcóticos Anônimos. Tá? Então, quando a gente pega os passos que a nossa programação de Narcóticos Anônimos, a recuperação nossa, ela é através dos 12 passos de Narcóticos Anônimos, né? Um programa de recuperação. Então, quando a gente está falando desse tipo de abordagem, né? A gente não faz nenhuma análise do tipo de droga que a pessoa usou, álcool, a gente não tem opiniões sobre questões alheias, portanto, Narcóticos Anônimos, ela não tem opinião sobre medicamentos, sobre nicotina, sobre açúcar, sobre tabaco. Então, essas coisas que são que estão ali nos arredores, nós não temos opinião sobre isso. Tá? Então, assim, qualquer pessoa que se identifique, porque assim, a programação de Narcóticos Anônimos, e aí eu volto na questão do Alcoólicos Anônimos, o que diferencia a nossa programação? Alcoólicos Anônimos, para eles, a única diferenciação é que eles trabalham, que é o que a gente fala no primeiro passo, eles trabalham exclusivamente o programa com álcool. Tá?
1: Sim.
0: Quando a gente vem para Narcóticos Anônimos, a gente trabalha o problema da adicção. A adicção não é somente o problema com drogas, é o problema comportamental, é o problema de entender, né, quais as dificuldades que eu, Renato, tenho de mexer com as minhas habilidades, as minhas emoções, né, as minhas compulsões, as minhas obsessões. Então, assim, é um programa muito mais completo, né? Então, eu trabalho ali todas as áreas da minha vida, né? não exclusivamente o problema. O que me levou para Narcóticos foi o problema com drogas, né? Mas lá dentro eu descobri que eu tenho outros problemas na minha vida para resolver. Então é um programa de autoconhecimento. Né?
2: E quais os profissionais que trabalham com vocês, lá nesse caso de vocês? Quais os profissionais?
0: Narcóticos Anônimos não tem nenhum profissional lá dentro. Né? A gente diz que nós não somos profissionais, né? Mas lá dentro é um programa de igualdade. Então, lá dentro não tem médicos, engenheiros, advogados. Isso lá dentro de Narcóticos Anônimos não existe, né? A gente não tem nenhuma ligação profissional. Nós não temos vínculos com médicos, com psiquiátricas, com clínicas, né?
1: Eu acho que o que o Geraldo quis comentar, assim, por exemplo, vocês têm um psicólogo lá que acolhe ou não? São pessoas que já passaram por essa situação de dependência, ou vamos falar que sejam adictos a alguma coisa, né? Uhum. Aí essas pessoas são recepcionadas por vocês, que já passaram por essas situações.
0: Exatamente. Qualquer pessoa que se identifique com a nossa Irmandade, que tenha problemas, né? Ele pode chegar até um grupo de Narcóticos Anônimos. Lá ele vai ser recepcionado por um membro da Irmandade, né? Que vai explicar para ele como é que é feita, né, a entrada dele na Irmandade através de um grupo, né, é lida uma tradição para ele, explicando o que é a Irmandade, por que ele está ali, né, se ele se sentir à vontade. Em Narcóticos Anônimos ninguém é obrigado a nada, né, então até mesmo se ele não quiser ficar, ele não precisa ficar.
2: Deixa eu perguntar, não, desculpa.
0: Mas aí só complementando, né, assim, só para não deixar isso no ar, nós não temos lá dentro nenhum psicólogo, psiquiatra. São os membros, os adictos membros, que se ajudam mutuamente. É um programa de ajuda mútua. A gente não faz nada sozinho.
2: Se eu não me engano, você falou que teve uma recaída em 2024.
0: Sim.
2: Você teve uma recaída.
0: Sim.
2: E como foi para você essa recaída e retornar à NA?
0: Uma das coisas que eu aprendi durante todos aqueles anos, né, é que, assim, para mim, eu tentei todos os tipos de... Tentei psiquiatria, tentei religião, tentei outros métodos, né? Então, para mim, a única coisa que tinha funcionado até aquele momento era Narcóticos Anônimos, a Irmandade. Né? Então, como funcionou para mim por bastante tempo, eu ainda tinha algumas reservas, né, que a gente chama de reservas, né? Alguns sentimentos, algumas coisas que me levaram àquele momento. Então, onde eu tive mais sucesso foi Narcóticos Anônimos, né? Então, a partir do momento
1: que
0: eu...
1: Você chegou a ser internado, Renato?
0: Cheguei a ser internado uma vez. Fiquei 90 dias numa clínica.
1: E isso ajudou?
0: Sim, me ajudou muito.
1: E aí você saiu de lá e procurou a Narcóticos ou não?
0: Saí de lá e no dia seguinte eu já estava num grupo de Narcóticos Anônimos.
1: De Narcóticos Anônimos. Isso. Primeiro você passou por a clínica para depois procurar
0: Exatamente.
1: A NA.
0: Mas isso não é uma realidade para todos. Né? Tem pessoas que chegam na Irmandade por uma ajuda de um amigo, da própria família, um conhecimento. Né? Isso que vocês estão fazendo aqui hoje é muito importante. Porque através de uma divulgação dessa, muitas pessoas que podem estar ouvindo, né, até parentes, que veem que tem algumas pessoas próximas que precisam, de repente, de uma ajuda dessas, né, podem até sugerir a Narcóticos Anônimos. É muito importante isso daqui que está sendo feito aqui.
2: Eu já entrevistei a Amanda, mas eu gostaria que ela falasse. Como você vê hoje a NA para a sua vida, para você? Como você foi procurá-la?
3: Bom, eu não passei por uma instituição, né? Foi através de um amigo, que tinha uma amiga que era membro. E depois, num fundo de poço terrível que eu estava, eu conheci essa Irmandade. Aí essa galera me acolheu de uma forma como eu nunca fui acolhida. E aí eu fui, continuei voltando, né? Eu conheci a Irmandade em 2024, né? Eu tô limpa há 2 anos, 4 meses e alguns dias, né? Mas o que vale o dia de hoje, né? Como a gente vive só por hoje lá. E Narcóticos Anônimos me trouxe uma nova maneira de viver. Me trouxe o entendimento de que eu tenho uma doença e não uma deficiência de moral, né? Mostrou para mim que era possível parar de usar, perder o desejo de usar, encontrar uma nova maneira de viver. E ali eu encontrei meus iguais, que me entendem, sabe? Me entendem quando eu tenho vontade, porque ainda tenho vontade. Às vezes me dá vontade. Ali eu entendi que eu tenho uma doença que não tem cura, que ela é progressiva e pode ser fatal. Então, só por hoje eu preciso continuar voltando nas reuniões, né? Um dia de cada vez. E através dos 12 passos, além de parar de usar droga, eu estou encontrando uma reforma íntima dentro de mim.
2: Sabe por quê?
1: Aqui é uma briga, você percebeu, né?
2: Para a mulher, nós comentamos isso aqui ontem, para a mulher até é mais difícil, né? Largar as drogas por causa dos hormônios. Ontem
1: também,
2: o pessoal que estava aqui, né?
1: Também.
2: Conversando, nós estávamos falando sobre isto. E é real, realmente, você como mulher, você pode me dizer se os hormônios femininos, muito mais a flor da pele.
1: Só complementando aqui o que o Geraldo vai falar para você poder explicar, daí você explica tudo de vez. A mulher, ela tem uma carga um pouco maior que a do homem. É casa, é filho, é marido, é emprego. É uma situação que a gente é colocada à frente de muitas coisas, né? Eu acho que isso, não só a parte fora, a parte hormonal, né?
2: E ela é mamãe.
1: Fora uma parte hormonal, que eu acho que isso aí acaba com a mulher, principalmente, né, numa determinada época da vida, né, Amanda? Então, assim, eu pergunto pra você, além daquilo que o Geraldo falou, de tudo isso que a gente comentou, o que que te levou a usar, a ser uma dependente?
3: Fugir da realidade. Da realidade que eu vivia.
1: Dos problemas que você...
3: Dos problemas, dos traumas, né? E só que cada vez que eu fugia, eu voltava, tava pior, né? Voltava, tava pior.
1: É verdade que a gente inicia, com a maconha ou com a medicação, depois vai procurando uma coisa pior, uma droga pior?
3: O meu foi o álcool, né?
1: O seu foi o álcool.
3: Tanto que na Irmandade, maconha e álcool são drogas também.
1: Sim,
3: são drogas, são mesmo. Também, que atraem outras drogas também.
1: E são mesmo, né? Porque vem junto a medicação, com o álcool vem a medicação, que você toma, não pode tomar junto. E muita gente acaba indo para esse caminho, né?
3: Sim.
1: E em relação à tua família, Amanda, como foi? Porque eu percebo, assim, tanto em você quanto no Renato, que é uma dor muito grande.
3: Sim.
1: Né? Porque você vê a família. Não é só vocês, você vê a luta da família. Então, assim, isso aí eu acho que é pior que tudo. Né? Eu acho que a luta que vocês têm, ela é muito grande. Ela vai além daquilo que vocês usam para sanar essa dor, né? E quando você vê que você não consegue, eu acho que isso deve ser devastador para vocês. A luta, assim, eu vejo, Geraldo, até me desculpem.
2: Eu sei, tô com duas vozes embargadas aqui.
1: Porque
2: a Priscila
1: vocês,
2: e a Amanda também tá com a voz, não tá com a voz, né? Mas vou deixar vocês duas respirar. Enquanto vocês duas respiram, eu quero saber o Renato, né? Renato, como...
1: Não, o Renato aqui.
2: Ó, Renato, desculpa.
1: Olha lá, Magrela. Ele bebe também, Renato,
2: no Magrão lá, tô de olho no Magrão, mas eu falei o nome do Renato. O Magrão, o que te levou nessa, Magrão? Nessa, na NA? Eu vou deixar só as duas respirar, viu, Magrão?
4: Certo.
2: Tanto a Amanda quanto a Priscila aqui, as duas têm que respirar.
4: Boa tarde a todos, meu nome é Magrão. É. Sou adicto em busca de recuperação e hoje eu não usei. Eu tô limpo.
2: Limpa há quantos anos, Magrão?
4: Ah, mais de 30 anos. Não vai falar tudo, senão daqui a pouco eu vou me sentir. Mas é um
2: que
4: dia
2: beleza,
4: de cada.
2: Não, Renato?
4: Gente, é um dia de cada vez. A importância de viver o hoje. Só por hoje. Estava aqui, eu também estou emocionado, que eu fiquei tão relembrando o que é, né? Foi falada a situação. Hormonal das mulheres. A mulher é terrível. ela sofre preconceito. É, não sei o que tem, tá, lé, do jovem, aquelas coisas. É. Para homem, você para de usar, todo mundo. Agora sim, é. É uma sociedade machista. Estou dizendo que está certo ou errado, mas isso é uma sociedade a machista. Eu comecei a usar porque eu era. Era não, ainda sou feio, fraco. Eu queria ser briguento, conquistador, trilionário. Só tem um lugar para fazer isso. Então eu era o palhacinho da turma. Criei essa veia humorística para as pessoas aceitarem como eu sou. E começou a acontecer as coisas. Dava certo, dava uma risadinha, papapá. Eu tocava reco-reco na banda da escola. Estudei no Castelo Branco, primário e ginásio. Daí não deu mais. Quando eu fui fazer o colégio técnico no Diurno, que meu pai acreditava em mim, eu não precisava trabalhar. Eu comecei a ver, os caras eram mais bonitos, mais fortes, a mulher atendia com cara, tinha isso, aquilo. E eu vou fazer o quê? Comecei a bebericar, que eu chamava. Só que o álcool, para nós, dizem que é uma enzima diferente que tem no fígado, eu não sou médico, ele começou a atuar diferente. Por isso que não tem diferença para nós entre droga e álcool. A tua diferença, nós não temos droga leve, pesada. Daí eu comecei, fui usando e comecei a dar certo as coisas para mim. Por um tempo, foi uma maravilha. Perdi um pouco a minha timidez. Comecei a sair com umas meninas, foi tudo certo, uma coisa. Só que tudo tem um preço, né? Eu lembro uma vez que eu fui num baile em Iracemápolis, época do baile, eu estava tão louco. Que no domingo na praça, sou da época de frequentar praça, eu não conheci meus colegas da classe. Daí que começou a dar os gols. Foi dando rolo, até chegar num ponto que tornou muito difícil. Estava enlouquecendo. Até hoje eu não sou muito normal. Eu falo, você fala, não é. Eu falei, não, eu me sinto a paz quando eu ando, eu gosto de andar. É. Eu moro perto da Santa Casa, eu vim a pé pra cá, cheguei cedo. É. Falaram que era às 11, meio dia e pouco, 10 e pouco eu já estava aqui, não é ansioso, né? Não, um pouquinho, né? Normal. Nem isso, um porque pratico um programa. Fiquei sentadinho, esperando que eu conheço toda a turma, veio aí, começou.
2: Nós ficamos batendo papo
4: batendo, conversando, né? Bacana. É. Mas só que você. NA é tão perfeito essa programação maravilhosa dos 12 passos, que não importa o quanto você usou, quem eram seus contatos, não está me interessado em nada. Nós só queremos ver o que você tem a dizer. O que é que você tem a dizer? Eu desejo parar de usar, que está na nossa terceira tradição. Eu vim de uma outra irmandade, eu vim de Alcoólicos Anônimos. Até que quando teve o primeiro grupo de NA Limeiro Renascer em Liberdade. O primeiro grupo. Daí eu fui servindo como servidor de grupo, fui prestar serviço na área interior paulista, na região de Campinas, e fomos lá crescendo. Mas o que vale até hoje, o que vale é olho no olho, é falar. Fala, eu estou com dor. Então você vai na sala, você aprende que você está com tal problema e usa um passo de recuperação. Se procurar a origem no dicionário da palavra passos, vai desde depósito de pau-brasil, em português arcaico, até a resolução de um problema, a solução. E tem nossos folhetos que falam os passos são a solução. Eu vou praticando um passo. O primeiro passo, eu admito que sou impotente perante a minha adicção, como o companheiro Renato falou muito bem, um conceito de doença, cuja característica mais comum é o uso compulsivo, obsessivo de droga.
2: E a droga, o Magrão, eu, até o Renato pode falar, depois a Amanda, a droga, gente, não é só o álcool, não é só as drogas, cocaína, maconha,
4: tem
2: não.
4: A droga lícita.
2: Tem a droga lícita, o próprio remédio tem
4: que gente que viciada. Tá falando, tem muitas pessoas que vão atrás de religiões indígenas e de matriz africana para aprender a usar droga que tem no mato de graça.
2: Então, nós estávamos falando isso aí. Nós
4: estávamos batendo papo, conversando.
2: Sim, eu não vou citar os nomes aqui, porque de repente não, tem um
4: não,
2: cara
4: não,
2: aí.
4: Não falando.
2: Ele vai querer procurar essas drogas que nós estávamos falando. E ter plantas que tem em casa.
4: Companheiro.
2: É uma droga.
4: Nós chamamos de companheiro porque é uma linguagem latina que diz o quê? Aquele que se compartilha o pão. Nós estamos comendo o pão antigo. A nossa irmandade é de 50 e pouco. Usa essa palavra companheiro. Sempre falamos isso, companheiro.
2: E não vou falar também, viu, Priscila, aqui, empresas que o Renato trabalhou, que são empresas famosíssimas, né? O Renato tem formação, você tem formação, quer dizer, Priscila, toca aí, senão...
1: Não, pode falar.
2: Agora você já está mais tranquilo.
4: Só para esclarecer, no enunciado do nosso segundo passo, fala assim... Do adictus que se prostitui para o uso de droga, a doce velhinha que engana médicos para obter receitas. Eu já conheci senhoras que ficam tomando remédio para tirar a dor. No começo toma, a cada 12 horas. Dali a pouco, a cada 9, daqui a pouco está comendo remédio com farinha. Nós temos aí da família, só olhar, não precisa perceber.
2: Isso nós falamos aqui, tem gente que tem
4: casa. Desculpa eu te falar, quando entra naquele negócio, eu quero emagrecer.
1: O vício, né, para emagrecer.
4: Para emagrecer, entra no vício para emagrecer através do quê? De comprimido. Sim. Agora tem essas coisas lá na moderna que a gente não fala.
1: Os tio Jairo da
4: vida. Usa o quê? O médico passa a quantidade. Começa a usar a mais. Outra coisa também que pode gerar, nós estávamos comentando, uma dependência. As pessoas começam a ficar dependentes de tudo que dá uma satisfação física, mental, não espiritual, é óbvio, imediata. Quando me ensinaram o quê? Não vai usar, bebe leite moça, fazendo propaganda. Tomava lá também, açúcar em demasia. Café. Tomava café feito louco. Hoje eu estou diminuindo um pouco, é só 1 litro por dia. Um litro. Sou compulsivo, obsessivo. Em outras coisas que uso. E daí vai, porque deu satisfação imediata. Deu satisfação imediata, quem tem um problema com a adicção entra. E outra coisa que também que não, o adicto tem, a visão distorcida da realidade. Todo mundo fala, aquilo ali é branco, adicto. Não, eu estou vendo cinza. Uma pessoa normal não importa, a gente fica com ódio, a gente vai dar justificativa, nós vamos brigar com o cara, tudo isso. Nós temos, para mim, nem é tudo que tem, a literatura fala, podemos discordar sem ser desagradável, não é? Só se saiu muita briga, viu?
1: Magrão, o que eu percebo é assim, as pessoas não têm ideia daquilo que elas fazem, né? Ah, é só hoje. Quando eu quiser parar, eu vou parar.
4: Eu também era assim, né? Não todo mundo que tava morrendo e falava.
1: É a pessoa achar que ela tem
4: o domínio, controle. Mas o papo é esse. Quando eu quiser, eu paro. Mas não é assim, bem, né? Assim. Além da gente ter uma predisposição, comparar isso a diabetes. Que fala, não coma açúcar, primeira coisa. Depois fazer todo o tratamento. Não use. Haja o que houver. Hoje eu não vou usar.
1: Vocês acham que a pessoa que ela é dependente química, né? Pode ser uma coisa hereditária, pode ser uma coisa genética, pode ser uma coisa espiritual. O que que hoje vocês podem falar pra gente que essa predisposição a usar... Porque, vou ser sincera, o meu pai, ele era um alcoólatra. Meu pai parou quando nós mudamos de São Paulo e desde então meu pai está há 34 anos sem beber. E ele resolveu e ele falou, não bebo mais e pimba.
4: Meu pai nunca bebeu na vida, nem minha mãe. Nunca eles beberam. Meu pai falou que pegou um fogo, ele falava para mim horrível quando ele casou com a senhora que é minha mãe. Eu já era incontrolável. Meu pai nunca fumou.
1: Então você acha que isso é da pessoa, não tem nada a ver?
4: Tudo é possível de ter genética. Que a gente ouvia na família falando, tá igual ao primo, não sei o quê. Ainda mais família velha, tem primo com todo mundo, porque quem veio do interior de cidade pequena tem muita consanguinidade. Ou é primo, ou é compadre. Cidades pequenas, imagina uma cidade que começa com 50 mil habitantes. Agora a gente vai falar o quê? Que nós temos uma visão não profissional. Temos uma visão não profissional. A gente se preocupa, não com o que me levou a ciência genética, não é, é comigo. Eu não posso usar.
2: Amanda
1: aí,
2: também.
1: Renato, eu ia perguntar para o
2: Amanda
1: Renato,
2: na família também.
3: Bom, no meu caso, já vem de bisavós, avós, pai, mãe. Só que meu irmão nunca... não se envolveu com isso. Eu já... tenho adicção, né? O meu irmão não. Mas o meu já vem de família, assim. Todos com problema com álcool.
1: Todo mundo vem.
3: Todos bebiam.
1: É engraçado.
3: Bebiam, fumavam.
1: Né? É engraçado. Você vê, olha que diferença de histórias.
3: Uhum.
1: Né? É uma coisa. Um é lá, o outro é cá. Aí vem o Renato aqui. Fala, Pri, deixa eu falar um pouquinho. Eu falo, fala. Aí você vai me estender um pouquinho em relação aos seus filhos.
0: Exatamente, exatamente onde eu queria chegar. Bom, legal ouvir as histórias, né, do Magrão e da Amanda também. E assim, eu tinha que quebrar esse ciclo, né? Meu bisavô bebia italiano, muito vinho. Meu avô foi alcoólatra, já falecido. Foi internado em clínica na década de 70, então não eram essas clínicas de hoje, eram...
2: Não, era brava.
0: Psiquiátricos era mesmo. Meu pai foi alcoólatra, parou com... Meu pai faleceu com 46 anos.
1: Meu Deus.
2: Meu Deus.
0: Foi alcoólatra, já tinha parado, quando eu me conhecia por gente, já tinha parado de beber. Né? E eu hoje posso dizer para vocês... eu faço um trabalho, eu montei um cavalo de batalha para cuidar da minha doença. Eu entendi o quanto eu estava sofrendo e o quanto eu precisava sair daquilo.
2: E quanto você fazia as pessoas sofrer por
0: exatamente.
2: Você?
0: Exatamente.
2: Não é só
0: então,
2: você.
0: Não era só eu. Eu sou casado há 32 anos. Tenho dois filhos já se formando na faculdade também. E assim, eu precisava quebrar aquele ciclo. Né? Então assim, eu pensei em um dado momento. Meu bisavô, meu avô, meu pai, agora eu. Como é que quebra esse ciclo? Né? Foi nesse momento que eu fui procurar ajuda. Pedi ajuda para a família, fui atrás de psiquiatria. Até hoje, há 14 anos, eu tenho a mesma psiquiatra. Todos os meses eu faço consulta. Tenho uma psicóloga minha há 14 anos. Frequento Narcóticos Anônimos. Uso medicação controlada. Não faço uso abusivo da medicação, é conforme prescrição médica. Então é um cavalo de batalha. E isso surgiu um efeito maravilhoso. Meus filhos não têm, até por enquanto, né? Um tem 24, minha filha tem 22, mas nenhum deles fuma, nenhum deles bebe. Bebe assim, eventualmente.
1: Socialmente, né?
0: Não é nem socialmente, assim. A minha filha acabou de me mandar uma mensagem da formatura dela, da faculdade, né? Vai ser em fevereiro. Ela falou, pai, vai ser das 21h30 às 6 da manhã.
2: Que beleza.
0: Eu vou chegar com a minha esposa, vou ficar até umas 23 horas, que é o meu tempo limite, e vou para casa. E eles provavelmente vão ficar até de madrugada. Né? Quem não pode sou eu. Né? Então, assim, eu tenho que me preservar.
1: Tem muitas pessoas que falam assim, eu não estou bebendo, o que eu vou fazer naquele lugar? Eu não estou bebendo? Eu vou lá, o quê? Vai estar todo mundo bebendo? Então eu não vou. O que que isso interfere para vocês? Porque o ambiente que você está, eu acho que isso muda muita coisa, né? Mas é o que você falou. Eu não posso. Eu tenho que ter a força de vontade, né? Naquilo que eu quero fazer.
2: E o Renato falou esse negócio de ambiente, você está falando. Eu, por exemplo, nunca bebi. Os meus amigos eram loucos que eu bebesse. Eu pedia suco de laranja. Eu fui da noitada, que eu tentei ser músico. E o meu suco de laranja, quando eu pegava, eu dava a primeira bicada para ver se eu sentia gosto de álcool.
1: Porque eles te enganavam.
2: Me enganavam. Então eu tinha que pegar o suco e falar, deixa eu experimentar primeiro. Ou álcool ou algum tipo de droga. Então eu mesmo pedi o suco e ia lá buscar. Porque o meu amigo era triste. Entendeu? Então eu sempre me policiava. Isso que o Renato está falando é muito sério. É assim, você tem que se policiar.
0: A programação, ela me ensinou, né? A gente tem os evites e os procures. Né? Uhum. Todo grupo de NA, quando você entra, tem um cartaz, os evites e os procures. Os evites, pessoas, lugares e coisas da ativa, que a gente fala. Né? Então, o que eu vou fazer, eu, Renato, num bar, sendo que eu não bebo? Primeiro que eu vou estar me colocando em risco.
2: Né? Correto.
0: O que eu vou andar com malandro se eu já não sou mais malandro? O que eu vou andar com gente que mente se eu não minto? Se o programa é um programa de honestidade, mente aberta e boa vontade. Então, está ali escrito, é muito simples. A gente fala que não é um programa de inteligência, é um programa de obediência. Então, se está ali tudo escrito, me deram a fórmula, a NNA me deu a fórmula pronta para eu seguir. Por que não seguir aquilo? É claro, eu vou num churrasco com a minha esposa, num churrasco de família, e lá há pessoas bebendo, eu vou ficar na minha, vou tomar o meu refrigerante, vou ficar o tempo necessário que eu preciso e vou embora. Eu digo assim, eu não posso ir para um lugar sendo carona de alguma pessoa, porque eu vou depender dessa pessoa para ir embora do lugar. Uhum. Eu tenho que ter a consciência de que eu vou para o lugar com autonomia para eu poder ir embora na hora que eu sentir que o ambiente já não está mais propício. Isso eu estou falando num ambiente familiar. Né? Eu não estou falando que eu vou me enfiar numa festa de balada, de gente que bebe, isso eu não vou. Né? Esses dias foi engraçado, eu cheguei em casa, tinha brigadeiros e bombonzinhos. Primeira coisa que eu falo. Não, a primeira. Meus filhos sabem da minha situação. Isso é muito claro em casa. Em casa não tem bebida alcoólica na geladeira, não tem nada disso. Né? Então eu cheguei, mas a primeira coisa que eu fiz, filho, esse bombom tem bebida alcoólica? Não, pai, esse bombom é de café. Tranquilo. Mas é uma coisa
2: é
0: que
2: automático,
0: É automático, porque eu tenho que me precaver. Start. Se eu chego num lugar em que está servido um café da manhã, um coquetel, alguma coisa desse jeito, né? Passa alguma coisa, a primeira coisa que eu perguntar, tem bebida alcoólica?
2: Aqueles vinhos, aquelas batidas, né, de coco, não sei como é que é, aquelas batidas que eles falam, não, isso aqui só tem
1: um pouquinho
2: de álcool, não é?
1: Mas então, é esse pouquinho.
2: Obrigado.
5: Uma gota para nós é um oceano.
1: É.
2: Uma gota
5: é muito.
3: Um é muito e mil não basta.
5: E mil não basta.
2: Agora, sabe o que me irrita, Magrão, Amanda, né? Aquelas pessoas que insistem para que você beba. Aquilo me dá um. Nossa, eu fico vermelho de raiva. Não, é só um pouquinho, não te faz mal. Fala, amigo, eu nunca bebi na minha vida, hoje que eu vou.
1: Amar
2: um golinho. Um golinho faz mal, sabe aquela coisa? Com vocês acontece isso ainda ou não?
1: É, quem não tem. Nós, eu vou falar nós que estamos de fora, porque eu não tenho o vício do álcool, né? Da dependência química, eu não tenho. Tive pessoas, tive meu pai, próximas, mas eu não tenho. É por isso que eu perguntei para o Magrão se isso vem de algum lugar. E eu nunca tive interesse sequer em procurar alguma coisa. Muito pelo contrário, tudo aquilo que me deixa fora de mim, eu fico com ódio de mim de ter usado ou de ter...
0: Então, Priscila, só é para tirar isso, essa cisma sua com questão da genética, né? Eu conversei muito já com a minha psiquiatra com relação a isso. Ela é uma professora, inclusive, ela é diretora clínica do Hospital das Clínicas de São Paulo, da área de psiquiatria. Né? Ela diz que tem 25% de carga genética.
1: Mas
0: só isso só não define isso.
1: Sim. Tá? Mas ajuda, né, Renato?
0: Ajuda, com certeza, né? Ajuda.
3: Uma predisposição.
1: Uma predisposição, né?
0: Tanto que eu acho que para mim valeu, né? Porque 25%, né, vindo de bisavô, avô, pai, caiu em mim e eu falei, existe essa carga genética provavelmente no meu filho, mas o meio pelo qual eu levaria ele a ser um alcoólatra, alguma coisa do tipo, né? Que é deixar
2: seria
0: a bebida
2: grande,
0: em casa,
2: né?
0: Incentivá-lo a beber desde pequeno, né? Porque tem isso também, tem a cultura brasileira, né? De achar que uma criança pode tomar um cálicezinho de vinho, né? É uma loucura isso, né, gente? Assim, pra gente parar para pensar, né? Esse incentivo ao consumo, assim, é fora do comum, né? Então, eu tenho por mim, assim, é um problema de saúde pública seríssimo, né? Não se deve brincar com isso, né? Só para quem passou por isso realmente.
2: Ô, Renato, mas eu vou até te cortar rápido.
0: Pois não.
2: O ambiente onde você trabalhou, sim, eu conheço bem esse ambiente.
0: Sim.
2: Conheço muito bem, que eu vivi muito em São Paulo dentro. Também te ajudou? Porque eu tenho uma sobrinha que tem a mesma formação tua, eu tenho amigos meus que são, né, desse meio, que ali você vê droga com a facilidade, gente, que não é fácil. Essa formação tua que eu conheço muito bem. Ali você vê muita droga. Facilitou para você? Depois eu quero que a Amanda me fala, o próprio Magrão.
1: Nós temos...
2: Quantos minutos a mais? O Zé já está... A direção já está nos cobrando.
1: Já está ali, ó.
0: Sendo bem rápido, sim, ajudou muito, né? É um meio que o álcool, ele é muito presente em todos os momentos, né? A droga, ela também é presente em várias situações, né? Então, com certeza, colaborou, até porque me pegou já no final, assim, eu comecei já nessa área que eu trabalhei, já um pouco antes de terminar a faculdade, né? Então existia o risco na faculdade e já teve essa questão 2 anos antes de terminar o curso universitário. Eu já estava trabalhando no meio, então é um meio que foi muito propício. Então, ou seja, foi uma série de coisas ali que
1: foi
0: levaram
1: start,
0: pra,
1: né?
2: Deu aquele
1: foi o start,
0: exatamente,
1: né? E você, Amanda?
3: O meu foi um ambiente familiar mesmo. Vinho de pai, que sempre me dava os golinhos, desde criança. Minha mãe conta isso, né? Eu não me lembro, mas minha mãe conta. Depois, os primos mais velhos usando, eu curiosa, indo atrás, né? E a hora que eu vi, eu tava mergulhada na adicção ativa.
1: E aí, Magrão?
4: Tô aqui lembrando, né? Quanta coisa. Olha, quando a gente trabalha, eu trabalhava na rua. Então, era uma facilidade. Porque no nosso país, um dos poucos países do mundo, geralmente barco a Virgem Europa, Estados Unidos, escondido aqui não, né? Não estou criticando, lógico, é eu que não posso, é na esquina iluminado. Então passava em botequinho e usava. Aí também começa a comprar escondido.
1: Na minha época. Você compra escondido.
4: Né? Fala assim, já deixa o mocosar, esconder, tá mocosado.
1: Já é uma coisa errada, né?
4: Sou eu. Eu não posso. Os companheiros falaram bem. Eu não vou em evento, não vou nada. Tô ficando cada vez mais solitário. Não sei, eu gosto de ficar sozinho. Mas quando eu vou, a gente procura em evento também com a nossa irmandade. É o nome, nossa comunidade, nossa irmandade. Que vai ser difícil não ter. Mas, nossa, fazia de tudo para descobrir. Uma vez eu lembro, com 18, 19 anos, fui num bar em Limeira, era 7 horas da manhã, pedi lá, tomei. Tinha um senhor de uns 70, 80 anos do meu lado, falou para mim, parabéns, moço. Falei, por quê? Falou, você chegou com poucos anos no que eu levei o fim da vida para começar a beber de manhã. Tomar a primeira. Eu não lembro, nunca tinha atinado que era uma coisa tão normal quando começa a usar de manhã. Primeira coisa que faz, vai usar de manhã. Vai esquecer, né? É um problema.
1: Ai, gente.
4: Físico, mental e espiritual. É uma doença incurável, progressiva e fatal. Mas que pode ser detida desde que você tenha o desejo de parar de usar.
1: Força de vontade?
4: Força, fé e esperança.
1: É, gente.
2: Vou deixar com você agora.
1: Eu vou chorar de novo.
2: Não vai chorar.
1: Não vou, não. Olha, o que eu tenho para falar para vocês três aqui é assim, parabéns. Torço para que vocês continuem e perseverem. Porque isso é uma luta constante, é uma luta diária, é uma luta de horas, de minutos. Não é fácil. Não é fácil, porque a gente que tá de fora falar, eu paro, é uma coisa, né? Eu falar, eu parei de tomar refrigerante desde 2018. Eu parei de fumar desde 2014. É uma coisa, né? Agora sim, parei porque eu quis, né? Não fazia bem, parei. Consegui. Não sei se eu sou considerada uma adicta ou não na época, né? Era, porque era... Mas eu parei. Agora, vocês é muito diferente. É uma outra realidade da minha, exatamente. Sabe? Hoje eu vejo refrigerante, eu falo, não quero refrigerante, vou tomar água. Eu passei a ter o hábito, né? Eu passei a ter o hábito de não fumar um cigarrinho por dia. Então, eu acho que não era um vício. Era um vício, mas não era aquele vício de todos os dias, toda hora, todo segundo, todo minuto, e que trazia um malefício para a minha vida, né? Então, assim, olha, eu parabenizo vocês pela força de vontade, porque não é fácil. Para mim já foi difícil, eu calculo para vocês como foi e como é todos os dias. Cruz. E assim, ficamos abertos aqui a tudo que vocês quiserem vir falar. E o Geraldinho tá aqui, ó, com a revista deles. Pode ser adquirida como, Renato?
0: Então, essa revista, na verdade, ela é uma revista que a Irmandade criou, né? Ela não é venda avulsa, ela é um serviço da Irmandade que a gente está fazendo junto à sociedade geral, né? Então, é uma revista que a gente faz via relações públicas da Irmandade, né? Um serviço, e a gente traz em veículos de comunicação, a gente leva em prefeitura, áreas de saúde, clínicas, né? Para que a sociedade tenha um pouco mais de informação sobre a nossa Irmandade, tá? E eu só queria ressaltar aqui um ponto muito importante, que é o nosso linha de ajuda, né? O nosso número 132, é um número nacional. A gente isso conseguiu junto ao governo federal, uma coisa muito importante. Através desse número, ele é 24 horas por dia, é um número gratuito, ligação gratuita de qualquer lugar do Brasil, de qualquer tipo de telefone. Nesse número você consegue entender reuniões, de onde existem reuniões de NA, os grupos, qualquer cidade. Eles estão prontos, são companheiros da Irmandade que atendem nesse número. Lá você consegue reuniões, você consegue partilhar se você estiver num momento de dificuldade ou até num momento de felicidade também, né? Então, através desse número é possível conseguir qualquer tipo de informação de Narcóticos Anônimos. É o número 132.
3: Legal, Renato.
0: Obrigado.
3: Bom, lembrar também que aqui em Limeira a gente tem 9 grupos, né? De Narcóticos Anônimos. Tem no Ibirapuera, Boa Vista, na Rua Santa Cruz, Parque Nossa Senhora das Dores, Abílio Pedro, Geada e um em Iracemápolis também.
1: Se ligar no 132, eles indicam?
3: O mais próximo da sua localização.
1: O mais próximo para eles irem.
3: Isso.
1: Isso é muito importante.
0: Aí também facilitando isso, também tem o site, né? na.org.br. Também lá tem todas as informações.
1: Ô, gente, e não é só dependência química. É todo e qualquer problema...
2: Tipo de droga, vamos?
1: De droga, ou lícita ou ilícita.
0: Álcool.
1: Pode falar. Álcool, tabaco...
0: A gente fala assim, adicção. A gente não chama adicção de dependência química. A adicção, ela envolve todos os problemas comportamentais de compulsão e obsessão.
1: Porque a dependência química, ela é só restrita a drogas?
0: Exatamente. Tá. Ilícita.
1: Ilícita.
0: Aí a gente fala assim, hoje nas salas de Narcóticos Anônimos tem dependentes de jogos.
1: Certo.
0: Né, que é uma coisa que é muito falada hoje
1: muito
0: em dia.
1: Muito sério.
0: Né? Então, assim,
1: e de celular, Renato? Começou já ou não?
0: Celular ainda não.
1: Ainda não?
0: Não.
2: Mas já já vocês vão começar.
1: Já vai ter gente lá, vocês podem ter certeza.
0: Muito obrigado, viu, Priscila?
1: Tô dando maior apoio pro celular ali, ó. Gente, gratidão eterna por vocês estarem aqui.
0: Nós que agradecemos.
1: Voltem mais vezes, porque o papo foi muito legal. Geraldinho, pode ir.
2: Não, quero agradecer a vinda do Renato, da Amanda, do Magrão. Magrão, muito obrigado. Amanda, Renato, de novo. Agradecer a vocês. Tá aberto, os microfones estarão sempre abertos. Eu sei que vocês têm o telefone do Bueno, que é o Biano, que faz a agenda do programa.
0: Legal.
2: Muito obrigado pela vinda de vocês aqui. Gente, vocês que estavam ligadinhos aí até conosco, até agora, aí no YouTube, nas redes sociais, na rádio, aí para mais de 80 cidades, muito obrigado. Eu vou me despedir aqui. Fica com Deus. E até amanhã, se assim a Deus me permitir, ok? Priscila, fica à vontade para despedir do pessoal.
1: Pessoal, obrigada novamente. Que Deus abençoe. a luta de vocês e conte conosco sempre.
0: Tamo junto. Então,
3: tamo junto.
1: Família Limeirense, gratidão por mais esse dia. Nossa chuvinha de ontem foi abençoada. Nosso sol de hoje é mais abençoado ainda. Estaremos com vocês amanhã novamente, no mesmo horário. Zé Luiz, um abraço. Tá ali fora numa reuniãozinha. Joyce, obrigada. Sempre. Gente, gratidão. Até amanhã, se Deus quiser.

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O anjo do Senhor anunciou a Maria, e ela concebeu do Espírito Santo. Ave Maria, cheia de graça, o Senhor é convosco. Bendita sois vós, bendito é o fruto do vosso ventre, Jesus. Santa Maria, Mãe de Deus, rogai por nós, pecadores, agora e na hora de nossa morte. Amém. Eis aqui a escrava do Senhor. Faça-se em mim, segundo a vossa palavra. Ave Maria, cheia de graça, o Senhor é convosco. Bendita sois vós entre as mulheres. Bendito é o fruto do vosso ventre, Jesus. Santa Maria, Mãe de Deus, rogai por nós, pecadores, agora e na hora de nossa morte. Amém. E o Verbo se fez carne e habitou entre nós. Ave Maria, cheia de graça, o Senhor é convosco. Bendita sois vós entre as mulheres. Bendito é o fruto do vosso ventre, Jesus. Santa Maria, Mãe de Deus, rogai por nós, pecadores, agora e na hora de nossa morte. Amém. Rogai por nós, Santa Mãe de Deus, para que sejamos dignos das promessas de Cristo. Oremos. Infundi, Senhor, como vos pedimos, a vossa graça em nossas almas, para que nós, que pela anunciação do anjo conhecemos a encarnação de Jesus Cristo, vosso Filho, pela sua paixão e morte na cruz, sejamos conduzidos à glória da ressurreição, pelo mesmo Cristo Senhor nosso. Amém. Glória ao Pai, ao Filho e ao Espírito Santo, como era no princípio, agora e sempre. Amém. Glória ao Pai, ao Filho e ao Espírito Santo, como era no princípio, agora e sempre. Amém. Glória ao Pai, ao Filho e ao Espírito Santo, como era no princípio, agora e sempre. Amém. Deus vos abençoe e vos guarde. Ele vos mostre a sua face e se compadeça de vós. Volva para vós o seu olhar

dê a sua paz. Ele vos liberte de todos os males no corpo e na alma, temporais e espirituais. Esteja sempre ao vosso lado para vos acompanhar, adiante de vós para vos guiar, atrás de vós para vos guardar, acima de vós para vos livrar de toda ação maligna, e dentro de vós para vos dar a paz, a alegria e a verdadeira felicidade. A bênção de Deus Todo-Poderoso, por intercessão de Maria, sua mãe, São José, santos anjos, caia sobre vós e vos conserve sempre na sua graça e no seu amor. Em nome do Pai, e do Filho, e do Espírito Santo. Amém. Amém.

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0: Opa! Está no ar o programa de 1902, programa Pimba nos Esportes, hoje dia 2 de setembro de 2026. Seja muito bem-vindo você que está com a gente aqui ao vivo, estaremos ao vivo até as 20 horas, tá? Vamos falar muito de Copa do Brasil, vamos falar do Independente, da Internacional também que se classificou e virou SAF, tá? Comigo aqui está o Marcolino e também o Bavária. Na segunda parte do programa, o Nata, ex-jogador da Inter de Limeira, vai estar aqui para falar de um projeto social e a gente vai passar também o Sub-13. Teve derbinho do Sub-13, Campeonato Paulista, vai ter os melhores momentos, isso na segunda parte do programa, tá? Antes que vocês perguntem, o Edmar tá viajando, tá de férias, tá lá na Espanha, tá? E a gente vai conduzir o programa essa semana e semana que vem. E eu conto com a sua participação, com a sua audiência aqui na Melhor FM 82.9. Aproveite que vocês estão com a gente e compartilhe essa live, tá? Tem a setinha lá de compartilhar. Você que está no YouTube, mande pro grupo do trabalho, da família. É muito importante que mais pessoas assistam aqui o Pimba nos Esportes, tá? Então peço o favor para vocês de fazer o compartilhamento desse programa. Tá certo? Deixa eu começar aqui do meu lado direito. Bavária, muito boa noite para você. Seja bem-vindo.
1: Boa noite, Felipe. Boa noite, Marcolino, Titi. Mandar um abraço pro chefe, né? Tá lá na Espanha. Quem sabe ele lembra de nós, traz um presentinho para nós, né? Uma lembrancinha. Ô, chefe, tamo junto. Uma semana boa, né, Felipe? Graças a Deus aí virou a SAF, o sonho que a gente, nós torcedores, queria muito. É, o Leão querendo, tendo destaque aí, visibilidade do Brasil inteiro, e também saudar os corintianos. Querendo ou não, foi aniversário do Corinthians ontem, e nós como um grande corintiano, eu como um grande corintiano, abraço a todos os corintianos aí.
0: Tá mais tranquilo essa semana, porque semana passada foi meio tenso, né?
1: Cara, se
0: principalmente, eu não digo nem pela votação da SAF, porque todo mundo sabia que ia ser aprovado, né? Já estava ventilado, era só uma questão de praxe fazer a votação, porque não tinha como não aprovar. Agora, a classificação da Inter estava com aquele medinho de não classificar, né, Bavória?
1: Ah, com certeza. A gente fica meio apreensivo, né? Pelo campeonato que a Inter fez, não seria justo a Inter ficar de fora do G8, né? Mas futebol, a possibilidade de estar fora, estar dentro. Mas tranquilo agora com a SAF também, viu, Felipe? Eu estava apreensivo com isso. Porque a gente fica, né, naquela expectativa que dê certo, porque a Inter precisa ter um caixa legal. Aí juntou diretoria, presidente, torcida, aí juntou um elo legal. E tomara que essa felicidade entre dentro do campo. Porque agora tudo que a Inter fez do campeonato agora ficou para trás. Agora é outro campeonato, são outros jogos. Então tomara que essa festa da SAF possa se tornar dentro de campo e a Inter ser mais feliz.
0: Legal, 18 horas e 15 minutos, estamos ao vivo aqui, muitas mensagens. Edmar e as Freiras está na Espanha, aí sim, será que ele volta hablando espanhol? O Márcio Schein, boa noite, viu, Márcio? Márcio sempre nos acompanhando e prestigiando aqui o nosso programa, sempre mandando mensagens. O Carmo Machado e boa viagem para o Edmar, Pimba Negues aí, Edmar. Márcio, boa noite, Felipão, um grande abraço, meu amigo, diretamente de Salvador, na Bahia. Legal, Márcio. Márcio nos acompanhando lá da Bahia. Marcolino, boa noite para você, seja bem-vindo, meu amigo.
2: Boa noite, Bavária, Titi, amigos. Vamos aqui, né, depois de uma semana aí, onde a gente participou só na quarta-feira do programa, passando muito bem de saúde, né, a pressão zona aí meio que querendo explodir, querendo... É efeito, né, efeito ainda do que aconteceu com a gente aqui do lado da Vila Esteves, mas agora já recuperado... Já a saúde já estabilizada, agora vamos trabalhar e vamos falar muito de futebol hoje.
0: Ó, vamos começar aqui falando de uma equipe da Rússia que comprou, mas não comprou. O Dinamo Moscou da Rússia se pronunciou oficialmente nessa quarta e emitiu um comunicado para dar a sua versão sobre as desistências nas negociações de Gonzalo Plata do Flamengo e Matheus Martins do Botafogo. Os dois jogadores foram reprovados nos exames médicos e devolvidos pelo clube russo. A mensagem foi publicada no site oficial do clube russo. No entanto, o Dinamo não detalhou os motivos da desistência, mas afirmou que a decisão foi pautada pelos interesses a longo prazo da instituição. O primeiro a retornar foi o Plata. Vendido na semana passada ao Dinamo de Moscou por cerca de 10 milhões de euros, o atacante equatoriano viajou para a Rússia no sábado e chegou a ser anunciado pelo clube russo, mas não foi aprovado nos exames médicos. Com isso, ele retorna para o Rio, onde será reintegrado ao elenco rubro-negro. Posteriormente, agora o Matheus Martins também foi reprovado nos exames médicos do Dinamo Moscou. O Botafogo e o clube russo haviam se acertado para uma transferência de 7 milhões de euros. Com a desistência do Dinamo, Matheus também volta ao elenco alvinegro. O Marco Lino, é estranho, né? Os dois jogadores não foram aprovados e o clube russo não quer mostrar os exames. Será que foram reprovados mesmo? Ou os homens desistiram do negócio e não quiseram pagar pelos jogadores?
2: Como que você fala que o Gonzalo Prata foi reprovado? O cara acabou de jogar uma Copa do Mundo, foi bem na seleção dele. Aqui no Flamengo estava jogando normal, sem lesão, sem nada. O cara sair daqui sem problema nenhum, aí chega lá, vai fazer exame médico, não é aprovado? Você acha que se o Flamengo soubesse disso, o Flamengo tinha feito essa negociação para depois o clube russo chegar e falar: como que vocês me vendem um jogador machucado? Eu acho que aí, bateu um certo arrependimento em termos de valores, e aí usaram essa, porque senão tá aqui, ó, o exame tá aqui, tá comprovado, o jogador não tem condição de jogar. Mesma coisa do Botafogo. Eu acho que aí foi mais a... Acho que eles pensaram bem, né, do que iam fazer, o tamanho do contrato que iam fazer com o jogador e com o clube, então acharam melhor usar essa artimanha. Na minha opinião, não, porque você vai ver, o Gonzalo Prata já está jogando pelo Flamengo aqui normal, como se nada tivesse acontecido, porque é um bom jogador. Eu até me surpreendo de ver, mas o Flamengo hoje é uma máquina de jogadores, né, só craques e outro agora desembarcando... Acho que o volante, que era do River Plate, né?
1: Dois jogadores.
2: Então, muito bom jogador. Então, quer dizer, acaba não tendo espaço para jogar. Mas acho que não tem nada de lesão, não. Acho que é mais a questão de financeiro mesmo.
0: E perde muito a equipe da Rússia, principalmente com o Plata. Apesar que o Matheus é bom jogador também. Agora, quem gostou foi o Leonardo Jardim, né? Porque o Plata tá de volta aí, tá, e vai brigar por posição no Flamengo.
2: E é o que eu tô falando, é um excelente jogador. É um jogador que dispensa comentário. Tá, até agora, antes de ir para a seleção do país dele, ele estava se destacando no Flamengo. Voltou se destacando no Flamengo. E aí foi vendido. Então, acho que para o Leonardo Jardim é uma excelente recontratação do Flamengo, vou dizer assim, né?
0: Legal. 18 horas e 19 minutos. O Bavar, é o seu Corinthians que fez aniversário ontem. O Beşiktaş da Turquia tem interesse na contratação do meio-campista Breno Bidon, tá? O Corinthians aguarda a chegada da proposta para definir os próximos passos. Por um lado, a direção vê Bidon como um jogador primordial para a equipe, mas por outro, precisa negociar atletas por causa da crise financeira, tá? Então o Beşiktaş sinalizou que pode formalizar uma oferta ainda hoje. Em seu orçamento para 26, o Corinthians estimou uma arrecadação de 150 milhões com transferências. Porém, até o momento, o clube não conseguiu negociar nenhum jogador. Formado na base corintiana, Bidon tem 21 anos, tem 143 jogos e 6 gols. Ele conquistou o Paulistão e a Copa do Brasil em 25, além da Supercopa do Brasil no início desse ano. O Corinthians tem 90% dos direitos do Breno Bidon. Bom jogador, né?
1: É excelente, muito bom dessa molecada que está essa safra nova do Corinthians. Ele e o Gui Negão são os que mais destacam. Breno Bidon, eu acho que quando o Corinthians joga sem ele, perde muito o meio de campo, principalmente nas articulações. Eu vi também que o Gui Negão recusaram a proposta dele, que ele também queria sair, o Corinthians também negou. Então, assim, é bom para ficar pro elenco, mas seria bom se ele pudesse ganhar mais bagagem, né, o Guizelino. Eu acho que futuramente o Breno Bidon vai estar na seleção brasileira.
0: Ó, você falou do Guinegão, ele recusou uma proposta do Le Mans da França, mas era uma proposta por empréstimo, né? E foi o terceiro clube europeu que tentou a contratação do atacante por empréstimo. O Le Mans ofereceu pagar 200 mil euros pelo empréstimo até 31 de maio do ano que vem. Seriam 100 mil euros à vista e outros 100 mil euros se o time permanecesse na Ligue 1, a primeira divisão do francês. O contrato teria uma opção de compra de 6,2 milhões de euros, que viraria obrigação de compra se Guinegão fosse titular em 60% dos jogos. Promovido pelo time profissional em 2025, Guinegão vem tendo poucas oportunidades esse ano. Com o técnico Diniz, foram só 4 partidas, uma delas como titular. Anteriormente, o Corinthians já havia recusado propostas de empréstimo apresentadas por um clube da Turquia e pegou Las Palmas da Espanha. Então tá aí, o Guinegão, conforme você muito bem lembrou, também está com propostas aí, mas por empréstimo o Corinthians falou não. O Corinthians precisa de dinheiro.
1: Exatamente. Seria fixo, seria melhor, né? Até porque o Guinegão não está jogando, né? Entrou no jogo domingo contra o Santos e não fez nada durante o jogo, mas tomara que ele consiga ser titular um dia no jogo do Corinthians, porque ele é um bom atleta, velho. Breno Bidon, para mim, é o melhor.
2: Eu só acho aí, pegando pegando carona nessa situação do Breno Bidon. Será que... Perdão. Será que o Besiktas seria o melhor caminho para ele?
1: Não, ainda não.
2: O futebol que esse menino tem,
1: então.
2: A bola que esse menino tem, ir pro Besiktas da Turquia, rapaz, esse menino ele tem futebol para jogar num campeonato inglês, ele tem futebol para jogar no campeonato alemão, num espanhol.
1: No italiano também.
2: No italiano,
1: né?
2: Mas no italiano é nem tanto, devido às coisas, assim, não tá mais aquele glamour, mas... Ô, louco, que joga o Bidon. Eu não sou corintiano, todo mundo sabe, mas se eu falar pra você, dá gosto, é de encher os olhos de ver esse menino jogar. Eu acho que o Corinthians vai dar um tiro no pé, porque o Besiktas vai comprar esse menino pro preço de banana e depois vai soltar ele lá na frente pra um campeonato inglês, pra um espanhol, e aí o Corinthians vai falar, puxa, olha o tanto de dinheiro que
1: perdemos. Né?
2: Que perdemos. Então, eu acho que não seria viável o Corinthians vender, mas é aquela coisa, né? Precisa de dinheiro pra pagar o jogador. Pra pagar as dívidas. E aí, o primeiro que aparecer vai levar.
0: Legal. 18 horas e 23 minutos. Estamos ao vivo aqui no programa Pimba nos Esportes. Muito obrigado a você que tá com a gente aqui, tá? Ó, vamos falar da Copa do Brasil, tá? Vamos começar com o jogo de ontem. Queria ouvir aqui do Bavari e do Marcolino, né? O primeiro jogo, o Cruzeiro empatou 1-1 com o Atlético Mineiro. E ontem, o Galo venceu o Cruzeiro por 2-1. Bavária, o Galo passou... O Galo venceu, o Galo tá na semifinal.
1: Eu também achei que o Cruzeiro ia passar, né? Eu cravei uma semana passada que achei que o Cruzeiro ia vencer com facilidade, mas não, foi totalmente diferente, né? Apesar que o Cruzeiro saiu com 1-0, mas eu acho que o Atlético tava pronto para ganhar, né? Jogou muita bola e com um jogador a mais ainda, dominou ainda mais as ações do Cruzeiro, e você vê o Fred. O Fred chegou, parece que tá no Atlético faz muito tempo, né? Muitos anos, deu o passe pro gol e jogou com muita bola, então merecidamente o Atlético tá na semifinal aí, agora espera o Inter ou o Grêmio, mas foi um jogão, cara, clássico é clássico, né, vale a pena ver.
0: O Marcolino, o Atlético Mineiro chegou a 14 jogos de invencibilidade, desde a Copa do Mundo que não perde, o Barba lá, o Eduardo Domingues acertou a equipe, né, finalmente.
2: Naquele jogo contra o Vitória que ele acaba dando uma entrevista e ele sai, né? O pessoal até filma ele quando ele sai ali daquele container ali no Barradão e ele chuta a garrafa, né? Brabo ali, você via que ele realmente ele ia mudar a casa do Atlético. E mudou. Eu acharia que daria Cruzeiro também. Que o Cruzeiro tem, né? Muitas vantagens em cima do Atlético. Mas ontem o Atlético tomou o gol... E o Atlético não sentiu o peso. E eu falar pra você, o que a torcida do Atlético fez ontem, lá na arena do Atlético, você tá maluco. E o Fred, né? Fred que foi um jogador que realmente, pra nós brasileiros, a gente não tem boas recordações dele, porque aquele lance que o Neymar fala, o que você foi fazer lá? Não era pra você ir lá. E ele vai naquele jogo contra a Croácia, depois fica fora aí. Mas ele voltou com muita vontade e ele bateu no peito, né? Eu sou atleticano, sou torcedor do Atlético e vim pro clube que eu queria vir. E ontem ele jogou demais. O Cruzeiro sentiu o gol, o empate, e aí depois tomou o segundo, meu irmão. E aí depois a história tá escrita. Pra mim, hoje, vendo o Atlético, o jeito que tá jogando, pra mim, eu acho que eu acredito numa final aí, Palmeiras e Atlético Mineiro, a final da Copa. Da
1: Copa do Brasil.
2: Da Copa do Brasil.
0: Eu acho que são duas equipes que estão bem, porque o Cruzeiro está bem também. Vamos ver se o Cruzeiro não vai sentir. Porque o Cruzeiro foi eliminado na Libertadores também, não foi?
2: Foi.
0: Sim. Agora na Copa do Brasil. Uhum. A pressão...
2: Só tem o brasileiro agora.
0: É, só tem o brasileiro.
2: Não tem mais nada.
0: Mas são duas equipes boas, né? Esse clássico aqui acho que é o principal dessa rodada aqui, né?
2: Ah, eu acho que Grêmio e Inter hoje também. Santos e Palmeiras já está definido. Uhum. Santos e Palmeiras já foi. O homem já até falou, né? Hoje, quarta-feira, nós vamos brincar de ser feliz na Vila Belmiro e vamos jogar contra o segundo melhor time do Brasil. Uhum. Ele já deixou claro. Então, o Santos, hoje, vai jogar por jogar, porque sabe que vai ter que se matar para fazer 3 e o Palmeiras não é time de tomar 3 e não fazer nenhum. Então, acho que na Vila Belmiro já está decidido. Para mim, lá é um amistoso de luxo.
1: Sim.
2: Entre as duas equipes. O Santos não vai forçar, porque sabe que tem um compromisso depois no sábado contra o Internacional, que precisa de pontos, que está brigando lá embaixo com o San Antonio rebaixamento. Mas Internacional e Grêmio hoje, eu acho que é o jogo da rodada. Atlético e Cruzeiro, os dois eram de Minas, e os dois também eram de Porto Alegre, mas sei lá, é um clássico que você pode esperar de tudo. Briga, confusão. Pode esperar de tudo. Hoje é Grêmio e Internacional.
0: É, daqui a pouco nós vamos falar, mas é amanhã, viu,
2: Grêmio? É amanhã? É,
0: hoje tem o Palmeiras e o Vasco, Vasco e Vitória, Palmeiras e Santos.
2: Ah, tá.
0: Ó, na semifinal, então, o Atlético vai encarar o vencedor do duelo entre Grêmio e Internacional, tá? O Atlético agora volta a campo no sábado para enfrentar o São Paulo no Morumbi, às 18h30, e o Cruzeiro pega o Atlético Paranaense no domingo, às 16h, no Mineirão, também pega o Brasileirão. Então tá aí. Vocês queiram comentar mais alguma coisinha desse jogo?
2: O Arthur Jorge já tá com a corda no pescoço, né? Se ele perder domingo, sei não, hein? Vai embora.
1: Eu achei legal, porque quando o Caio Jorge faz o gol, ele tira sarro dos torcedores do Atlético, falando isso. E isso aí, num clássico, cara, isso aí dá uma motivação tão grande pro time rival, pro Atlético Mineiro, que na hora que os caras fazem o gol, a torcida vai junto, meu. Sim. E não tem como pegar. Um pênalti bem batido pra mim, o Vila foi bem expulso, né? Tudo. Sim. Bem que teve o pênalti também, que eu achei que foi meio dúvida, dava pra conversar, mas se fosse fora da área, ele ia dar falta. Mas foi um jogo muito truncado, cara. Foi um jogo bem legal e, como você falou, a torcida deu show, cara. A torcida do Atlético ontem ganhou o jogo, velho.
2: E aí teve a polêmica dos três, né?
1: É.
2: Que o Renan Lodi, no primeiro jogo, não sei se você viu, Guizene, ele faz o gol de empate e ele vai na câmera e mostra três. Conta um, dois, três. E aí perguntaram pra ele, por que o sinal do três? Não, é porque foi uma brincadeira que a gente fez com o nosso massagista. E o nosso massagista, gente fez pra ele o sinal do 3. Mas não foi, não. Ontem o aquele que tem alegria nas pernas lá, o jogador...
1: O Bernardo
2: e ele, e o Renan Lodi, em entrevista eles falaram que o 3 foi uma provocação ao Cruzeiro de ficar 3 anos na segunda divisão e não conseguir subir. Então, é difícil.
1: Difícil. Difícil, mas o Atlético soube dominar tudo, né, Marcolino? Desde o começo do jogo, velho. Desde o começo do jogo, o Atlético veio pra vencer mesmo.
0: Legal, 18 horas e 30 minutos. Estamos ao vivo aqui no Pimba dos Esportes. Ó, o Kina mandou pra gente o árbitro de Inter e Ferroviária. Um abraço, viu, Kina? Muito obrigado. O Kina sempre muito atento e o Kina sempre nos ajudando aqui. Fabiano Monteiro dos Santos, o árbitro de 28 anos, natural de Barueri. Bavária, rapaz, um árbitro novo, hein? Com um jogo desse porte. Não tô falando que ele não é bom, mas é novo, 28 anos.
1: É, eu achei que o árbitro poderia ser um árbitro mais experiente, porque querendo ou não, é um clássico, né? O Ghiseline, Ferroviária e Internacional tem histórias grandes aí. Mas tomara que dê tudo certo aí, que ele faça um bom jogo, né? Pra carreira dele também é importante, pra pitar uma Série C. É uma visibilidade nacional, né? Então tomara que dê tudo certo pra ele.
0: Legal, vamos falar dos dois jogos aqui da Copa do Brasil para a gente dar sequência aqui no nosso programa, tá? Santos e Palmeiras se enfrentam nesta quarta às 21h30 na Vila Belmiro, em partida válida pelo confronto de volta das quartas de final da Copa do Brasil. O jogo terá transmissão aí da Globo, da Sport TV e do Premier, tá? O Santos tem uma missão difícil. Depois de perder o confronto de ida por 3-0, precisará inverter a vantagem para conseguir seguir vivo na Copa do Brasil. A equipe comandada por Cuca chega para o jogo contra o rival com ânimo recuperado por causa da vitória sobre o Corinthians, fora de casa pelo brasileiro, encerrando um tabu de 15 anos pela competição. O Palmeiras, por sua vez, construiu boa vantagem na ida e carrega consigo a marca de só ter perdido por no mínimo 3 gols de diferença 5 vezes durante a era Abel Ferreira. 4 desses, inclusive, somente por 3-0. E apenas um contra o Novo Horizontino por 4-0, placar necessário para ser eliminado sem disputar penalidades. Então tá aí, a tendência é que Cuca repita a base da equipe que venceu o Corinthians. A única mudança deve ser a saída do volante Gustavo Henrique, que sentiu um problema muscular. Cristian Oliva, que marcou o gol do triunfo no Clássico, entra na vaga. E o time do Abel, né? O Palmeiras, João Arias, Piquerez e Barbosa participaram do último treino, integrados ao elenco e tem chance de ser novidades. Quem está fora é Paulinho, Ramon Sousa e Jeffte. Porém, eles já são desfalques confirmados há bastante tempo aí. Ó, esse jogo vai ser apitado pelo David Oliveira Lacerda, do Espírito Santo. Marcolino, o Santos escalado já pelo Cuca, né? Não tem muita novidade da equipe do Santos. Deixa eu pegar aqui. Gabriel Brazão, Igor Vinícius, Lucas Veríssimo, Luan Pérez e Escobar. O Arão, Cristian Oliva, Gabriel Bontempo, Barreal, Neymar e Gabigol. Palmeiras também está escalado. Carlos Miguel, Giai, Murigo, Gomes, Arthur, Marlon Freitas, Andreas, Felipe Anderson, Maurício, Flaco Lopes e Vitor Roque. Eu acho que é difícil para o Santos, né?
2: Impossível, né? Eu acho que teria que reencarnar um Giovani da vida aí para fazer o que ele fez em 95, naquele jogo contra o Fluminense, que o Santos tomou uma pancada no Maracanã e depois no Pacaembu reverte do jeito que reverteu. Eu acho que é impossível, a missão do Santos é complicadíssima. Eu acho que o Santos tem que pensar agora, assim, no brasileiro, com os reforços que chegou, o caso aí do Arthur que chegou, do próprio lateral direito lá,
1: o Rodinei,
2: que veio também aí, Santos acertou o contrato dele, já está liberado lá pela equipe dele de fora, e sim, jogar, não, procurar não tomar uma outra goleada dentro de casa, que o seu torcedor, por mais que vai jogar, não vai aceitar uma goleada, isso é fato. Jogar o jogo tem que jogar, igual o Neymar falou, é ser feliz, é entrar em campo hoje e jogar livre, porque a responsabilidade toda hoje não é do Santos, a responsabilidade toda hoje é do Palmeiras, porque o Santos sabe que vai começar o jogo perdendo de 3-0, e aí ele tem que fazer 3 para levar para os pênaltis e não pode tomar nenhum. E a equipe que o Palmeiras tem, com o centroavante que tem, o Flaco Lopes, que está iluminado, da onde ele chuta, a bola entra, aí fica difícil. E com o goleiro que o Santos está tendo hoje, que eu olho para você, filho, o goleiro do Santos hoje em dia, inclusive domingo mesmo, só voltando um pouco no clássico domingo, o Corinthians não deu praticamente um chute ao gol para testar o Brazão. A única bola que foi, um cruzamento na área, que eu não me engano quem cabeceia, ele vai igual uma gazela com os braços abertos assim, a bola bate na cabeça dele e sobe. Quer dizer, que goleiro que é esse? Então, infelizmente, o Santos está a pé de goleiro, a pé mesmo de goleiro. Tem o João Paulo lá, mas eu não sei por que não dá chance para o João Paulo voltar à meta do Santos. Eu não consigo entender o porquê. Mas você ter um centroavante iluminado igual o Flaco Lopes, irmão, pode ter certeza. Se o Santos fazer 3, o Palmeiras faz 3, porque tem um centroavante iluminado.
0: Ó, Reinaldo Elias, Zeline, queremos ouvir falar da Inter. Vamos falar assim, viu, o Reinaldo Elias, a gente vai ouvir muito aqui o Bavária, né, da Internacional, que tem um jogo muito importante no final de semana, o primeiro jogo aí da segunda fase contra a Ferroviária, tá? Daqui a pouquinho a gente vai falar da Inter sim, e vamos receber aqui o Nata, tá? O jogador da Inter, né, da Batalha do Barão, quando a Inter subiu aí pro Paulistão, tá? O Nata vai estar com a gente aqui na segunda parte do programa, tá? Vamos falar também da SAF, quero ouvir muito do Bavária aí, que ele não participou aqui segunda e terça, né? E a SAF da Inter foi aprovada na última segunda-feira. Eu quero ouvir muito aqui também do Bavária sobre o que ele acha, tá? Bavária, queria que você falasse então desse jogo Palmeiras aí, o Santos e Palmeiras, né? O Palmeiras tá tranquilo. Eu acho que o campeonato do Santos é o brasileiro agora. Ah, tem que focar no brasileiro para não cair, né?
2: Até a Sul-Americana também. Também. Tem que desistir já.
1: O Santos deu uma resposta muito boa domingo contra o Corinthians. Jogou muito bem, cara. Acho que para mim, como vendo os jogos do Santos, foi o melhor jogo que o Santos fez fora de casa e dentro do Campeonato Brasileiro, enfrentando uma grande equipe que era o Corinthians. Mas esses jogos, quando fala assim, vamos jogar para se divertir, cara, é perigoso, cara. É nessa hora que pode levar a acontecer, mas é como vocês falaram, o time do Palmeiras é bem postado, bem treinado. Porém, se toma um gol também já fica meio complicado, eles são muito, acabam displicentes na partida. Se o Santos conseguir fazer 1-0 os 15 minutos, eu acho que jogando com o Neymar, Gabigol, a Vila é diferente, é complicado.
2: Ali é magia, né?
1: Ali pode acontecer tudo, mas o Palmeiras tem 3-0, então joga mais com facilidade. Mas é um jogo bom, vai ser um jogo legal de assistir.
0: Legal, vamos falar agora pra gente finalizar aqui a Copa do Brasil, tá? Amanhã vai ter Grêmio Internacional, só que hoje tem mais um jogo que é Vitória e Vasco. Esse jogo pra mim tá em aberto, tá? Vitória e Vasco decidem a classificação pra semifinal da Copa do Brasil. O jogo é às 21h30, lá na Bahia, no Barradão, tá? A partida terá transmissão ao vivo da TV Globo, Sport TV e Premier e também do GTV, tá? Mesmo com um jogador a menos desde o início do primeiro tempo, o Vasco venceu o jogo de ida por 1-0 e pode empatar em Salvador para se classificar. Uma derrota por placar mínimo leva a decisão para os pênaltis. O Vitória precisa vencer por 2 gols de diferença para avançar sem disputa de penalidades. Com 3 derrotas consecutivas, o Vitória vive um dos momentos mais conturbados da temporada. Depois de resultados negativos no Bavi e diante do próprio Vasco no jogo de ida, o time perdeu para o Atlético Mineiro, fora de casa no último domingo, e aumentou o retrospecto ruim do segundo semestre. Já o Vasco reencontrou o caminho das vitórias. A equipe venceu o jogo de ida das quartas de final da Copa do Brasil e também derrotou o Cruzeiro no Brasileirão. Pedro Emanuel tem pela frente a equipe baiana para tentar seguir com bom aproveitamento nas Copas. Olha, o Vitória está escalado já, tá com Lucas Arcanjo, Matheus Silva, Kaká, Luan Cândido e Ramon. Wallace, Zé Vitor e Emanuel Martínez, Eric, Mateuzinho e René. O Pedro Emanuel também já escalou o Vasco, tá? O Vasco que tem o desfalque de Barros expulso na partida de ida, tá? Spinelli corre por fora numa vaga para o ataque e Lucas Piton vai substituir aí o Cuiabano, tá? O Vasco está escalado também com Léo Jardim, Paulo Henrique, Cuesta, Robert e Renan, Lucas Piton, Sosa, Thiago Mendes, Tietê, Adson, Colídio e André Gomes. Quem vai apitar a partida é Rafael Rodrigo Klein. Começar com o Bavária. Bavária, o Vasco venceu, mas agora é no Barradão. Quem vencer, pega Palmeiras ou Santos.
1: Aí já é mais complicado, né? Pro Vasco aí, se conseguir segurar um empate aí, tentar segurar o resultado, seria maravilhoso pros Vasco, mas jogando no Barradão é diferente, né? Mas você ter um zagueiro como o Kaká, aí é fácil pro Vasco da Grama, mas eu acho que, eu tô com vocês, eu acho que tá em aberto esse jogo, mas eu tô não puxando o saco do chefe, como eu falei a semana passada, mas eu acho que o Vasco tá mais com casca grossa, tá jogando mais Copa do Brasil, ano passado vice-campeão. Eu acho que o Vasco vai sair vitorioso aí nessa ida contra o Vitória.
0: Antes de ouvir o Marcolino, eu queria que você falasse os placares aí, na sua opinião, de Santos e Palmeiras, Vitória e Vasco.
1: Ó, Palmeiras e Santos eu acho que vai ser 2-1 pro Santos. E o Vitória vai ser 1-1.
0: Você acha que eu acredito que o Santos vai vencer essa partida?
1: Eu também acho. Porque
0: não vai classificar, mas
1: cara,
0: vai vencer.
1: Quando entra, tipo, sem responsabilidade nenhuma no jogo, cara, aí pode acontecer muita coisa.
0: Marcolino, e pro Santos, pra sequência do Brasileiro, é bom ele vencer essa partida. Mesmo que for por 6-0.
2: Sim, a única coisa é que o Palmeiras tem que tomar cuidado, que o Palmeiras, ele vai pra uma semifinal de Copa do Brasil. Não vai entrar na pira do jogador do Santos, não, hein? Porque o jogador do Santos, tá nem, o Neymar, vai ser o jogo com o Neymar hoje, vai fazer de tudo pra pôr nego pra rua. E escuta o que eu tô falando pra você, e vai ser o jogo que ele vai fazer de tudo pra pôr jogador do Palmeiras pra rua. Pra prejudicar o Palmeiras. Essa é a verdade. Porque ele deixou claro lá no Neoquímica. Nós vamos nos divertir. E quando fala assim, vai entrar...
1: leve, né, velho?
2: Tá nem aí. Agora, o Santos, ele precisa, assim, do resultado positivo. Por quê? Porque engrena uma sequência de vitórias, né? Que venceu o Vasco fora, venceu o Corinthians fora. O Cuca mesmo falava que a sequência do Santos era muito pesada. Em termos de Campeonato Brasileiro, das 17 partidas, o Santos tem 10 partidas fora e tem 10 em casa, mas as 10 em casa vão pegar jogos difíceis, como o Flamengo, vai pegar jogo complicado, o Flamengo mesmo lutando por título. Então, pro Santos, o Santos precisa agora fazer o quê? É jogar hoje e esquecer Copa do Brasil e focar só no Brasileiro, porque tem a Sul-Americana semana que vem também. Mas é outro jogo também que o Santos já... Assim, é um campeonato que o Santos também já tem que já deixando fora, porque vai pegar o próprio Atlético Mineiro. Acho que é o Atlético Mineiro, né? Na Sul-Americana. Quer dizer, não vai passar. É difícil, né? A gente viu aí como o Atlético tá jogando. Então, é outra pedreira pro Santos. Agora, do lado de cá, entre Vitória e Vasco, desculpa, chefe, mas acho que não vai dar pra vocês, não. Sinto muito, você tá aí no avião... não vai dar, porque o Vitória, ele incorporou a Copa do Brasil, Giseline Bavara. Olha os jogos que o Vitória faz no Campeonato Brasileiro e olha os jogos que o Vitória faz na Copa do Brasil. Eu acho que o Vitória passa o Vasco hoje e vai decidir lá com o Palmeiras depois na semifinal, que aí não vai dar, né? Que pra mim a final é Atlético e Palmeiras.
0: Esse jogo vale muito dinheiro, né? principalmente para Vitória, Vasco aí, que são equipes que estão, não estão tão bem financeiramente, né? Queria que você falasse os placares aí, na sua opinião, de Vitória e Vasco e Santos e Palmeiras.
2: Santos, eu vou passar, eu vou falar Santos aí 1-1. Santos e Palmeiras 1-1 e 2-0 pro Vitória.
0: Legal, 18 horas e 42 minutos, atendendo a pedidos, vamos falar da Internacional de Limeira, tá? Daqui a pouquinho o Tata vai estar com a gente aqui. O Nata, ex-jogador da Inter, né? Que estava participando aí que participou da Batalha do Barão, tá? O Nata daqui a pouquinho vai falar de um projeto social que ele tem aqui na cidade de Limeira. Mas vamos falar da Internacional atendendo pedidos. Antes de mais nada, eu queria que o Bavara falasse se gostou da aprovação da SAF, Bavara. Eu acho que é o caminho, né? Não tinha como ser diferente, né?
1: A gente já tinha uma expectativa boa, né, Guiserini? Porque, querendo ou não, a Internacional com uma SAF tá tão estruturado, mas estava bem, estava vivenciando um campeonato legal, com bastante visibilidade, jogando bem, sabendo aproveitar as oportunidades dos jogos. Mas com a SAF, eu acho que dá uma tranquilidade para o clube, né? Para os jogadores, para todas as comissão técnica, porque querendo ou não é um caixa mais, né? Um caixa bem forte. E então eu fiquei muito feliz, fiquei muito contente com a aprovação da SAF. Tomara que ocorra tudo certo com o Henrico, com os comandados do Henrico aí, porque a Inter precisa, a Inter está precisando ter uma visibilidade melhor. Se conseguiu essa segunda fase da Série C, foi muito bom, porque a gente sabe que agora o campeonato é outro campeonato e a camisa pesa. Se a Internacional chegou bem, vai possivelmente estar num grupo muito difícil com o Paysandu, Ferroviária e o próprio Brusque, que foram duas derrotas e uma vitória dentro do campeonato da Série C, mas agora é outro campeonato. Tomara que já no sábado já comece com os 3 pontos, porque a Ferroviária é um time bom, um time de qualidade, mas eu fiquei super feliz com a SAF do Leão, o Guiselino.
0: Marcolino, então tá aí, provou. Ronaldo vai chegar aí junto com o Roberto Carlos, Henrico, né? E mais um pessoal que vai chegar. Roberto esteve ontem que foi aprovada a SAF, né? Não, foi segunda, né? O Roberto Carlos, eu tô até lendo aqui no GE.globo, né? Que ele esteve na região para já visitar alguns patrocinadores aí.
2: Eu acho que desde quando saiu esse assunto, né, da SAF com o Henrico Ambrogini, e logo em seguida, né? Todo mundo queria saber quem que eram os caras que estavam por trás de tudo isso. Ele simplesmente deu a cara para bater, né? Mostrou quem que eram as pessoas que estariam aí, os investidores que estariam por trás dessa SAF. E a gente viu que era nada mais nada menos que hoje, para muitos aí, para nós brasileiros, um ídolo que a gente tem, que é o Ronaldo Fenômeno, e aí tem também o Roberto Carlos e aí o Príncipe Abdullah lá e tudo. Então acho que para Limeira, pro futebol limeirense, eu acho que Limeira ganha muito com essa SAF da Internacional. Acho que a Inter, igual eu falei no grupo que a gente tem aí, né, que a Inter é uma equipe de tradição, era tradicional. Hoje você vai pegar nos rankings lá, acho que a Inter é a sexta. Uhum. No ranking dos clubes paulista. Então ela tem a sua história, ela tem o seu título paulista, tem seus títulos brasileiros e jogando agora uma fase classificatória aí para uma Série B. Vocês imaginam só o torcedor da Inter aí, as pessoas que acompanham, por mais que a gente é torcedor do rival, mas aqui a gente fala o que precisa ser falado. Vocês já imaginaram a Inter subindo agora para a Série B, o time que a Inter vai montar aqui o ano que vem? Vocês já imaginaram o time que a Inter montará para uma Série A2, para colocar a Inter de volta à Série A1? Então é aquela coisa, o dinheiro chegou, agora o dinheiro tem. Agora não tem essa conversa, nós não vamos poder contratar fulano de tal porque nós não temos o dinheiro. Agora tem o dinheiro, a Inter vai poder trazer os jogadores que precisa trazer para essa reta final de campeonato da Série C, e que tudo dê certo, a Inter consiga seus objetivos. E a SAF, eu acho que quem ganha não é só a Inter, quem ganha é a cidade de Limeira. É um conjunto, né? Então parabéns aí aos diretores, aos conselheiros da Inter, que mostraram, não esconderam do seu torcedor quem que eram os investidores, não esconderam do seu torcedor como que ia ser o assunto da SAF, não fizeram nada debaixo dos panos, fizeram tudo na transparência, convocaram a imprensa, mostraram para a imprensa o que era, quem não era, nunca omitiram nada. E aí tá aí o resultado. Quando você faz as coisas na clareza, quando você mostra a verdade e o seu torcedor, que é o seu maior patrimônio, fica sabendo que a gente tá do lado de um grande torcedor da Inter aqui e mostrando pro torcedor o que, que é a verdade, as coisas acontecem. Não tem mentira, não tem nada de errado e as coisas acontecem. Olha aí a Internacional. Quem sabe um dia do lado de cá também possa ter transparência, possa ser o torcedor do lado de cá também ser mostrada a verdade e um dia, quem sabe, o Independente possa conseguir também aquilo que tanto precisa. Mas parabéns à Internacional, tiro o chapéu para os conselheiros da Internacional, tiro o chapéu para o presidente Danilo Maluf e parabéns à Internacional e parabéns aí a essa SAF que vem para mudar a história da Inter.
0: Bavária, dos quatro reforços que podem chegar essa semana para o quadrangular final, um já foi conhecido, o goleiro Renan Bragança, de 28 anos, jogador que vem do América do Rio Grande do Norte, né? Renan tem mais de 100 jogos pelo time de Natal e é considerado um dos ídolos da torcida. Bavara, tava precisando de mais um goleiro, né?
1: Ah, eu acho que sim. Como eu e o Marcolino tava conversando antes do jogo, o Emerson é um bom goleiro, mas é bom ter um goleiro mais de bagagem, com mais minutagem, que sabe enfrentar principalmente jogos difíceis. E o legal da SAF foi todos os envolvidos, principalmente o Henrique, ter ouvido a principal torcida da Inter, né, que foi a Inter. Então foi muito legal, cara, esse debate, essa conversa que tiveram entre eles, porque abriu os olhos, né? E isso aí, quando une certo torcida, investidores, atletas e uma comissão legal, cara, não tem como dar errado. Então eu acho que a Internacional sai muito bem, sai ganhando, tomara que já comece no sábado com essa alegria, que possa transformar no campo. E sobre o goleiro, é bom, o Emerson é um bom goleiro, mas tendo já que o Saulo, infelizmente, não está jogando, não está sendo voltando para os gramados por conta dos jogos que tem feito, é bom um goleiro com mais bagagem, com mais volume de jogo dentro da contratação do Léo.
0: Vou mandar um abraço a todo mundo que está nos acompanhando, Chico Pereira, belo comentário, Marcolino.
1: Sensacional.
0: Boa noite, galera leonina e do Pimba. Então, um abraço pra você também, viu, Chico? O Paulo Souza tá com a gente aqui também.
2: Valeu, meu irmão.
0: O Júlio Garbatti.
1: Um grande abraço, Júlio.
0: Mandando abraço pra todo mundo aí. O Júlio, um grande galista, tá? Paulo Souza com a gente aqui também. Pedro Gamer. Elias Rogério. Audiência muito grande aqui. Estamos com mais de 3 dígitos no YouTube. Né, fora o pessoal que nos acompanha nas rádios aí, nas ondas da 82.9, tá? Ô, Bavara, gostou do grupo da Inter? Queria... Eu sei que não tem como escolher muito, né? Mas olha, o pessoal tava com medo, os leoninos com medo de pegar Santa Cruz e Botafogo da Paraíba por causa da torcida, né? Porque é um caldeirão, Santa Cruz e Botafogo da Paraíba. E eles ficaram no grupo C. A Inter caiu. Brusque, Ferroviária, Inter de Limeira e Paysandu.
1: Nessas horas você não pode escolher adversário, né? Que a gente sabe que a Ferroviária é um time grande, é um time bom, tem história muito grande dentro do Campeonato Brasileiro, principalmente no cenário paulista. O Brusque é uma surpresa, mas também fez um jogo super bom, a Inter ganhando de 2-1, virou de 3-2. Paysandu, eu acho que das quatro, acho que o Paysandu é a mais difícil, porque querendo ou não, jogando lá no Papão é complicado. Mas é como você falou, a gente não tem que escolher, a gente tem que saber aproveitar os jogos dentro de casa, tentar pelo menos um empate fora de casa, mas a gente sabe que a Inter fora de casa joga bem, tem articulado, tem feito bons resultados. O difícil da Internacional é jogar em casa, porque não faz gol, não tem feito partidas boas, isso acaba desequilibrando o torcedor, acaba deixando alguns torcedores chateados, e fora de casa joga bem. Tomara que a Inter mude a chave e possa ter tranquilidade, ter mais ofensividade, ter mais equilíbrio dentro de casa, porque a Inter precisa chamar o torcedor. Essa é a hora do torcedor ir pro Limeirão. Eu faço já a divulgação aqui, porque a Inter precisa. E se o torcedor for no jogo, vamos apoiar o Leão nos 90 minutos, que é isso que precisa. Se a gente começar a chegar no jogo, a Inter tá indo mal e começar a xingar, eu sei que muitos torcedores gostam de ver alegria, mas tem que apoiar, independente da situação. Às vezes pode ser no 49 minutos, segundo tempo, a Inter fazer 1-0 e sair todo mundo feliz. Então, desde o jogo, vamos apoiar, porque a Inter vai precisar. É um grupo difícil e, começando com a vitória, eu acho que a Inter não tem... Tomara que dê tudo certo.
0: Marco Guilherme, no próximo sábado, então, a Inter começa aí a sua trajetória, né? Pegando a Ferroviária no Major Levi Sobrinho às 5 horas da tarde. É importante a vitória, porque depois sai com o Brusque e sai com o Paysandu.
2: É, assim, tudo, na verdade, o acesso da Inter começa domingo, é sábado, né? Eu acho que uma vitória aqui contra a Ferroviária, eu acho que já dá para a Inter uma condição, por quê? Tudo bem, ela sai dois fora, mas ela faz dois em casa diante do seu torcedor. E é igual o Bavalha falou, e a gente está acompanhando, a Inter fora joga melhor do que dentro de casa. Mas ela não pode dar mole para a Ferroviária, por quê? Porque a Ferroviária classificou ali, não classificou igual a Inter. Por mais que a Inter, né, oscilou aqui contra o Figueirense, mas se você for pegar a campanha da Inter e da Ferroviária, a Inter está disparada na frente. Então tem que fazer o resultado aqui domingo, sábado, e depois desses dois jogos, pô, se beliscar uma vitória num desses dois jogos e um empate, meu irmão, aí, meu amigo, vou falar uma coisa pra vocês. Torcedor, a hora dos dois jogos da volta, aí é encher o Limeirão. Aí é pôr o torcedor aí dentro e mostrar a força que tem, porque daí é o jogo do acesso. Porque o jogo do acesso da Inter, igual eu com o Bavar da Gomes lá fora, vai ser o contra o Brusque aqui, né? Que é no dia 17. Uhum. Porque tem um antes, mas tem o Brusque. Quer dizer, pô, você imagina o jogo do acesso contra o Brusque aqui, irmão? Fazendo o resultado que a Inter faz fazer lá fora. Então, eu acho que agora é a hora do torcedor. O que o torcedor queria, conseguiu. Tá aí, a SAF tá aí, tá aprovada. O que vocês queriam? Sabe que agora o negócio vai andar como já vinha andando na mão do bom presidente que a Inter tem. E agora vai andar mais ainda. Então, irmão, agora é a cereja do bolo. É o acesso. Então, a Inter, pra mim, faz um bom jogo aqui contra a Ferroviária, sim. E vai beliscar aí dois resultados bons fora. Que seja dois empates fora. Que seja dois. Porque daí ela segura Brusque e o Paysandu, né? Segura na pontuação, ganha aqui. Depois ela vai pegar os dois aqui. É. Aí aqui, irmão, aí é como fala os meus amigos carioca. Aí é faca na caveira, corta o pescoço, manda embora e sobe e vai embora.
1: É, você começando com os três pontos já tá dá um puta moral.
2: Tem que conseguir, né, tem que vencer aqui o primeiro.
0: Ó, ninguém disparou, Bavaro. O Brusque, 32 pontos. A Inter com 30, a Ferroviária com 30, né? Você vê, é muito...
1: Foi um campeonato de equilíbrio, né? Foi muito pontual, né? Ponto a ponto. Tanto é que sábado chegou uma hora, a Internacional estava em oitavo. Se algum time fizesse o gol, o Leão saía. Se o Guarani, acho que isso. O Guarani, alguma coisa assim, fazia o gol, o Leão não classificava.
2: E se a Inter ganha, ela vai a primeira. Ela era a líder do campeonato.
1: Então, assim, foi difícil, foi complicado. Mas aí, quando apitou e viu esses times, eu acho que a Inter saiu bem. Eu acho que se fosse do outro lado, ia ser mais complicado.
0: Bom, então vamos lá. Grupo B, Brusque, Ferroviária, Inter de Limeira e Paysandu. Vai começar tudo no sábado. É. Quem você acha que são os favoritos? Brusque e Inter?
1: Ah, eu colocaria
0: o Paysandu correndo por fora?
1: O Paysandu ou até mesmo a Ferroviária, porque é um time chato. É um time chato. Quando vai pro mata-mata, a Ferroviária é um time que pesa a camisa. Mas eu concordo. Eu acho que o Paysandu vem de terceiro aí.
0: Então, na sua opinião, Brusque e Inter, com o Paysandu correndo por fora. Quem você acha que é os favoritos?
2: Inter e Paysandu. O louco lá na Curuzu.
1: É, então.
2: Que time chato lá, hein? A Ferroviária vai sofrer lá e o Brusque vai sofrer lá, como a Inter vai sofrer. Pra mim, nessa chave, Inter e Paysandu.
0: No grupo C, Botafogo da Paraíba, Floresta, Maringá e Santa Cruz. Botafogo da Paraíba terminou em primeiro, com 33 pontos, né? Quem você acha que é os favoritos aí?
2: Aí o caldo entortou, hein? Porque, olha, Botafogo. Que massa. Aí você tem o Santa Cruz, que tem uma camisa, eu vou falar a verdade pra você, irmão.
1: Né, cara?
2: Fala pra você, essa época de mata-mata aí, os torcedores invadem mesmo. O Floresta corre por fora, não tem torcida. Eu tava vendo uma matéria aí, os caras levam 300, 200 e poucos torcedores nos jogos, então tá fazendo aí, vamos dizer assim, uma campanha memorável pra ficar na história. E depois o outro é o
0: Maringá.
2: Então, o Maringá é um time chato, é duro falar, hein? Essa chave aí tá muito complicada. Você falar, vamos esperar. Eu vou esperar passar a primeira rodada pra depois eu falar, porque essa aí não dá pra você apontar, não. Porque os quatro aí tem chance gigantesca de subir.
1: Mas o campeonato que o Botafogo de recuperação fez foi muito grande. Porque quando o Leão ganhou de 1-0 lá, ele estava embaixo. Estava o grupo mal, tinha jogadores sendo dispensados, um monte de coisa acontecendo, e classificar em primeiro Então, assim, é um grupo muito difícil, mas eu acho que o Santa Cruz e o Botafogo são favoritos, cara. Favoritaço. É igual você falou, jogar lá no Nordeste, lá é complicado.
2: No Nordeste.
1: Norte e Nordeste ali, a torcida invade, é difícil.
0: Mas olha, o Floresta fez um baita numa competição.
2: Também. Não é que eu tô falando, uma chave que você sabe. Eu vou falar só semana que vem quem pra mim é os favoritos, porque não dá pra falar.
1: O Maringá, o time do Maringá.
2: Maringá é um time chato.
0: Ó, a primeira rodada, então, Inter e Ferroviária, sábado, no Major Levi Sobrinho, e Paysandu e Brusque no Mangueirão, tá? No Grupo C, Floresta e Maringá no Presidente Vargas no domingo, e na Arena Pernambuco, Santa Cruz e Botafogo.
2: Isso aí que jogo. É clássico. Esse tem que assistir, aí é clássico.
0: Rapaz, vai pegar fogo.
1: Vai, esse é legal.
2: Pra mim é o jogo da rodada.
1: Uhum.
2: Da Série C é o jogo da rodada.
1: Também acho por conta do clássico.
2: É.
1: Mas olha, também é clássico nosso também, né? Ferroviário Internacional é um clássico também,
2: também.
1: É um clássico à parte.
0: Vou dar minha opinião antes de começar aqui, hein? Eu acho que sobe Inter, Paysandu, Botafogo e Floresta.
1: Floresta.
0: Pra mim sobe os quatro.
1: Presa.
2: Sobe. Não, pra mim já sobe Inter, sobe o Botafogo, sobe Santa Cruz.
0: E do outro lado tem Ferroviário ou o Paysandu.
1: Então, cara.
2: E o Paysandu. Ou Brusque, né? É. Eu acho que sobe aí. Seria rapaz. Não, é duro falar, hein?
1: É difícil, né? O futebol é muito fogo. Mas eu acho que vai dar Leão e.
2: Não, Brusque. Do lado de cá, pra mim, sobe Inter e Paysandu.
0: Ô, Bavária, desses três primeiros jogos da Inter, só repetindo: o Inter pega a Ferroviária, depois sai no dia 13 contra o Brusque, depois também sai no Mangueirão no dia 20 contra o Paysandu. Desses 9 pontos, o ideal ou magnífico para a Inter seria pelo menos conquistar 5 pontos, né?
1: Ah, com certeza. Conseguir a vitória sábado, que acho que a gente almeja isso, e fazer os 5 pontos seria de bom tamanho. Pela primeira fase seria bom. E tentar matar os dois jogos aqui em casa. Aí
0: é porque depois tem Paysandu no dia 26, o Brusque no dia 3 de outubro, e depois encerra a participação. Todo mundo joga daí no sábado, dia 10 de outubro, a Inter fecha lá na Fonte Luminosa.
1: Aí é legal também.
2: Tem que ir lá com acesso garantido aqui.
1: Exatamente, porque se depender do time do jogo, cara,
2: é um moiado.
1: Complicado. Mas o Leão sabe jogar bem lá em Araraquara. A última foi 2-0 para a Ferroviária, a Inter suportou bem. Aqui não conseguiu, devido o tempo, o clima, o que aconteceu ali no jogo, mas a Inter sabe jogar na Fonte Nova. Tem uma qualidade boa. Mas é igual você falou, se tentar matar aqui, seria bonito jogar mais fácil lá. Quem sabe um primeiro, um segundo, né?
0: E depois o primeiro do grupo B faz a final com o primeiro do grupo C. Então a competição já tá acabando, né?
1: Tá acabando. Mas é uma competição boa, né? Foi um campeonato bem disputado. Foi um equilíbrio. A gente viu grandes jogos aqui no Limeirão, Santa Cruz, bastante jogo. Figueirense até não se classificou, mas é um bom time. Mas foi uma Série C bem... Para mim foi de novidade. A gente ter classificado já no primeiro ano de campeonato Série C, por mais que fez um campeonato de meio porte, mas para mim foi muito surpreendente. A Internacional ter classificado, para mim foi muito,
2: bom. Você já imaginou a Inter subindo e a gente vendo lá o Inter de Porto Alegre capengando? Você vê um Inter de Porto Alegre e Inter de Limeira aqui? Rapaz! É, porque pode acontecer. O Inter tá na Berlinda, vai cair. O Inter tá na Berlinda.

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2: 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Valeu, pessoal.
3: Legal, 19 horas e 10 minutos. Estamos ao vivo aqui na Rádio Melhor FM 82.9. Desde já eu agradeço a você que está com a gente aqui até agora, tá? E continue com a gente, estaremos ao vivo até as 20 horas. 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Boa noite, Lindomar.
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3: Legal, um abraço aí ao Guindomar, a todos os patrocinadores aqui do nosso programa. Deixa eu apresentar o nosso convidado de hoje, desta quarta-feira. Nata, boa noite, seja bem-vindo aqui no nosso programa.
5: Opa, boa noite a todos que estão nos vendo e nos ouvindo. Prazer estar aqui com vocês, né? Sempre é um prazer vir aqui no programa. Obrigado pelo convite, obrigado pelo espaço aí.
3: Tá certo, o Nata que participou do, não vou dizer o último acesso da Inter, mas o penúltimo acesso da Inter, né? Porque a Inter subiu da Série D para a Série C, né? Penúltimo Sim. acesso da Inter. O Nata estava lá no, na Guerra do Barão, né?
5: Sim. Sim, aquele jogo ficou marcado na história, né? Foi um jogo, o jogo mais emocionante da minha carreira, eu acho. Um dos mais emocionantes. Foi uma guerra, né? O 15 era favorito desde o início da competição. A gente perdeu para o 15, eu lembro, na estreia. Por 3-2 aqui no Limeirão. E depois daquele jogo, a maior exposição do nosso time é que o nosso time ia brigar por rebaixamento o campeonato todo, né? Mas a gente conseguiu provar que não e conseguimos o acesso. Eu, como limeirense, fiquei muito feliz e, né, dar alegria para essa torcida e devolver o clube para o lugar dele, que é a primeira divisão, né? A gente torce para que isso aconteça novamente.
3: Você sabe que tudo que está acontecendo com a Inter hoje começou lá atrás com aquele acesso, né? Porque se a Inter, né, o Bavaro pode falar melhor, se a Inter tivesse ficado na Série 2 do Paulista, naquele ano, lá atrás, poderia ser que tudo isso que está acontecendo hoje não teria acontecido.
5: Sim, é porque até a vinda do Henrico Ambrosini foi depois de 2020, né? Eu ainda estava, né? O último campeonato meu aqui pela Inter 2020, e o Henrico, que era o nosso, era o CEO ali, era o que coordenava toda a parte de contratação da Inter, e foi um cara muito responsável, né? Eu fico feliz de ter um cara assim hoje à frente da Inter de Limeira, até porque ele tem pessoas por trás dele também que tem, né, o nome, que tem o peso, mas ele é o cara do dia a dia, é o cara que sabe gerir um clube. Então eu acho que a Inter hoje está em boas mãos e a gente acredita que a Inter vai voltar a ser uma grande potência aí no interior de São Paulo.
3: Nato, eu queria que você falasse um pouquinho, você é pastor, né? Queria que você falasse o projeto social que você tem aqui na cidade de Limeira. Fica à vontade.
5: Obrigado. Então, a gente, quando eu parei em 2020, né? Na pandemia ali, quando teve o último jogo contra o Palmeiras, depois entrou a pandemia, foi o último jogo com torcida aqui do estado. E depois daquele jogo, em um culto, Deus falou comigo, e eu tinha renovado o contrato com a Inter até o fim do ano, né? O Henrico era o responsável por isso. E Deus falou comigo, chegou o meu tempo, eu já, né, já era cristão, já estava na igreja há muitos anos, há 22 anos eu sou convertido. E então eu parei, eu pedi a rescisão pro Henrico, né? O pessoal assustou quando eu cheguei no clube, na volta dos exames ali da pandemia, que ainda estava bem difícil de voltar, demorou um tempo. E ali, quando eu parei, Deus colocou esse projeto no meu coração. Eu cresci ali na periferia de Limeira, Jardim Morro Branco, né, ao lado do Abílio Pedro, né, eu, PC, crescemos junto de infância e tivemos o prazer de jogar junto ali no acesso também. E outros jogadores que foram profissionais, que saiu daquela região, Juninho, jogou na Inter também, Freico, e outro jogador, meu irmão, que jogou no Galo, Du. E eu queria muito ajudar aquela região, queria muito ajudar as crianças, né, ali do bairro. E a gente, então, quando eu parei de jogar, a igreja me enviou para Conchal, fiquei 5 anos lá, voltei agora em dezembro. Estabelecemos um trabalho lá, uma nova igreja, né, do mesmo ministério aqui a sede, aqui é o Ministério Comunhão São Luís, ali no antigo Covabra, onde eu sou pastor, hoje pastor auxiliar. E aí quando eu voltei para cá, eu então entendi que era o tempo de estabelecer o projeto aqui, porque o projeto lá em Conchal já roda há quase um ano. E eu orei muito, um amigo, né, que vocês conhecem muito bem aqui, o Oliveira, o zagueiro que fez o gol do acesso da Inter, é o coordenador lá em Conchal, que ele congrega junto conosco lá na Comunhão Sol e Luz Conchal. Ele foi lá para lá porque eu estava lá, mas depois Deus me mandou voltar para Limeira. E hoje o Oliveira coordena o projeto, que tem 130 crianças já, e é uma cidade pequena, de 28 mil habitantes. E quando eu voltei, então eu falei, é o tempo de estabelecer. E agora a gente então vai dar o start no mês de outubro. A gente vai fazer, né, um coquetel de apresentação, a gente está fechando alguns patrocínios e também material esportivo. A gente fechou hoje, né, um material esportivo com a Atleta, que é uma marca de potencial aqui no Brasil, né, que foi a marca da seleção brasileira da época do Pelé, 58, e outras Copas do Mundo. Ela voltou para o Brasil há algum tempo. Hoje patrocina o Mirassol, Juventude, e a gente fechou essa parceria com a Atleta, e o projeto social vai ter um material de qualidade. A gente pretende começar ali com 120 vagas, três categorias, 40 vagas cada categoria. Vai acontecer no Jardim Morro Branco, ali tem um centro comunitário, vai acontecer o jiu-jitsu e o futebol. E a gente quer dar oportunidade para as crianças, vai ser de sábado, né? Todo sábado, é um projeto social, né? Quando a gente tiver alguma criança que se destaque, então a gente vai poder orientar ela, indicar ela. O PC é nosso parceiro, tem a Atleta Academy lá de frente no seu site, e a gente então vai conseguir também ajudar as crianças. Eu quero ajudar como eu fui ajudado, né? No Morro Branco tinha um time, Felipe, que era de... Todo sábado tinha treino, era o seu Luiz e o seu Otávio, na época. Quem é da antiga lá no Morro Branco sabe. Foi dois homens que me deram a primeira oportunidade de jogar futebol no campinho do Morro Branco. E dali eu fui pro Grêmio Varga, depois eu fui pro Lê, pro Osmar Cetim, e aí eu fui, né, profissional e andei bastante pelo Brasil. Então eu quero fazer a mesma coisa, eu quero dar oportunidade para essas crianças, abençoar a vida delas, também tirá-las da rua, né? E além do futebol, a gente, o nosso principal propósito é que cidadãos ali de bem, eles possam ser formados. Disciplina, caráter e outros princípios que são bíblicos, mas são princípios que vão nortear o ser humano também.
3: Renato, já vou passar para o Bavária. Quem quiser ajudar esse projeto, como que faz?
5: Entrar em contato comigo, né? Eu vou deixar, acho que o meu número aí depois.
3: Isso, não, pode deixar.
5: Posso deixar. O meu Instagram também é nata.alvarenga, né? Se alguém quiser entrar em contato. E tem o Instagram já do Projeto Gênesis Limeira. Que a gente já iniciou, né, o Instagram ali movimentando. A gente tem alguns patrocinadores que é da nossa comunidade, que a gente tem uma ONG, né? E a nossa comunidade também, né, exerce esse papel social na sociedade, porque a gente não acredita numa igreja que não toca a sociedade, que fica fechada em quatro paredes. A gente acredita numa igreja que leva o amor de Jesus através de atos de amor, seja numa ajuda social com a criança, seja numa cesta básica, seja numa visita num hospital e tantas outras situações que a gente já faz, né?
3: Então passa o seu telefone de novo, por favor.
5: Meu telefone é 19981373911.
3: Tá certo. Então, você que quiser apoiar o projeto aí, só entrar em contato com o Nata, ele já passou o Instagram, passou também o telefone. Bavária, faça a primeira pergunta aí pro Nata.
6: Boa noite, Nata. Beleza? Nata, eu já conheci. A gente treinou junto no Independente, lembra, Nata? Com o seu Laércio. Nata é um parceirão, cara. Foi um dos caras que eu mais torci quando veio jogar pra Internacional, porque a gente sabe que é um menino bom, sempre teve êxito no futebol. Nata foi nosso camisa 7, conseguiu parar o Felipe Melo, né?
5: Pai, Nata, fala disso.
6: Conseguiu deixar o cara desequilibrado, aquele jogo.
3: Parou o Felipe Melo?
6: Opa!
5: Rapaz,
6: conseguiu.
5: Último lance da minha carreira, discutindo com o Felipe Melo.
6: Eu queria saber, Nata, como que originou associação que você está trazendo para Limeira, e como que foi parar o futebol? Porque você é um atleta que durou anos futebol, né? E como que foi a rotina de parar de futebol, treinar, jogar e agora tá com esse projeto social aí?
5: Então, parar de jogar futebol é difícil, né? Para quem ama futebol, eu continuo amando futebol, tanto que a gente está estabelecendo um projeto social com futebol. Eu só fiz isso a minha vida toda, né? Desde criança ali do Jardim Morro Branco, 11 anos, 12 anos, comecei a jogar, né, assim, escolinha já, né, desde moleque, desde de criança brincava, mas foi a minha vida toda, eu não fiz outra coisa. Então, quando Deus me chamou, Deus já tinha preparado o meu coração, porque eu já tinha jogado futebol profissional há 16 anos como jogador profissional. Então, eu tinha realizado alguns sonhos, né, não todos, né, porque todo jogador de futebol, todo menino brasileiro sonha em jogar um grande clube. Eu não cheguei a um grande clube dos maiores estados, né, que é o estado de São Paulo, Rio, mas eu cheguei em clubes de expressão como Guarani, Remo, que hoje está na Série A, né? América de Natal e outros clubes aí, Série B, que foi o máximo que eu cheguei, Copa do Brasil, Série B, alguns, só que eu consegui realizar alguns sonhos, né? Mas quando Deus me chamou, eu estava pronto para parar. Eu já estava, né, ativo na obra do Senhor, assim, nos momentos que eu tinha de folga, de treinos e nos cultos à noite, perto da liderança. Então, quando Deus me chamou, eu já esperava isso também. Né? Não sabia o momento, mas eu já esperava isso. E foi num momento muito bom da minha carreira, porque eu sonhava em voltar para Limeira, porque eu comecei na Inter em 2004, na Copa Paulista 2004. Quando o Pintado sai, fica o Nelson, eu subo do sub-20 para o profissional, faço alguns jogos ali, entro alguns jogos na Copa Paulista, depois eu subo profissional em 2005, Paulistão, quando a Inter cai. E a Inter só sobe depois de 14 anos, quando eu voltei aqui em 2019. Eu joguei 2007 uma a 2 aqui com o Maicon Robert, né? Mas aí eu volto em 2019 e eu pedia para Deus essa oportunidade de voltar. Eu queria voltar para Limeira. E aí quando eu voltei, eu agradeço a Deus, porque ele me deu a oportunidade de honrar a camisa da Inter, também de realizar um sonho, de jogar um Paulistão novamente. E aí a gente ficou, né, Copa Paulista e Paulistão 2020. E foi muito bom para mim. Então, foi muito bom o tempo que durou minha carreira, eu realizei sonhos e também quando eu não paro frustrado. Porque eu estou dentro de uma área que eu amo também, servir a Deus, honrar a Deus, né, pregar a palavra do Senhor. Eu sei que isso tem mais proveito ainda do que o futebol, mas o futebol continua sendo uma paixão nossa, né?
3: Nata, o João Oliveira, ó. Nata, João Gandula, mandando um abraço para você, Joãozinho, e sua família.
5: Joãozinho, parceiro, um abraço, Joãozinho.
3: E o Carmo Machado, o Nata, boa noite, que bom que você está aqui, que bom que você está com esse projeto. Que Deus abençoe o seu projeto.
5: Obrigado, Carmo. Obrigadão mesmo.
3: Marcolino, manda lá, manda sua pergunta aí pro Nata.
7: Cara, eu tô escutando o Nata falar aqui. Eu tô passando um filme na cabeça, Nata, aí você vai entender por quê. É, quando eu vim de Birigui pra cá, eu vim com 2 meses de idade. E a primeira casa que foi construída no Morro Branco foi a do meu pai.
5: Legal.
7: Primeira casa naquela avenida do cemitério, aonde tem uma casinha quase em frente do Bar da Baixinha ali, tem uma casinha no canto. Aquela casa foi do meu pai, foi a primeira casa construída no Morro Branco. E eu fui criado na Rua 2, no Morro Branco ali, onde tem o Danilo ali, o mercadinho do Danilo, aquela casa de esquina, um sobrado, ali era do meu tio, do meu pai, então eu fui criado ali. Cara, eu vendo você contando essas histórias do Morro Branco, eu fico muito feliz, porque é um bairro que eu amo, é um bairro que eu cresci. Eu saí do Morro Branco com 3 anos de idade. E tenho grandes amigos ali, grandes, muitos que já faleceram e muitos que estão lá ainda. E o centro comunitário, a Associação de Moradores, foi criado pelo meu pai, pelo Gaúcho, pelo pessoal que, né, infelizmente, hoje já faleceram. Então é uma história bonita, cara. Eu fico muito feliz de ver o que você está fazendo ali. Porque, lógico, a nossa época, eu já estou com 49, faço agora sexta-feira 49 anos. Mas, pô, com 5, 6 anos, eu corria naquelas ruas ali brincando. Então, hoje eu vendo você fazendo um trabalho desse, cara, e eu também sou nada, cada um tem a sua religião, eu também sou evangélico, e ver o amor que você está dedicando a essas crianças, cara, eu estou, assim, maravilhado. Eu quero estar lá na abertura desse projeto, quero ir lá, preciso fazer filmagem, né, e trazer, porque, cara, eu estou assim, eu não tenho pergunta para você, vou fazer para você. Eu apenas só te desejo todo sucesso no mundo, que Deus continue te iluminando, cara, que você consiga fazer não só as crianças do Morro Branco, mas Morro Branco, Abílio Pedro, Beliometo, São Francisco, Geada. Jardim Caeira, Geada. Ali é um grupo de e ali tem muitas crianças carentes, a gente sabe disso. Sim. O Morro Branco, ali o São Francisco, tem muita criança carente que o pai às vezes não tem condição de pagar pro filho jogar, e agora tem um projeto lindo desse. Cara, Só agradecer mesmo. Sempre falando, me passou um filme aqui do Morro Branco, cara, que você não tem noção. Parabéns por esse trabalho.
5: Obrigado. Na verdade, a gente mapeou, né, a região, e não é para o Morro Branco, né, o projeto. A gente estabelece a base ali, porque hoje tem um campo legal. Sim, que a associação lá está cuidando, Juninho Ormunda, que está lá na frente. O pessoal tem o quarentão lá, com o meu irmão, o Juninho, o pessoal joga, né? Mas a gente estabelece a base ali porque ela está numa localização muito boa. Tem o centro comunitário, que é um espaço que dá para fazer a luta, né? E a gente mapeou uma região de mais ou menos 80 a 100 mil habitantes. Nossa Senhora das Dores, as quatro etapas. Abílio, Belinha, Geada, São Francisco, Morro Branco, Jardim Caeira ali e Jardim São Paulo. A gente vai divulgar nas escolas daquela região, mas não, nada impede pessoas de outra região que queiram estar lá, né? O projeto vai acontecer todo sábado, das 8 ao meio-dia. Tem três categorias, né? Sub-10, a partir de 8 anos a gente vai trabalhar. Sub-10, sub-12 e sub-14, que é o que a gente vai começar. Começar com 120 vagas, 40 para cada categoria. Mas a gente sabe que uma cidade que nem Conchal, que tem 30 mil habitantes, hoje já tem 130 alunos, crianças, com ainda fila de espera. Imagine aqui em Limeira.
7: Né? Conchal, vocês estão usando o campo do Sage?
5: A gente está usando o do ginásio.
7: Do ginásio?
5: Do ginásio.
7: É, eu conheço
5: o veinho está lá. O veinho, eu chamo ele de veinho, né? Carinhoso o apelido dele.
7: Eu conheço bem ali. Ah, cara, aquele campo do Morro Branco ali, aquele campo tem muita história.
5: Tem.
7: Aquele campo tem muita história ali. É, assim, o tempo não dá, mas ali tem muita história linda naquele campo ali. Cara, parabéns. Parabéns pela essa iniciativa aí mesmo que você está fazendo. E agora só fala uma coisa para mim. Como é que é ter do seu lado, né? Você teve ao seu lado, né? E é um grande amigo, um irmão, um beijo no coração dele. Eu amo ele demais, ele sabe disso. Como é que é, cara, jogar do lado do PC? E subir com o PC. E é um grande amigo seu, um grande amigo meu também.
5: Ah, jogar do lado do PC é alegria, né? Eu tava com ele hoje, né? Eu passei lá no site, eu gravei um vídeo hoje lá no campo que vai soltar no Instagram aí. Ele emprestou uma bola lá para nós. Mas o PC é um amigo de infância, né? A gente cresceu junto. Na verdade, até a nossa conversão acontece junto. E o PC quebrava tudo, né? Estudante, né? Era a nossa área ali, né? Ali aí era quebradeira. Aí é quando a gente conheceu Jesus, Jesus mudou nossa vida. Em 2005 nós batizamos junto na quadrangular, né? E caminhamos junto. E eu e o PC, a gente jogou junto a primeira vez em 2007 aqui na Inter, né? E depois eu fui pro Atlético Sorocaba, pro Guarani, fomos juntos, eu e o PC, 2007 ainda, né? Fomos juntos pro Guarani, depois ele foi pro Rio Claro e eu fui pro Atlético Sorocaba. E aí depois ele vai pro América de Natal, volta pro Atlético, depois jogamos juntos na Inter. Eu e o PC jogou junto uns quatro clubes, né? Duas vezes na Inter, Guarani. Mas é um irmão de infância, né? Dentro de casa, eu na casa dele, ele na minha. E tem muita história pra contar, né? História boa, história triste.
7: Gente boa
5: demais. Mas é parceiro demais. PC é um irmão, né, que eu tenho. É mais do que um amigo, né? A gente tá junto sempre. E ainda é o cara que fez a ponte aí pra Atleta, porque hoje ele tem a franquia da Atleta Academy lá. E é o cara que fez a ponte pra gente conseguir esse parceiro aqui com material esportivo de extrema qualidade. Imagina, a gente quer dar
7: muito bom.
5: A gente quer dar um material de qualidade para as crianças. Não vamos fazer de qualquer jeito, não. Vamos fazer algo com excelência lá no bairro.
7: E quando é assim, Deus honra.
5: Amém.
3: Legal, 19 horas e 29 minutos. Ô, Nath, e essa internacional? Você confidenciou pra gente aqui nos bastidores que você tá acompanhando meio de longe, mas a Inter tá aí, cara. Perto aí de subir para a Série B e virando SAF com o Ronaldo, com o Roberto Carlos, com o Sheik. Bavara tá aprendendo a falar até árabe.
7: Tem um angolano também lá.
3: Tem um angolano.
5: Ah, meu.
3: Rapaz.
5: Haitiano,
7: né? Haitiano.
3: Tudo começou.
7: Eu desconfio quem é.
3: Tudo começou com vocês lá atrás, né, cara? E aí, tá aí a Inter voando.
5: É, cara, o clube numa posição boa, né? No, a gente torce pelos clubes de Limeira. O clube, quando ele chega no patamar realmente que a Inter merece, que é a primeira divisão, a gente vê um limeirense voltando para cá, que é o Henrique. Que ele é limeirense, né? Eu conversei com ele algumas vezes, ele confidenciou isso. E a gente vê o amor de um limeirense pela Inter de Limeira, né? Eu tava meio distante, mas eu quero estar mais próximo nesses jogos aí, quero estar presente. Eu fui em um jogo só da Série C, quando a gente, inclusive, trouxe o projeto social lá de Conchal para cá, o gênero das crianças, para assistir o jogo.
6: Eu lembro.
5: E eu estive junto lá.
6: O Oliveira veio,
5: isso,
6: né?
5: Isso, o Oliveira que veio com o projeto. E a gente... eu torço pela Inter, né? Eu sou leonino, né? Desde a infância, porque na época do meu primo eu ia assistir jogo. Eu era moleque, piá, tava jogando em 96. Eu tinha 11 anos, eu tava lá na Inter. Eu tava lá assistindo jogos, né? Tava lá com meu tio, meu pai, ia ver os jogos e a gente sempre torceu pela Inter. Eu comecei ali na base ali, né? E eu joguei pelo Galo também na base, quando o Lê tinha, né? Pegava a base do Galo, joguei juvenil pelo Galo. Eu tenho um carinho pelo Galo também, eu sou um limeirense. Eu amo o futebol e amo os clubes daqui, mas a Inter foi a minha história. Então, ver a Inter hoje nesse nível, eu fico muito feliz. Sei que tem homens ali que, além de ter recurso para investir pesado na Inter, tem alguém que ama a Internacional e que é capacitado para isso, que é o Henrico, que traz os caras por trás com um investimento, mas eu sei que a Inter está no caminho certo. Eu fiquei feliz pela SAF, né? E estou muito feliz também pelo momento da Inter, né? Eu tenho acompanhado assim, à distância, mas eu tenho acompanhado os resultados, tenho amigos lá, né? O Marcelo Cordeiro, auxiliar técnico, meu amigo, estive lá no jogo com ele, e o Robson também, que é meu amigo pessoal, né? O Robson, o zagueiro, que a gente teve junto no Juventus 2018, antes de eu vir para a Inter, que é um baita jogador, um jogador muito bom, zagueiro, e tem feito um trabalho bom aí. A minha torcida é para que a Inter suba, né? É, uma Série B aqui em Limeira, a gente sabe que vai ter clube grande aí caindo, né? Então a gente vai ter grandes jogos aqui. Isso é um sonho, ver aquele Limeirão lotado, como já houve momentos assim, e a gente sonha em que a Inter viva isso de novo. Então eu estou na torcida, eu tenho orado e estou na torcida pela Inter de Limeira aí.
3: Ô, Nata, a gente recebe alguns jogadores da Inter aqui, o pessoal elogia muito o técnico Matheus, né? Mas elogia muito o Cordeiro também, que é o auxiliar dele, e você tocou nesse nome, trabalhou já com ele, é um excelente profissional e uma excelente pessoa também, né?
5: É, o Marcelo, apelido Cabeça, Cabeça é parceiro. Foi um baita lateral esquerdo, né? Nós jogamos juntos em 2008 no Atlético Sorocaba, batemos na trave o acesso ali para um também, com o Paulo Roberto. E o Marcelo Cordeiro, ele se destacou, ele era o batedor de pênalti, ele fez vários gols e tinha muito assistente. Dali ele foi direto pro Vitória da Bahia. Depois ele foi Botafogo, Inter de Porto Alegre, rodou bastante aí, né? Mas o Marcelo era um lateral esquerdo de muita qualidade, mas o cara conhece futebol, né, meu? O cara conhece o dia a dia do jogador. Então, é o cara que auxilia muito o treinador ali nos bastidores, porque elenco não se vence só com treinamento, se vence com unidade, né? Quando o grupo é unido, eu falo por experiência própria. O nosso grupo de 2019, nós podíamos não ter o maior investimento e talvez não ter os melhores jogadores da competição, mas o nosso grupo era fechado. Por isso que a gente subiu. O nosso grupo era muito forte, né? Uhum. Muito experiente, tinha jogadores ali experientes, tinha o Chumbinho, meia.
6: França, né?
5: Eu, França, Oliveira e Jean Pablo, que já éramos jogadores ali de mais de 30 anos, então experientes, rodado. Então, o Rafael Pinho e Moisés, os dois goleiros, ótimos goleiros, que revezava. Nunca vi um time revezar, né? Mas tinha dois goleiros tão bons que revezava. E outros jogadores ali que fizeram a diferença, porque nosso time era focado, era parceiro, né? A gente fechava dentro de campo e a gente ganhava jogos assim que as pessoas às vezes não acreditavam, né? De time, as nossas maiores vitórias foram fora de casa, né? Quem acompanhou. Então hoje eu vejo a equipe da Inter também, uma equipe assim. Não tem jogadores assim, com nome, né? Que se destacam pelo nome, não. Mas tem muitos jogadores ali empenhados, com qualidade, não estou falando de qualidade, estou falando de expressão, uhum, de time nome. Grande, né? Mas tem jogadores ali de muita qualidade. Eu fui ver um jogo, eu gostei muito do jogo. O time guerreiro também, que se dedica. E Série C, cara, A2, tem que ter time assim, né? E aí, lógico que subindo, os caras vão investir, vão trazer jogadores experientes no nível de Série B, agregar com os que já tem aqui, que não pode desfazer o grupo todo, cara. Eu tive uma experiência muito boa. Não sei se eu posso continuar.
3: Pode, lógico, fica à vontade.
5: Quando eu estava no América de Natal em 2012, nós subimos em 2011, da C para B. E 60% do elenco foi mantido. E, na verdade, quando a gente entra na Série B, a gente entra com o azarão. E a gente estreia contra um Goiás, que caiu da A, com o Goulart no ataque, Rafael Tolói, Vitor, que veio para o Palmeiras, lateral direito, e vários outros jogadores, né? E a gente ganhou de 5-2 na estreia. Depois ganhamos de empatamos com o Avaí, ganhamos de Avaí com o Kleber Santana, Marquinhos, só time experiente e bom que caiu de Série A. Então eu acho que o elenco, ele precisa ser equilibrado. Tem que ter jogadores, né, de peso, mas você tem que ter jogadores também que são focados, dedicados, que tem uma história no clube. Muitos clubes, eles fazem um grande erro de desfazer o elenco quando tem um acesso e depois eles sofrem, porque eles não têm, sabe o quê? Identidade. Porque daí é jogador que veio cada um de um canto, não tem entrosamento, não tem unidade, e aí você sofre mais ainda para entrosar tudo de novo o time e não entrosar só dentro de campo, fora de campo também, né?
3: Legal, daqui a pouquinho mais perguntas aqui pro Nata, ele vai continuar com a gente aqui no programa. 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E eu vou chamar mais um intervalinho. Daqui a pouquinho eu estou de volta.

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3: Opa, estamos de volta, 19 horas e 45 minutos. Estamos ao vivo aqui com o seu programa Pimba nos Esportes, tá certo? Ó, vamos lá, vamos dar sequência aqui. O Marcelo de Assis, meu amigo, Marcelo da Êxodos, ele quer saber quando que vai ser o sorteio do Mundial de Clubes, para saber em qual grupo o Galo vai estar. Um abraço aí ao Marcelão, Marcelo da Êxodos, nosso amigo. Muitos anos fez parte da diretoria comigo lá do Independente. Bom, já que o Marcelo perguntou do Independente, eu queria que o Marcolino falasse se tem alguma novidade do Galão, da SAF, Saulo fica, Português fica. Pode falar, Marcolino, fica à vontade.
4: Bom, o Giseline e amigos, o Edmar já passou alguma coisa ontem aqui, né, a respeito do que anda aí a SAF do Independente, mas o que a gente tem a falar é o seguinte, a gente vai bater na mesma tecla, até agora tá tudo às escuras, a única coisa que a gente sabe é que essa SAF foi votada, que teve 2 votos contra, tá, e esse documento, ele foi a cartório, tá? É a informação que a gente tem, aí a fonte que a gente tem é uma fonte quente. Esse documento foi a cartório, mas o que que pega? Pega que até agora ninguém sentou com o Saulo Roncato e não sentou com ninguém para ser conversado como é que ficaria a situação do Saulo. Fontes que eu tenho, Saulo Roncato só aceita a proposta da SAF desses investidores que estão independentes num caso de um contrato assinado e com multa rescisória. Aí o Saulo ficaria e tocaria a parte gestora profissional do Independente. Para que o Saulo só fica com esse contrato, com multa rescisória, e também André Guilherme e o Mister com contrato e multa rescisória, para que não venha depois mandar esses 3 profissionais embora. E aí, tipo assim, em pé na bunda e vamos lá. Então, a informação que eu tenho é essa. Mas até agora, ninguém sentou com o Saulo, ninguém sentou com o André e ninguém sentou com o Mister, tá? Então, se caso esses 2 profissionais últimos receber um convite de qualquer outro clube, eles estão livres no mercado para poder fazer o que eles quiserem, tá? Então, o que fica para mim e torcedores do Independente é a tecla que eu bato. Por que que vocês não fazem bonitinho os conselheiros do Independente, igual os conselheiros da Internacional fez. Por que que vocês não vêm a público? Por que que não vem um conselheiro do Independente aqui no Pimba nos Esportes? Ou o que quiser e qualquer rato, mas dê preferência a nós aqui, porque é nós que cobrimos o Independente dia a dia do Galo. Sentam aqui e explicam pro torcedor do Independente o que está acontecendo. Ou vocês vão querer que o torcedor se reúne um grupo e vai aí na porta do Prado, aí vai bater na porta e falar alguma coisa. Presidente Mário, presidente Marinho, o senhor é o primeiro que tem que se manifestar. O senhor é o presidente. Sem a assinatura final do senhor, nada se resolve. Dá a cara a tapa, presidente. Fala, fala com o torcedor. O torcedor do Galo, ele quer saber o que está acontecendo. O clube faz a campanha que fez, faz o que fez, subiu o time foi campeão, e como que do nada vocês querem praticamente tirar um grupo de gestores que fez o trabalho que fez. Marinho, volta a falar, dá cara, fala, Roberval, fala, os conselheiros do Independente, abram a boca, o que que é, o que que tá por trás dessa SAF, quem que é que tá por trás desse Marcelo, quem que é os investidores, o que tá acontecendo. Agora vocês fazem uma reunião e fica por debaixo dos panos. E o seu patrimônio maior, que é o seu torcedor, vocês não falam nada? Então, quer dizer, o torcedor para vocês não tem serventia nenhuma? Só serve para ir lá no estádio, pagar ingresso e assistir o jogo e mais nada? Eu acho que o patrimônio maior é o torcedor para o clube. Porque sem o torcedor, vocês não conseguem nada. Então, essa fica aqui a minha pergunta aos conselheiros do Independente. Vamos ser claro? Vamos colocar à tona quem que é que está por trás desse Marcelo? Quem é esse Marcelo? Quem que está por trás dele? Quem é os caras, quem é as pessoas que querem vir injetar dinheiro no Independente? Porque está muito estranho. O torcedor me cobra. E vocês sabem disso. O único repórter dentro de Limeira que acompanha o dia a dia do Independente sou eu. Então o torcedor me procura. Eles querem saber de notícias. E não tem como eu dar uma notícia se vocês não falarem. Não querem falar pra mim? Fala pro Edmar. O Edmar tá aí. Fala pro Edmar. Liga pro Edmar. É assim, assim, assim, assim. Eu vou no seu programa. Não tem problema nenhum. Mas fala. Porque do jeito que tá, realmente, é vergonhoso. Como eu falei no começo do programa, dizendo em todo. Faz igual a Internacional fez. Faz igual o Henrico fez. O Henrico chegou e falou, vem cá. Trouxe as pessoas mais graduadas da torcida em terror. E pôeu lá e colocou lá, falou, ó, vai ser assim, assim, assim, quem tá por trás é esse, esse, esse. Fazem isso, conselheiros do Independente. Marinho, o senhor sabe, a gente teve uma conversa, o senhor falou pra mim que ia ser tudo às clarezas, mas até agora tá tudo às escuras. E o senhor é o principal responsável pra poder vir aqui na imprensa e falar o que tá acontecendo com o Independente. Porque o senhor é o presidente e o senhor falou dentro do campo, eu derrubei o Independente, eu coloquei o Independente de volta no lugar que estava. Então, se o senhor colocou o Independente no lugar que estava, venha público e esclarece essa SAF aí, porque realmente está virando uma coisa que nenhum torcedor está gostando. E só para avisar o senhor, a torcida do Independente é contra essa SAF. Ela não é a favor. Ela é a favor que vocês continuem com o Saulo dirigindo o Independente. Eles é contra qualquer SAF que venha em Limeira. Isso eu falo com prioridade. E se o senhor quiser perguntar aí, Roberval e companhia, quiser perguntar aí para a torcida Independente, vocês vão ver, porque tem enquete lá, zero SAF e muitos votos para Saulo Roncato. Então, o que eu tenho, torcedor do Galo, de informação é isso. Saulo Roncato só fica se tiver um contrato assinado com multa rescisória. Caso contrário, Saulo, André e Mister não ficarão no Independente pro ano que vem.
3: Tá certo, isso é muito ruim. Corta para mim aqui, Titi, por favor. Isso aí é muito ruim pro Independente, né? A saída do que tá dando certo. Olha lá, jogo atrasado do Brasileirão, Flamengo 1, Mirassol 0, Titi. Ruim pro nosso Parmeira, hein, Titi?
4: Horrível, hein?
3: Gol de Carrascal. Então tá aí o Flamengo ganhando de 1-0 do Mirassol. Era o esperado, né, Bavária? O Flamengo vai ganhar essa partida e vai encostar no Palmeiras. Palmeiras tá dando vacilo, o Flamengo tá aproveitando e tá vencendo aí. Bom, vamos lá, vamos chamar o último intervalinho. 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Um abraço aí ao Daniel Girato. Vamos chamar um intervalinho, depois a gente volta para as considerações finais.
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0: Legal, um abraço aí ao seu Milton Spinelli, um abraço a todos os patrocinadores. 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Vamos começar aqui do lado direito, Bavária.
1: Opa!
0: Muito obrigado pela sua participação aí, sempre um prazer estar com você aqui na bancada e até a próxima.
1: Obrigado, Giseline, quero parabenizar o Nato aí pelo projeto dele. Eu tenho um filho de 10 anos e a gente sabe que o esporte é a melhor pontuação dentro de uma criança. A gente sabe que tem celular aí, acaba tirando a atenção das crianças, mas parabéns pelo Nato aí, pelo projeto, e quero agradecer a Deus por estar mais uma vez aqui. E torcer, vou falar para os torcedores, sabadão, assistir o jogo da Inter contra a Ferroviária, a primeira final que a gente vai ter. Então, a gente deseja boa sorte para a Internacional e tomara que fique os 3 pontos aí. Grande abraço, Nata. Tamo junto.
2: Obrigado.
0: Marcolino, um abraço para você. Obrigado, viu, pela participação sempre brilhante aí. Até a próxima.
3: Valeu, obrigado. Obrigado a todos. Sexta-feira, talvez não estarei aqui. Sexta-feira, o Marcolino completando 49 anos de idade.
0: Parabéns.
3: Então, talvez, se eu não estiver aqui, rapaziada, é porque eu tô comemorando com a esposa. Um beijo no coração de todos aí. Tchau.
0: Marcolino, parabéns, cara. Se eu não te ver aí, parabéns. Que Deus abençoe a sua vida sempre. Você é um cara de gente boa.
3: Obrigado, tamo junto.
0: Legal. Nata, obrigado pela sua participação aqui. Queria que você deixasse os destaques finais. Se eu não te perguntei alguma coisa do seu projeto, microfone aberto para você, amigo.
2: Não, eu quero só agradecer a todos, agradecer o convite, né, Edmar, né, e agradecer vocês também aí da bancada. Obrigado por receber a gente sempre tão bem, assim, com tanto carinho. Foi um programa muito agradável, né? E eu queria só deixar mais uma vez aqui sobre o projeto Gênesis, vai acontecer no Jardim Morro Branco. A partir do mês de outubro, a gente vai marcar a data das inscrições, que vai acontecer lá no local, no centro comunitário, né? A gente vai marcar a data para as inscrições. Você pode acompanhar tudo lá no Instagram, Projeto Gênesis Limeira, e a gente vai estar soltando as informações aí. E você que queira patrocinar, você que tem sua empresa, queira que o nome saia no uniforme, né? É, ainda dá tempo, a gente tá para começar a produzir aí para a semana que vem, então ainda dá tempo. A gente precisa de parceiros aí para abençoar a nossa sociedade e tirar crianças da rua e poder dar um novo futuro aí, dar um destino para eles. Então, conto com a população limeirense. Você da região já está avisado. O nosso projeto começa no mês de outubro e a gente vai fazer um projeto com muita qualidade. Eu, como professor, mais dois ex-jogadores profissionais, né? Um deles é o Arlindo, que foi jogador da base do Flamengo, seleção sub-17, base do Corinthians, e hoje mora em Limeira, ele é carioca, e ele vai ser um dos professores também, e mais dois professores que são professores de educação física. A gente vai ter gente capacitada lá para dar aula para as crianças, a gente não vai fazer um projeto de qualquer jeito. Legal. E mais uma equipe vasta lá, que parceiros que estão junto com a gente. Então eu agradeço muito a oportunidade, que Deus abençoe vocês e continue abençoando, né, a vida de cada um e o programa aqui, dando crescimento para vocês. Que Deus abençoe nossa Inter aí também nessa fase decisiva aí. A gente tá torcendo pela Inter.
0: Nata, obrigado pela participação. Deus abençoe você, seu projeto. Um abraço também aqui pro Bavara, pro Marcolino, e um abraço pro Titi nos trabalhos técnicos aí. Muito obrigado, viu, Titi? Amanhã a gente tá de volta. Na sequência, o programa Ele é o Caminho, tá? Com o pastor Geraldinho. Então fique aqui nas ondas da Melhor FM 82.9. Ele é o Caminho, pastor Geraldinho. E eu volto amanhã. Um abraço a todos, fiquem todos com Deus. Tchau, boa noite.

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0: Recebereis a virtude do Espírito Santo, que há de vir sobre vós, e ser-me-eis testemunhas, tanto em Jerusalém, como em toda a Judéia e Samaria, e até aos confins da terra. Boa noite.
1: Glória a Deus. Estamos na melhor FM 82.9 de Limeira. E você assiste o programa Este é o Caminho. Estamos aqui mais uma vez, nesta quarta-feira abençoada, em nome do Senhor Jesus, para apresentar uma mensagem que venha mudar, transformar a sua vida. O apóstolo Paulo falou que o Evangelho é o poder de Deus para a salvação de todo aquele que crê. Você já crê em Jesus? Você já entregou o seu coração, a sua vida para Jesus? Glória a Deus, né? Diga amém. Se não entregou ainda, hoje é a sua oportunidade para você tomar uma decisão, né? Jesus está voltando e ele vai vir logo. Está lá em Mateus capítulo 24. Ele diz que vai mandar os seus anjos, né, buscar todos aqueles que já estão preparados. Esses dias nós pregamos, uns dias atrás, nós pregamos sobre, lá em Mateus 25, né, que fala sobre a parábola das 10 virgens. Então nós vemos ali que tem dois grupos de pessoas, né? As 10 estavam esperando o noivo, mas só 5 delas entraram para as bodas. Amém? Por que que as outras 5 não entraram, né? Elas não tinham preparado suas vasilhas, né? Estava acabando o azeite da sua vasilha. Então, as suas lâmpadas estavam apagando. Então, no final, né, estava apagando, elas pediram para as suas, aquela outra 5 estavam preparadas, ou dá-nos um pouco do vosso azeite. Mas as que estavam preparadas disse: não, ide antes comprar para vós, porque senão pode faltar para nós. Então, o que aconteceu? As 5 virgens néscias, quer dizer, loucas, saíram comprar. Mas quando elas voltaram, a porta estava fechada. Elas bateram. Abre-nos, abre-nos. Mas uma voz lá dentro disse: não vos conheço. Amém? Olha, então você sabe, meu irmão, meu amigo ouvinte, que o azeite representa o poder do Espírito Santo, a consagração, né? Pessoa que está preparada, pessoas que têm a vida nova, nasceram de novo, né? Vida de oração, vida de consagração, santificação. Isso que representa o azeite em nossa vida. É o poder do Espírito Santo. Amém? A igreja, ela, aqui na terra, ela é noiva do Senhor Jesus. Mas quando ela subir para as bodas do Cordeiro, ela será a esposa de Jesus. Jesus será o noivo, né? Será o esposo. Aqui ele é noivo por enquanto, mas quando chegar lá nas bodas do Cordeiro, a igreja vai ser esposa e Jesus, o Cordeiro, vai ser esposo. Então eu convido vocês, prepara para a volta de Jesus. Nós estamos aguardando esta última profecia, né? Olha, veja lá, eu quero ler para vocês o apóstolo Paulo, o que ele escreveu lá no 2 Coríntios, no 1 Coríntios, capítulo 15. Olha, vamos ver aqui que o apóstolo Paulo escreveu aqui em 1 Coríntios, capítulo 15, versículo 52. Olha, preste atenção. Não abrir e fechar de olhos, quando tocar a última trombeta, ela tocará, os mortos serão ressuscitados, né? Como seres imortais, semelhante aos anjos, né? E todos nós seremos transformados. Olha que coisa, essa mensagem hoje está sendo muito pregada, né? E lá em Mateus capítulo 24, versículo 31, fala que Jesus vai descer nas nuvens e ele vai mandar os seus anjos para buscar os seus escolhidos. Então, se prepara, meu ouvinte, seja escolhido pelo Senhor Jesus. É ele que escolhe. Então, você toma uma decisão, você ouve o evangelho de Deus, o evangelho de Jesus, e você crê no evangelho. Agora, até o último, o terceiro degrau. O primeiro é ouvir. O segundo degrau é crer. O terceiro é aceitar, né? Muitas pessoas ouvem o evangelho, tá, né? Mas as preocupações da vida, os problemas, né, impede que ele tenha um crescimento espiritual. Lá em 2 Pedro, capítulo 3, versículo 18, fala assim: crescei na graça e no conhecimento. Então comece hoje, pega a sua Bíblia, já deixa ela no jeitinho, não vá dormir sem antes fazer a sua oração de louvor e agradecimento a Deus, né? E leia um pedacinho da Bíblia, né? Um salmo, escolhe lá no livro de João, você vai achar lá. Eu aconselho você a ler o capítulo 17 de João, João 17. Você vai ver lá que Jesus orou não somente pelos seus discípulos daquela época, ele orou por aqueles que também um dia iam crer na sua palavra e ouvir a palavra e crer no seu coração. Então Jesus orou por você também, amém? Louvado seja Deus. Eu quero cumprimentar minha filha, ela está aqui hoje, a Marilda, né? Para nos ajudar neste programa, o Williams, né? Deus abençoe, irmão. Deus abençoe, viu? Glória a Deus, está aqui todos os dias, todos os programas, para nos ajudar a levar até você mais uma mensagem da palavra de Deus. Então eu convido você, eu quero compartilhar com você mais uma mensagem de hoje, né? Deus me deu uma mensagem que está lá no livro de Marcos. Primeiro é Mateus, né? No Novo Testamento. Depois vem Marcos, né? Capítulo 5, versículo 21 até o 24. Deixa aí no jeitinho sua Bíblia ou seu celular. Procura aí Marcos capítulo 5, versículo 21 até o 24, né? Glória a Deus. Daqui a pouco vamos trazer esta mensagem. Glória a Deus. Deus abençoe. Um abraço a todos que estão aí nos ouvindo. Deus abençoe você, sua família. Que você esteja o coração, a sua fé, para ouvir a palavra de Deus. Vamos agora ouvir uma mensagem da minha filha, a Marilda.
0: Boa noite, graça e paz a todos os ouvintes. Quero ler uma porção da palavra de Deus. Salmo 88, versículo 1 e 2. Ó Senhor Deus da minha salvação, dia e noite clamo diante de Ti. Chegue a Tua presença a minha oração. Inclina os Teus ouvidos ao meu clamor. Quem conhece Jesus, a reluzente estrela da manhã, não teme a escuridão. É possível que você esteja enfrentando uma noite espiritual, um período onde as respostas e soluções parecem distantes. Mas não desista. Enquanto durar esta noite, persevere em fé e na oração, pois não durará para sempre, Deus é fiel em todas as promessas dele. Quando o dia chegar, as lágrimas darão lugar à alegria e ao cântico da vitória. Não existe tormenta que não cesse, quando Cristo ordena: acalma-te, mar. Há quem pergunte: quem é este que até os ventos e a água manda e lhe obedecem? Nós sabemos, ele é Jesus, o Senhor de nossas vidas. Mesmo andando na noite escura, ao lado do Senhor estamos mais seguros do que andando em plena luz do dia sem ele. O salmista orou: eu, porém, Senhor, clamo a ti, de madrugada a minha oração chega à tua presença. A presença do Espírito Santo em nossas vidas fará toda a diferença nesses momentos de luta e aflição. Então, não permita que a sua alma se abata ou se prostre diante da situação. Levante as mãos para os céus, tendo clara em sua mente a promessa divina e, numa atitude de louvor, libere a palavra de fé que está em seu coração. O salmista escreveu: no dia da minha angústia, busco ao Senhor. De noite, a minha mão fica estendida e não se cansa. Seja no alto monte ou no profundo vale, ele pode se revelar a nós com a mesma glória e poder. Deus disse: e acontecerá que, antes de clamarem eles, eu responderei. E estando eles ainda falando, eu os ouvirei. Reconheça o momento que você está vivendo como uma oportunidade de buscá-lo com mais profundidade. E ele se revelará a você de uma maneira surpreendente. Nicodemos buscou ao Senhor durante a noite e descobriu que havia uma nova vida à disposição dele. Maria foi ao sepulcro de madrugada e foi surpreendida por aquele que havia ressuscitado. Ele pode surpreender você neste amanhecer. Então, vós os que fareis lembrar do Senhor, não descanseis, nem deis a ele descanso. Que Deus continue falando com cada ouvinte nesta noite e que a presença do Espírito Santo possa estar sobre a vida de vocês, né? Trazendo paz, trazendo alegria, dando força, né? Porque os dias são difíceis, né? Os dias têm sido muito difíceis, né? Mas aquele que tem a presença do Espírito Santo, ele não desfalece, né? Porque ele sabe que o Senhor é maravilhoso, ele é bom, ele é fiel, né? Aleluia. Então, que vocês continuem buscando a Deus, buscando a presença do Espírito Santo, né? E que sejam fortalecidos, né? Que Jesus fortaleça cada um de vocês. Amém?
1: Amém. Glória a Deus, né? Vamos ouvir agora um louvor. Depois nós vamos para a mensagem desta noite. Vamos ver o que, que Deus quer falar conosco, né? Ele tem uma palavra de fé, uma palavra de confiança, uma palavra de estímulo, né? Nós vamos falar sobre o pedido de Jairo, né? Jairo tinha uma filha com 12 anos, bem dizer, ela já estava morta. Mas Jairo disse: vem na minha casa, põe as tuas mãos sobre a minha filha, ela vai viver. Vamos depois trazer essa mensagem. Vamos ouvir então, primeiramente, o louvor.
2: Cristo voltará.

Olha, eu quero convidar vocês para ligar para nós, né? Você, onde você estiver, ligue para nós, dá o seu nome e peça a sua oração, e nós vamos orar, como sempre fazemos, em nome do Senhor Jesus. Ao final da mensagem, nós vamos orar por você, pelo seu problema, pela sua necessidade. Você está doente, você está com problema no seu relacionamento, no seu casamento, você está precisando de um emprego, você está, quem sabe, tem um filho no presídio, sofrendo, a mãe chora, o pai chora, todo mundo chora de ver um filho sofrendo. Ore por, ligue para nós, fale o que você precisa, e Deus vai ser glorificado. Nós oramos em nome do Senhor Jesus pela sua vida. Mas ligue, 3404-4000. Ligue, se você é de fora, da região de Limeira, ligue 0-19-3404-4000. Amém? E nós vamos orar com muito amor para que Deus abençoe a sua vida.

Dê um glória se você é essa geração. Eita, que eu sinto a presença aqui, irmão. Uma presença. Uma presença, uma presença, uma presença. Uma presença, você não vem aqui em vão. Jesus quer te encher aqui. Há uma presença de Deus aqui. Há uma presença de Deus que te toca. Há uma presença de Deus, Maurício, aqui neste lugar. Uma presença que toca. Uma presença que renova. Deus vem te encher, irmão. Deus vem te encher. Deus vem te tocar. Deus vem te batizar. Deus vem te renovar. Ele veio, ele veio.

0: Louvado seja Deus, que nós estamos aqui para ministrar a Bíblia, a palavra de Deus. Você sabe que a Bíblia, ela é a palavra de Deus. A Bíblia sempre será presente. Deus não muda. Lá em Isaías 40 fala que o homem muda. Ele é como a flor do campo, né? Aparece, desaparece, mas a palavra sempre continua a mesma. Nunca muda. Amém? Geração passa para gerações, gerações, e assim o evangelho, como diz a palavra, que este evangelho será pregado em todo o mundo, para testemunho de todas as gentes. Louvado seja Deus. Então vamos para a parte principal deste programa, que é a mensagem de Deus para o nosso coração. Marilda, lê para nós então Marcos capítulo 5, versículo 21 até o 24. Presta atenção que esta mensagem vai nos favorecer a nossa fé, vai aumentar a nossa fé. Amém? Vamos ouvir.
1: E passando Jesus outra vez num barco para o outro lado, ajuntou-se a ele uma grande multidão, e ele estava junto do mar. E eis que chegou um dos principais da sinagoga, por nome Jairo, e vendo-o, prostrou-se aos seus pés, e rogava-lhe muito, dizendo: minha filha está moribunda, rogo-te que venhas e lhe imponhas as mãos para que sare e viva. E foi com ele, e seguia-o uma grande multidão que o apertava.
0: Amém?
1: Amém.
0: Louvado seja Deus, né? Nós estamos com a Bíblia na nossa mão, e eu quero que você preste atenção, né? Abra seu coração, para que Deus, através da presença poderosa do Espírito Santo, nosso ajudador, nosso consolador, ele vai falar com você através da palavra de Deus, né? O versículo 36 desta mensagem, olha o que Jesus falou para Jairo. Versículo 36. Mas Jesus não se importou com a notícia e disse a Jairo: não tenha medo, tenha fé. Como é que diz aí, Maria, na sua Bíblia?
1: Que diz?
0: Versículo 36.
1: E Jesus, tendo ouvido essas palavras, disse ao principal da sinagoga: não temas, crê somente.
0: Ah lá, tá vendo? Não temas, crê somente. Eu já passei, toda a minha vida, já passei por momentos bons, momentos muito ruins. Passei por muitos perigos, eu viajei muito, né? Muitos perigos, mas Jesus me livrou de todas. O anjo do Senhor, diz a palavra, lá no Salmo 33, o anjo do Senhor acampa-se ao redor daqueles que o temem. Preste atenção, o anjo do Senhor acampa-se ao redor daqueles que o temem. Deus cuida dos seus, né? Então é nesta palavra que os discípulos falaram: Senhor, mas a menina já morreu, ela está morta. E Jesus disse, né? Jairo, não temas, crê somente, né? Jairo recebe a notícia que sua filha está morta. E então Jesus Cristo encoraja o pai. Agora veja o versículo 39 e o 42. Lê novamente para nós. O versículo 39 e o 42. Escuta o que o Senhor Jesus falou para Jairo.
1: E entrando disse-lhes: por que vós alvoroçais e chorais? A menina não está morta, mas dorme. E logo a menina se levantou e andava, pois já tinha 12 anos, e assombraram-se com grande espanto.
0: Amém. Jairo né? Creu na sua palavra. Ele já sabia, ele tinha fé que Jesus, ele tinha dito: vai, Senhor, e põe as suas mãos sobre a minha filha e ela vai viver. Olha que fé, gente, né? Que exemplo de fé. Glória a Deus. O que nos ensina este texto da Escritura Sagrada, né? Glória a Deus. Jairo se coloca de joelho. Lê para nós, Marilda, o versículo 22 desse mesmo capítulo. Abra comigo, acompanha conosco aí o versículo 22.
1: E eis que chegou um dos principais da sinagoga, por nome Jairo, e vendo-o, prostrou-se aos seus pés.
0: Ah lá, vendo a Jesus, dobrou o seu joelho, né? E adorou o Senhor Jesus. Isso é importante para nós, reverenciar este Jesus. Esse Jesus é o nosso Deus, né? Ele é o Criador. No princípio, ele estava com o Pai lá, né? Ele ajudou a criar todas as coisas. Jairo sabia disso. Então, vendo a Jesus, ele se prostrou-se aos pés de Jesus. É isso que nos ensina, né? Glória a Deus. Aleluia, Jesus. Diante de Jesus, lê para nós também, Marilda, Mateus capítulo 9, versículo 18. Está repetindo aqui, preste atenção. Mateus 9, versículo 18.
1: Dizendo-lhes ele estas coisas, eis que chegou um chefe e o adorou, dizendo: minha filha faleceu agora mesmo, mas vem, impõe-lhe a tua mão e ela viverá.
0: Amém, aleluia, glória a Deus, né? Aleluia. Então, você se lembra na mensagem que Jesus disse: não temas, a menina dorme, né? Então, e Jairo disse, dobrou o joelho, né? E disse, diante de Jesus, né? Coloca suas mãos e ela viverá. Glória a Deus. Tem muitos testemunhos, muitos mesmo, né? Nesses 50 anos de ministério, muitas coisas maravilhosas aconteceram, né? Na igreja. Eu preguei muito pelo, né? No ar livre. Muitas pessoas foram milagrosamente curadas, libertas, né? Pelo poder de Deus, pela autoridade de Deus em nome de Jesus, pela poder do Espírito Santo, né? Eu sempre falo que nós sempre lemos na Bíblia testemunhos dos santos apóstolos. Mas nós precisamos também dar o nosso testemunho, não é verdade? Contar o que Deus fez através de nós, nossa vida. O que nós precisamos, meus irmãos, amigos em Cristo, é consagrar a nossa vida. Amém? Hoje, ofereci a Deus, como toda quarta-feira, o nosso jejum para a nossa consagração, para fazer este programa, para que você seja abençoado. Sempre oro a Deus, Senhor, eu quero que esse programa seja uma bênção na vida das pessoas, vida dos familiares, que os milagres aconteçam, né? Jesus disse lá em João 15, versículo 14, né? Ele disse assim: recebereis poder, glória a Deus, né? Poder é autoridade de Jesus que nós temos em nós para poder pregar a sua palavra, né? Marilda leu para nós João, Atos 1, versículo 8, olha, ele disse lá: recebereis poder. Significa virtude, autoridade, não somente para pregar o evangelho, mas para expulsar demônios, né? Tem muitas doenças que é espiritual. O inimigo veio para isso, né? Para pôr enfermidade, para matar, fazer pessoas sofrer, chorar. Tragédias, isso é tudo provocado pelo inimigo, gente. Então é por isso que temos que ter a nossa vida consagrada, diante de Deus todos os dias, não sair correndo, né, antes de fazer aquela oração, pedir ao Senhor Jesus: Senhor, me acompanha, me livre de todo mal, Senhor, me dá a tua graça. Glória a Deus, louvado seja Deus, né? Mesmo no tempo de desespero, no tempo da nossa vida, aqui nós encontramos uma palavra de fé através de que Jesus disse para Jairo, né? Tenha fé, não temas, crê somente. Amém? Vamos ler, pedir para o Marilda ler para nós. Olha bem que promessa que tem lá no Velho Testamento, Isaías, capítulo 41, versículo 10. Anota aí para você não esquecer. Leia lá, Isaías, né? 41, versículo 10. Lê para nós, Marilda.
1: Não temas, porque eu sou contigo. Não te assombres, porque eu sou o teu Deus. Eu te esforço e te ajudo e te sustento com a destra da minha justiça.
0: Isto é promessa, né? Promessa de Deus através da sua palavra, principalmente para aqueles que têm temor a Deus, que entregou a sua vida na mão do Senhor Jesus. Ele está presente na sua vida. Muitas coisas aconteceram na minha vida, mas milagres, muitos milagres aconteceram, né? De repente. Então nós cremos que realmente os anjos do Senhor acompanham conosco. Onde estamos, Ele está presente em nossa vida. Glória a Deus, né? Aleluia. Esta é a nossa fé, é a nossa confiança. Veja também o Salmo 121. Veja ali. Você pode ler depois o Salmo 121. Esse Salmo é o Salmo dos viajantes, né? Então leia sempre que você vai viajar, né? Sair com um caminhão, com um carro, vai para essa estrada perigosa. Mas antes, leia o Salmo 121. Lê para nós somente o versículo 5 até o versículo 7 do Salmo 121.
1: O Senhor é quem te guarda, o Senhor é a tua sombra, a tua direita. O sol não te molestará de dia, nem a lua de noite. O Senhor te guardará de todo mal, Ele guardará a tua alma.
0: Está vendo? O Senhor te guardará de todo mal, né, Marilda?
1: Uhum.
0: Ele guarda. A Marilda também viajou bastante, né, Marilda? Uhum. Né? Glória a Deus, né? Não é bom a gente saber que nós temos uma companhia, né? Um Deus que nos ama, que nos abençoa, que nos guarda, nos sustenta. Em todo momento Ele está presente. Aconteceu muita coisa na estrada comigo, mas o Senhor me livrou de todas, né? Louvado seja Deus. Deus está sempre ao nosso lado para nos proteger. Glória a Deus. Que Deus abençoe, que esta mensagem sirva de aumento, que a sua fé possa crescer, né? Sua fé possa crescer cada vez mais. E você pode testemunhar a presença de Jesus na sua vida. Lá Atos 1:8 fala, né? Recebereis poder ao descer sobre vós o Espírito Santo para ser minhas testemunhas. Então, ali os apóstolos, eles tinham que dar testemunho de Jesus, pregar. Se você ler lá também em Atos capítulo 10, né? Você vai ver ali a história de Cornélio, né? Cornélio era um comandante do exército e ele era um homem muito bom. Ele orava todos os dias e ele ajudava muito os pobres, judeus pobres, né? Fazia muitas esmolas. E um dia ele estava orando na casa dele e um anjo apareceu e disse: Cornélio, Deus viu, Deus ouviu as suas orações. E disse mais: e Deus viu as suas esmolas que você fazia. Então ele disse: chama Pedro. Está lá no capítulo 10 de Atos. Leia lá, você vai ver que o que Deus fez na vida de Cornélio, né? Então vai lá, manda chamar Pedro. Pedro está lá na casa do curtidor, né? E ele mandou chamar. Aí depois Pedro atendeu o pedido de Jairo e foi com aquelas pessoas que foram chamar, convidar ele. Pedro foi lá. O que que Pedro fez? Pedro deu testemunho de Jesus, né? Ele falou: nós andamos com ele, comemos com ele, né? Contou todos os milagres que Jesus fez. Então, aí todo o povo creu. Aí, naquela tarde, aquela noite, Cornélio tinha convidado seus parentes, seus amigos, seus vizinhos, e encheu sua casa para esperar o apóstolo Pedro, né? Aí Pedro deu testemunho. E o que aconteceu na casa de Cornélio? O mesmo que aconteceu lá no monte, quando os apóstolos estavam lá orando, estava lá a mãe dos apóstolos, de Jesus, seus irmãos, estava lá orando, esperando uma promessa que Deus tinha prometido lá no livro de Joel, capítulo 2, versículo 28. Naqueles dias, né, Deus enviaria o Espírito Santo, enviaria o poder do alto, né? E aconteceu no dia de Pentecoste, que desceu como um fogo naquela tarde, um poder muito grande, e eles foram todos selados, abençoados com o Espírito Santo. Amém? E começaram a falar em outras línguas, porque naquele dia tinha uma festa lá em Jerusalém, então tinha muitos habitantes judeus, mas que não eram judeus. Eram judeus, mas não conheciam a língua dos judeus. Eram de outros países. Eles vieram para assistir, né, aquela grande festa no dia de Pentecoste. É uma das maiores festas até hoje lá. Então, o que aconteceu mesmo lá na casa de Jairo? Todos ouviram e o Espírito Santo tocou neles lá. Todos foram abençoados, né? Louvado seja Deus. Então, isso pode acontecer na sua vida, na sua casa, quando você ouve a palavra de Deus, quando você ouve o testemunho de Jesus, quando você ouve a obra do Senhor Jesus, quando você vê o porquê que Deus enviou seu Filho ao mundo. Está lá em João, capítulo 3, né? Todo mundo conhece, versículo 16. Deus mandou seu Filho, Deus provou o seu amor, mandou seu Filho ao mundo, né? E no versículo 17, Jesus disse: eu não vim para condenar as pessoas, mas eu vim para salvá-las. Esta é a obra do Senhor Jesus, né? O propósito principal de Deus mandar o seu Filho ao mundo é para salvar as pessoas. Mas Deus tinha ungido ele. Logo no batismo, lá por João Batista, veio uma voz e disse, está lá Mateus capítulo 3, você vai descobrir lá, Mateus, Lucas, né? Capítulo 3, que este é o meu Filho amado, que me dá muita alegria. Veio esta voz do céu. E o Espírito Santo ungiu Jesus, né, com poder para que ele pudesse levar a mensagem, curar os enfermos, expulsar os demônios. Irmãos, ouvintes, esta é a nossa mensagem. Esta é a nossa missão. Jesus me escolheu, tirou lá do mundo para levar esta mensagem. E nós estamos levando aqui com muito, muito ânimo, muita coragem, muita sabedoria de Deus para levar esta mensagem até você. Amém? Louvado seja Deus. Espero que Deus continue falando com você através do testemunho de Jairo. Jairo era um dos principais da sinagoga, né? Mas ele cria no Senhor Jesus. Por quê? Porque ele sabia que Jesus ia fazer um milagre na sua vida. Então, fique ciente disso. O mesmo Jesus pode hoje fazer um milagre na sua vida. Mas fique com o versículo 36. Crê somente. Né? Aqui nós não estamos aqui falando sobre religião, fazendo uma crítica ou com outra coisa diferente. Não. Estamos aqui para falar que Deus ama você e que Ele tem uma obra para fazer na sua vida através do Espírito Santo, em nome do Senhor Jesus. Amém? Para finalizar, então, esta mensagem, se você ainda não ligou para nós, ligue 3404-4000. Pode ligar, né? Nosso irmão Williams, ele vai atender você, vai anotar o seu nome, o seu pedido, e daqui a pouquinho nós vamos orar. E o milagre vai acontecer na sua vida. Tenha certeza disso. Um dia estava uma senhora, uma velhinha na igreja, triste, e eu notei nela que ela estava triste, preocupada. Então fiz uma pergunta para ela: minha senhora, está tudo bem? Falou: não está, não. Por quê, minha senhora? Ah, eu tenho só um filho e ele está preso. Eu não perguntei o motivo porque esse filho dela estava preso. Daí ela me deu o nome, falei: nós vamos orar e Deus vai fazer um milagre na sua vida. Creia. Ela creu. Aí passou uma semana, o filho dela veio na igreja. Oh, glória a Deus, né? Contou que Jesus tinha dado liberdade para ele, soltaram ele, né? Eu lembro até o nome dele, chamava Claudemir, Marilda, né? Deus abençoe a vida dele. Isso pode acontecer. Você, minha senhora, que tem um filho que está preso, né? Eu quero orar por ele, né? Dê o nome dele e nós vamos orar. Mas nós temos mais testemunho semelhante a esse, viu? Não é só um, não. Deus está fazendo milagre, Ele é o mesmo ontem, hoje e será para sempre. O que Ele fazia no passado, Ele continua fazendo na sua vida. Por isso que Ele mandou pregar o Evangelho. É por esse motivo. O Evangelho é o caminho, é o poder de Deus para todas as pessoas. Louvado seja Deus. Glória a Deus, né? Para terminar esta mensagem, Marilda, lê para nós na terceira carta do apóstolo João, lá perto do Apocalipse, né? Versículo 2. Preste atenção neste versículo. Lá na terceira carta de João, só tem um capítulo, né? É o versículo 2. Lê para nós o que está escrito nesse versículo.
1: Amado, desejo que te vá bem em todas as coisas e que tenha saúde, assim como bem vai a tua alma.
0: Está vendo? Willis, você sabe que a doença da alma é depressão, né? É. Só Jesus pode libertar esta pessoa. Só Jesus. Então, o que está escrito lá? Amados, desejo que te vá bem em todas as coisas da sua vida. Aqui não diz só coisa espiritual, né? Só problema físico, não. Tudo. Seu casamento não vai bem, né? Seu emprego não vai bem, seu salário não vai bem. Então, entrega para Jesus, confessa para Ele, Senhor, pede. Lá em Mateus 7 fala, você pode pedir tudo que você precisa. Por que Ele falou, pedireis tudo o que você precisa? Porque Ele pode fazer todas as coisas. Deus é está lá em Marcos 10, lá, tudo é possível para Deus, tudo. Louvado seja Deus, né? Então vamos, ligue para nós, dá tempo ainda. 3404-4000, conte o seu problema, né? Nosso irmão Willis vai anotar o seu nome, seu pedido, e já vamos orar por você.

ele, de nossa vida, ele está atento para ouvir a nossa oração, o nosso clamor. É uma promessa isso aí. A promessa, Jesus fez a promessa. É basta você crer. O que, que disse lá na história de lá em Marcos, né, para Jairo? Jesus disse: Jairo, crê somente. A sua filha não está morta. Até o povo ali riu, né, Marilda? O povo riu. Todo mundo sabia que ela já estava morta. Mas Jesus não falou que ela estava morta. Jesus falou: a sua filha está dormindo, né? Mas Jairo já tinha fé. Ele disse: põe as tuas mãos e minha filha vai viver. É isso aí. Então você fala: Jesus, eu sei que o Senhor está vivo, o Senhor está presente. Então resolve meu problema. Ajuda-me, Senhor. Me dá a solução. Eu preciso, Senhor, desta bênção. Não deixa que a sua religião complique você. Não. Jesus não tem religião, né? Religião é coisa que o homem inventou, né? Jesus é o Filho de Deus, é o poder de Deus, né? Tudo farei para que o Pai seja glorificado. Glória a Deus. Deus o abençoe. Orar por todos agora, né? Vamos orar? Querido Deus, nosso Pai, estamos aqui, Senhor, na Tua presença, pregando, anunciando a Tua mensagem. Senhor, muitas pessoas estão necessitadas urgentemente de um milagre, Senhor. Estão esperando por esse momento, Senhor Deus. E nós já oramos, pedimos, ó Deus, que o Senhor venha agora, Senhor, com o Teu poder, com a Tua graça, com o Teu grande amor, para abençoar essas pessoas, essas famílias, todos que estão, Senhor, ouvindo a Tua palavra. Em nome de Jesus, nós repreendemos toda ação do inimigo. Em nome de Jesus, repreendemos toda a enfermidade. Repreendemos, em nome de Jesus, todo e qualquer problema que está nesta casa, Senhor. Repreendemos, em nome de Jesus, esse problema do relacionamento, Senhor, deste casamento, desse marido, esta mulher, que não consegue se entender, não tem humildade, não tem perdão, meu Deus, mas que o Teu Espírito Santo possa fazer uma grande obra, Senhor Deus, agora, Senhor, operando, salvando, libertando, mandando a Tua bênção do céu em favor dessas pessoas que estão carentes e precisando, Senhor Deus. Está esperando pela Tua bênção, da Tua vitória. Nós oramos, já Te agradecemos por tudo que o Senhor já está fazendo, vai continuar fazendo na nossa vida, na vida de cada ouvinte deste programa, Senhor. Quero pedir também a Tua bênção, nosso querido irmão, o Quintal, proprietário da Rádio Melhor FM 82.9. Abençoa também nossa querida, né, a Roberta, diretora deste rádio. Abençoa o Willis, que está aqui, Senhor, na mesa técnica, Senhor, acompanhando este programa. Cuida dele, Pai, cuida da sua casa, sua família, em tudo, Senhor, te damos graça. Eu agradeço pela minha filha Marilda, que está aqui hoje, Senhor. Nós temos uma equipe muito abençoada da minha família. Quando não vem um, vem outro. Estamos todos no mesmo espírito para levar a Tua mensagem. Abençoa minha vida. Muito obrigado, Jesus, porque ainda posso.